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9: Pedro Miranda.
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0: 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A gente continua essa jornada musical pelos clássicos que marcaram época. 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

0: aí, a nostalgia tá boa? Pois pode ter certeza, vem muito mais por aí. 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
11: Carlos Lira.
12: Então eu ouvia rádio, né? 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

0: 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Então segura que tem muito mais vindo por aí. 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
10: Maíra e Moema Macedo.
11: Eu acredito que eu aprendi a tocar bandolim muito por conta do rádio, a influência direta. 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

0: Uau, que pedrada musical, hein? 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A gente já volta com mais pop, mais rock e aquela nostalgia gostosa. 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

0: e a viagem no tempo continua. Mas antes, a gente faz uma paradinha rápida. Fica aí que já já o Rebobina tá de volta aqui na FURG FM 106,7. Mais clássicos, mais nostalgia, mais música boa te esperando.
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0: 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Bora pra mais pop, mais rock e mais nostalgia.
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0: música dessas conta uma história, né? E a nossa história musical continua logo mais. Aguarda aí que o Rebobina já volta com mais 4 décadas de puro som. 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

0: pausa estratégica para você respirar, pegar aquela água e voltar com tudo. Porque o Rebobina continua daqui a pouquinho com mais hits dos anos 80, 90, 2000 e 2010. Não sai daí, Furg FM 106,7. 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
0: E voltamos. Rebobina tá no ar aqui na Furg FM 106,7. A máquina do tempo musical tá ligada e pronta pra continuar essa viagem. Prepara o play da memória que lá vem mais hits.

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1: Erasmo de Bell.
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6: 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Que bom ter você de volta aqui no Rebobina. A gente continua essa jornada musical pelos clássicos que marcaram época. 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

0: a nostalgia tá boa? Pois pode ter certeza, vem muito mais por aí. Daqui a pouquinho a gente já retoma essa jornada pelos clássicos que nunca saem de moda. 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
12: Adolar Marim.
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0: Uau, que pedrada musical, hein? 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A gente já volta com mais pop, mais rock e aquela nostalgia gostosa. Fica ligado na FURG FM 106,7.
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0: pausa estratégica para você respirar, pegar aquela água e voltar com tudo. 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
0: 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A máquina do tempo musical tá ligada e pronta para continuar essa viagem. Prepara o play da memória que lá vem mais hits.

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0: Opa! Chegou quem faltava. Que bom ter você de volta aqui no Rebobina. A gente continua essa jornada musical pelos clássicos que marcaram época. 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

0: Bom dia, FURG, bom dia, Rio Grande. Este é o programa Primeira Página. São 7 horas. Estamos entrando no ar através das ondas da FURG FM 106,7
1: MHz.
0: Eu, Fernando Tubino e Everton Porciúncula, com a produção de Raquel Ávila, apresentamos o programa Primeira Página. 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O celular, para quem ainda não pegou, né? 53971-3077. Esse é o nosso celular, é só mandar o teu recadinho. Daqui a pouco a gente já vai estar atendendo. A Raquel já começa a passar as informações. 53971-3077. Instagram, arroba primeira página ponto FURG FM. E-mail, primeira página arroba FURG.br. A entrevista do dia de hoje é com Roberta Gonçalves, do Núcleo de Mulheres Empreendedoras da Câmara do Comércio. Divulgação do evento Conversas.
2: Conectadas. Tá... Desculpa, faltou ali. Conversas Conectadas.
1: Conversas Conectadas. Então vamos lá, são 7 graus e 7 décimos, sensação térmica de 4 graus, ventos a 11 quilômetros e umidade relativa do ar a 91%. Daqui a pouco a gente vem então com a previsão do dia. E também com a nossa entrevista com a Roberta aí, que falando sobre empreendedorismo feminino é sempre uma coisa muito interessante e que está no nosso dia a dia e a FURG não pode deixar de falar.
0: Então é isso, né? Hoje a gente vai tocar música, música boa, inclusive aquela que foi pedida na sexta-feira pelo grande colega Thales, né? Que trabalha aqui na FURG. Tradução do Black Pantera. Daqui a pouquinho a gente tá tocando esse som aí pro Thales. Manda um abraço pro Diogo, manda um abraço pro Graveto. Graveto, hoje estamos no ar, né? Hoje
1: pode ligar o rádio,
0: Graveto. Hoje é segunda-feira, estamos no ar. Manda um abraço pra Carla Lima, a esposa do Graveto. Manda um abraço pro Marconi, que está nos escutando, que trabalha aqui na portaria da FURG. Manda um abraço pro Dr. Rogério, que está nos escutando, meu irmão.
1: Eu vou mandar um abraço para uma doutora. Posso mandar um abraço para uma doutora?
0: Pode mandar.
1: Vou mandar um abração para a doutora Amanda, a dentista ali da AFURG, que por sinal é minha filha e está de aniversário hoje. Um abração aí para Amanda.
0: Parabéns, Amandinha, parabéns. Então, rodando tudo isso hoje aqui no Primeira Página, e eu com um gripão, Everton, um gripão. Sabes muito bem que a gente pegou um sábado frio, muito frio, nos campos do Senandes, né?
1: Então, ali na divisinha do Bolacha, ali, quase Bolacha, Senandes, quase Bolacha, mas ainda é Senandes ali. Estávamos em cima ali da casa da dona Lislier, né?
0: Um abraço aí pro pessoal do sítio Gouveia, o Lauro, o Rubi, o Cris e a minha filhotinha, a Lislier. Tá todo mundo conectado aí com o programa Primeira Página. Hoje, cara, hoje tá complicado, além de estar frio. A gripe me pegou em cheio, né? Então vamos tocando o nosso programa aqui. Vamos com Black Pantera.
1: Vamos. Tu quer esperar um pouquinho pra tocar o Black Pantera? Será que ele já tá ouvindo?
0: Tá, ele já tá ouvindo, manda teu recadinho.
1: Vamos tocar outra música antes, depois vamos esperar um retorninho dele pra gente tocar o Black Pantera, porque é muito boa essa música,
0: Fernando. É
1: muito boa. Vamos tocar uma musiquinha mesmo.
0: Então tá, vamos aquela que eu gosto. Deu pra ti.

0: essa música aí lembra meus tempos que eu morei em Bagé, Magrão. Eu morei em Bagé, ia de trem pra Bagé, era uma loucura. E agora, pior, né? A gente passa pela aquela nossa estação ferroviária ali, já caiu o telhado, é um troço deprimente ver o nosso patrimônio caindo do jeito que tá caindo aquele prédio, que é um prédio maravilhoso, um prédio histórico, mas, como disse a nossa secretária de cultura aqui, a gente tá num processo documental aí para quem sabe no futuro a gente possamos ter aquele prédio restaurado. Em primeiro lugar, vai requerer recursos muito grandes, mas a propriedade daquele prédio ainda é do IFAM, será do IFAM, ela não é da prefeitura, então não dá para responsabilizar a prefeitura pelo restauro daquele prédio. Primeiro tem que resolver a questão documental para nós termos aquele prédio restaurado, e é um patrimônio do município.
1: Falou, Everton, em trem? Eu andei de trem.
0: Tu andaste
1: uma
0: de trem?
1: Uma época do colégio, acho que fez uma parceria com a prefeitura, não existia mais trem, né? Falei minha idade aqui, mas não é para tanto. E a gente fez um passeio pela cidade, coisa que nunca mais eu vi acontecer depois.
0: Aí, seguinte, eu aconselho para quem nunca andou de trem e quer curtir um trem parecido com esse do Cleito Cledir, aquele passeio lá em Bento Gonçalves é maravilhoso, cara.
2: Eu nunca andei de trem.
0: Detalhe, é uma Maria Fumaça mesmo, eles ligam ela quase 2 horas antes dela começar a viagem, porque o bagulho é punk e é uma viagem muito legal.
1: Tem teatro, tem vinho.
0: A minha esposa guarda até hoje o vídeo da senhora me convidando pra dançar e eu dançando lá, e ela ainda me diz: eu não te autorizei a dançar.
1: Muito divertido, vale a pena.
2: A Lu tava com ciúme do Everton dançando lá.
0: Que novidade, né, Fernando?
2: Com a italiana, né? Com a italiana. Bom, então, seguindo o nosso programa, são 7 horas e 14 minutos. Pra quem fica esperando aquele horário, né? Aquele horário certo, são 7 horas e 14 minutos no programa Primeira Página. Primeira Página acontece das 7 horas às 8h30. O Paralelo 30, das 9h30 às 11 horas. E também o FM Café, do meio-dia às 14 horas. Essa é a programação da Rádio Furg FM.
0: Então vamos mandar um abraço aí pra Deck e pro Rafa aí, que comandam o Paralelo 30, que é o programa da Apta Furg Sindicato. E depois aí um abraço especial pra Júlia e pra Clara com
1: Juliana.
0: K. Juliana.
1: Fala Ju,
0: é a Júlia, temos duas Ju aqui. Então a Juliana aí, um abraço pra ela e pra Clara com K também.
2: Cara, então temos coisas que aconteceram no século passado, com datas importantes no dia de hoje. Em 1969, o programa Apollo lança a Apollo 10. O lançamento dessa nave aí.
0: No ano do meu nascimento, em 1969. Olha como eu sou velho.
2: 1969, o lançamento da nave estelar Apollo 10. Dia Internacional dos Museus, Dia do Combate ao Abuso e à Exploração Sexual de Crianças e Adolescentes, Dia Nacional da Luta
0: Manicomial. Então vamos lá, hoje, como é o Dia Internacional do Museu, vou mandar um abraço muito, muito, muito especial pro meu amigo Lauro Barcelos aí, que é o nosso museólogo aqui da universidade e o grande responsável aí por todo esse complexo de museus aí da cidade, com a Fundação Cidade do Rio Grande.
2: Então tá, um abraço aí pro professor Lauro Barcelos, cara que é responsável aí pelo Museu Oceanográfico de Rio Grande, né? Então, tocando aí vários projetos e várias... O nome da oceanologia, da oceanografia da FURG não é nada sem o professor Lauro, é isso, né, Everton?
0: É, ele é um camarada muito importante no contexto nacional e até, diria mais, até internacional na questão dos museus aí. E não só o Museu Oceanográfico, né? Aquele projeto dele do CCMAR é algo fenomenal, onde ele traz ali educação e socialização para uma parcela marginalizada aí da sociedade, e principalmente aí o complexo de museus que ele acaba fazendo gestão com a Fundação Cidade do Rio Grande, o Museu Sacro, o Museu da Cidade aí, é tudo gestão do Lauro, né, Tchê? E o Lauro, que qualquer dia desses poderá até se aposentar por uma questão de idade, né? Mas O Gui já está aí, que é o filho dele, já para tentar tocar esses projetos todos, né? Também é servidor da universidade e vai tocar isso com muito, muito, muito carinho, assim como o pai dele faz.
2: São 7 horas e 17 minutos e agora acho que está na hora daquela previsão do tempo, né, Everton? Vamos dar um rolê aí pelos campi da FURG, né?
0: Então vamos lá então, né? Bom dia mais uma vez, né? Está no ar o boletim meteorológico da FURG FM 106,7 MHz. Isso me lembra o Pedro, né, cara?
2: Pedro Paiu, grande abraço, Pedro.
0: Então vamos trazer a previsão do tempo para esta segunda-feira em cidades do sul litorâneo do Rio Grande do Sul. A semana começa com uma maior presença de nuvens sobre parte do estado, influência de umidade vinda do oceano e temperaturas típicas de outono. O sol aparece em vários momentos, mas o céu segue parcialmente encoberto ao longo do dia em diversas regiões. Rio Grande e São José do Norte. A segunda-feira será de céu com muitas nuvens e abertura de sol ao longo do dia. O vento sopra moderado do quadrante leste, mantendo sensação de umidade e temperatura mais amena na faixa costeira. As temperaturas variam entre 14 e 21 graus. Há possibilidades de garoa fraca e passageiras em pontos isolados durante a manhã, mas sem volume significativo. Pelotas. Em Pelotas, o tempo segue relativamente estável, com períodos de sol entre nuvens e temperaturas agradáveis à tarde. Mínima de 13 graus e máxima chegando aos 22 graus, o risco de chuva é baixo. São Lourenço do Sul. O município terá maior nebulosidade nas primeiras horas do dia, com gradual melhora durante a tarde. Os termômetros ficam entre 14 e 21 graus, mantendo sensação amena ao longo desta segunda-feira. Santa Vitória do Palmar. No extremo sul gaúcho, o vento continua mais presente, principalmente nas áreas próximas ao litoral. O dia será de muitas nuvens, período de sol e chance pequena de chuva fraca isolada, mínima de 12 graus e máxima de 20 graus. Santo Antônio da Patrulha. Na região do litoral norte, o sol aparece entre nuvens e favorece temperaturas mais elevadas durante a tarde. As temperaturas variam entre 14 e 24 graus, sem previsão de chuva significativa. A circulação de umidade marítima mantém mais cobertura de nuvens sobre o leste do Rio Grande do Sul, especialmente em áreas próximas ao litoral da Lagoa dos Patos. Mesmo assim, o tempo segue relativamente estável na maior parte do estado, sem previsão de temporais. Então, essa foi o boletim meteorológico da FURG FM 106,7 MHz. São 7 horas e 20 minutos.
2: Tocando o nosso programa Primeira Página aí, um abraço para todo o pessoal que está nos escutando e também seguindo aí com as nossas informações. Agora a Raquel vai dar a situação das rodovias daqui de Rio Grande.
1: Bom dia, bom dia. Situação das rodovias e das vias, né, internas aqui da cidade. Vias internas da cidade, nenhuma via interrompida até o momento, nenhuma ocorrência, graças a Deus, notícias boas, né? E também nenhuma ocorrência ali na RS-734, tudo tranquilo, sem nenhuma intercorrência. Qualquer coisa também que apareça ali ou que tenha uma intervenção, o pessoal sempre está de plantão para nos passar essa informação, Fernando.
2: Tocando o nosso programa, né? São 7 horas e 21 minutos. Vamos lá, gurizada. Tá na hora. Pega o teu ônibus, vem pra faculdade, vai pra, também pro trabalho, né? Tá chegando a hora. São 7 horas e 21 minutos. E daqui a pouco vão ser 8 horas e já começam as aulas aqui na Universidade Federal do Rio Grande, né? A FURG. Então, Everton, temos mais alguma notícia por aqui?
0: Até temos, mas vamos chegar no nosso bloco daqui a pouco, aí a gente vai falar alguma coisa sobre a prefeitura, sobre a FURG, né? Tem, por exemplo, aqui o Rio Grande sediará pela primeira vez o 11º Fórum Gaúcho de Envelhecimento Humano.

0: acesso à base para o deslocamento rumo à RS-734, é necessário solicitar ao motorista a entrada na base. Os dias úteis de funcionamento normal, conforme os horários citados, finais de semana e feriado, não funciona o serviço do transporte interno dos micro-ônibus aqui da FURG.
1: Vamos de vaga do CIE e do CINE, então?
0: Vamos lá.
1: Vagas do CIE ainda abertas, as vagas de pedagogia, vagas de estágio, curso pedagogia, psicopedagogia e magistério, e vaga de administração no curso de administração e gestão. Informações a mais, outras oportunidades no cierrs.org.br/conjuntos, pelo endereço presencial Benjamin Constant, número 80, ou ainda pelo WhatsApp 98403-1505. Também tem vagas do Cine do Jovem Aprendiz lá na empresa Timac Agro. Vagas, então, na área de setor de laboratório e nutrição animal, cursando engenharia química, engenharia de alimentos ou engenharia bioquímica, atenção estudantes de engenharia. Setor de meio ambiente, estudantes de ensino médio ou cursando meio ambiente e gestão ambiental. E também, dentro dessa vaga, né, vários benefícios, seguro de vida, ônibus fretado. Então, uma ótima oportunidade para estudantes que querem fazer seus estágios ou que queiram também participar aí do programa Jovem Aprendiz. Uma grande oportunidade ainda ontem. Sexta-feira eu estava falando com os estagiários aqui, né, na minha época. Não tinha esse projeto de Jovem Aprendiz. Eu acho que é uma boa porta de entrada para quem ou ainda não sabe o que pretende, né? Ou para testar e ver o que pode estar aplicando aí dentro do seu dia a dia na área acadêmica. Vamos procurar aqui as vagas do CINE agora em Rio Grande. É auxiliar de educação infantil, encarregado de obras. Agora vem uma levinha aqui da nova loja do Stock Center. Líder de frente de caixa, líder de hortifruti, líder de prevenção de riscos, mecânico de manutenção e instalação de aparelhos de climatização e refrigeração, duas vagas para pedreiros, uma vaga para servente de pedreiro, uma vaga de supervisor de estoque, supervisor de frente de caixa, supervisor de hortifruti, supervisor de mercearia, de vendas e serviços, outra de prevenção de riscos, um supervisor também de recebimento, um técnico de refrigeração e climatização e duas vagas aí exclusivas para pessoas com deficiência, auxiliar de limpeza e auxiliar de serviços gerais. Se tu acompanhou e perdeu alguma informação, também pode saber mais pelo Instagram, @fgtas_cine_Rio Grande. Fernando.
0: Hoje o nosso amigo Nereu, né, também servidor aqui da universidade, está nos mandando aqui um recado. 18 de maio de 1939 foi a data de fundação do Grupo de Escoteiros Silva Paz. O Grupo de Escoteiros Silva Paz hoje completa nada mais nada menos que 87 anos de existência ininterrupta. Então eu fiz parte do Grupo de Escoteiros Silva Paz. A gente sabe muito bem que para um grupo de escoteiros se manter durante 87 anos, meu velho, sem interromper as suas atividades, é muita coisa.
2: E ontem, por sinal, a gente fez uma recepção, aniversário da minha filha, e o Balu não estava lá. O Balu não foi na nossa confraternização, porque o grupo de escoteiros e papais estava acampando lá em São Lourenço. Então, assim, ó, não só sobrevivendo, mas com atividades e atividades direto aí o Silva Paz, promovendo a integração aí da gurizada aí como lobinho. Tem uma categoria antes do lobinho, não tem?
0: Tem os castores.
2: Os castores aí, os castores, os lobinhos, depois os escoteiros aí. Então, é muito interessante essas atividades, principalmente para o desenvolvimento social das crianças.
0: Não só o desenvolvimento social. O escotismo diz que gosta de criar bons cidadãos. E realmente, para o pessoal que não conhece o escotismo, favor levar os filhos até lá para poder conhecer o que é o escotismo e também fazer parte do movimento escoteiro no mundo inteiro, né? Então vamos seguindo aqui, são 7 horas e 27 minutos. A gente vai tocar música, né? Thales, atenção, Thales. Você ainda não tá acordado, cara.
1: Já mandei agora, mensagem pra ele, acorda.
0: Agora é a hora. Acorda aí, porque vai rodar Black Pantera, tradução. Curte esse som.

0: muito bom aí, tradução do Black Pantera, né? Baita som, né, Everton?
1: Ah, parabéns pro Thales aí pela indicação do esse som maravilhoso.
0: Muito
1: aí.
0: Legal mesmo, sim. É uma coisa.
1: E tudo que... a ver com a gente, né?
0: É, uma coisa que acontece no, realmente no Brasil de hoje, né? Então é uma coisa muito legal, assim. E vamos seguindo aqui com o programa Primeira Página, dando notícias da Prefeitura. Licitação para a reconstrução da ponte da Ilha dos Marinheiros recebe proposta até o dia 20 de maio. As obras ocorrem em função das enchentes de 2024 que afetaram as estruturas das colunas. Rio Grande adere ao plano Juventude Negra Viva do governo federal. A adesão representa um importante passo no fortalecimento das políticas públicas voltadas à promoção da igualdade racial, da inclusão social, do fortalecimento dos territórios e da garantia de direitos para a juventude negra.
1: Então, excelente projeto, né? Parabéns aí para a Prefeitura de Rio Grande fazendo adesão nesse projeto, porque precisamos efetivamente de projetos nesse nível para que nossa sociedade tenha o mínimo de igualdade, né?
0: É, a inclusão é algo fora do normal e também aí o restabelecimento do pessoal que vem aí, que são descendentes do povo escravizado de África, né?
1: Eu vou trazer agora uma notícia da Prefeitura de São José do Norte, que não é necessariamente da Prefeitura de São José do Norte. Inclusive, estamos aguardando aí o retorno, porque a gente quer trazer a Prefeitura de São José do Norte para falar com a gente. Daqui a pouco a gente vai... Já vou deixar uma tarefa para a Raquel aí, para ela agendar com o Ancelotti aí para entrevista sobre a divulgação dos nomes da seleção brasileira. Então, Raquel, já sabes aí, vamos trazer o Ancelotti aqui na FURG FM. Mas a Prefeitura Municipal de São José do Norte informa que estão abertas as inscrições para a especialização em gestão em saúde, ofertada pela Universidade Federal do Rio Grande do Sul, em parceria com o Sistema da Universidade Aberta do Brasil. O curso será realizado na modalidade de ensino à distância, com atividades vinculadas ao Polo UAB de São José do Norte. A especialização é voltada prioritariamente para servidores públicos de todas as esferas. As vagas remanescentes poderão ser preenchidas por demais profissionais que atuam na área de saúde. Então, é uma oportunidade bem interessante aí para o pessoal da área de saúde, em especial os servidores públicos, para que nós tenhamos qualificação, né? E aí, voltando agora para a cidade do Rio Grande, né? Isso, assim que abrir aqui, vai abriu. Abriu aqui. Vamos lá então. A Universidade Federal do Rio Grande realiza nos dias 21 e 22 de maio o 11º Fórum Gaúcho de Envelhecimento Humano no SIDEC Sul. Esta é a primeira vez que o evento é sediado no município. Promovido pela FURG em parceria com o Fórum Gaúcho de Ensino Superior sobre Envelhecimento Humano, o encontro reunirá pesquisadores, estudantes, profissionais e pessoas idosas em um diálogo interdisciplinar e geracional. Hoje tá difícil,
0: tá complicado,
1: né?
0: É muito frio, né, cara? Congela aí, né? E vamos ir com Equatorial e Corsã. Raquel, os desligamentos, como é que vão funcionar?
2: Desligamento programado, então, de energia elétrica em dois pontos aqui que foi informado pra gente, na Vila São Miguel pela tarde, né? A Rua Saturnino de Brito, Rodrigo Duarte, Barão de Laudário. E também na Ilha dos Marinheiros, Rua Frederico Albuquerque, pelo período da tarde da 1h30 às 5h30 da tarde. E a Corsã também segue com aquelas obras naquelas ruas. Assim que eu achar, eu já passo para vocês.
1: Eu sábado eu passei ali na Avenida, na Rua Uruguai, né, a continuação da Dom Bosco. Ali na frente, de frente ao Colégio Malé ali, tá totalmente estava totalmente interditado ali. Eles estavam fazendo a ligação aí das redes coletoras de esgoto e fazendo a repavimentação, conforme a gente tem divulgado diariamente aqui no Primeira Página.
0: Primeira Página, são 7h35, né? E a gente vai aí falando também dos nossos apoiadores, né? A Profurg, a Aptafurg, a Furg e também a Canal Dente. Esqueci de alguém, Everton?
1: Acho que não. Em breve, Hipocampus. Hipocampus, né?
0: Então, pessoal que fica ligadinho aí no primeira página, passando a nossa lista de apoiadores culturais. São 7:35 e a gente vai rodar um bloquinho de apoiadores e daqui a pouco volta pro ar.
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0: Cara, Sobre o Céu de Blues, isso é música de primeira linha, né?
1: Os cascaveletes aí tocando maravilhas na nossa juventude, né,
0: Fernando? É verdade. Então, assim, ó, pra quem não curtiu a nossa época com o rock and roll gaúcho, a gente tá tocando aqui, então aproveita. São 7 horas e 47 minutos, já estão começando as atividades aqui no Campos Carreiros. Muita gente chegando, muito carro, muito pessoal de bicicleta.
1: Muito ônibus, né?
0: Muito ônibus.
1: A FURG convida, e isso é interessantíssimo. É,
0: a FURG está sempre animada, né? A FURG está sempre viva. Então a atividade no campus começa cedinho da manhã, né, Everton?
1: Isso, e vai até tarde da noite. E aí eu vou mandar agora um abraço especial para a turma do Correndo pela FURG, que boa parte dessa gurizada fez parte ontem da corrida do SESC, né? E não só o pessoal da FURG, mas o meu filho, né, o Luiz Laerte Porciúncula Neto, completou aí os 10 quilômetros. Teve êxito aí, conseguiu completar. E a gente teve aí o nosso pessoal da FURG aí, a Kelly, o Fabiano, o Marcelo, a Verônica, né? Que representaram aí o Correndo pela FURG no evento e foi muito bem representado. Parabéns para esse projeto. Espero que no final do ano tenhamos uma rústica aqui dentro do campus ou uma corrida, seja lá o que for, para que a comunidade conheça esse nosso campus maravilhoso.
0: Cara, eu fui ao supermercado no domingo, né? Justamente para comprar um presente para nossa querida Mandinha. E aí eu fiquei pensando, por que tanta gente de bermuda dentro do supermercado? Aí eu fiquei pensando, eu resolvi olhar pro pescoço de um jovem que tava na minha frente e dizia, Sesc, e eu disse, corrida que o Laerte está participando.
1: Exatamente.
0: Hoje. Então, ali, ó, os fundos do shopping ontem ficaram todos fechados, né, com um grande número de apoio do pessoal do trânsito e tudo, e o pessoal fazendo a sua corrida ali na orla da Henrique Pancada e também por alguns trajetos da cidade, e isso movimentou o domingo no início da manhã ali.
1: Exatamente, assim, ó. E aí vou também mandar um abraço pro pessoal da Secretaria de Trânsito aí que deu todo o apoio, né, para que essa corrida pudesse acontecer da melhor forma possível, até porque foi uma corrida nas ruas da cidade do Rio Grande. Então, sem o apoio deles não teria condições de acontecer. E o SESC, né? Porque sua organização foi algo fenomenal, tudo bem organizadinho, tudo direitinho, coisa de primeiro mundo mesmo, Fernando.
0: Várias baterias, né? Porque pelo que perceberam.
1: É assim, primeiro saiu o pessoal de 3 quilômetros, depois saiu o pessoal de 5 quilômetros. Ou ao contrário, primeiro saiu de 10 quilômetros, depois saiu de 5 quilômetros, depois saiu de 3 quilômetros, depois saiu a caminhada foi muito interessante também, e depois teve a turma do Kids, né? Depois que encerrou todas as atividades dos adultos, a turma dos Kids começaram então a sua corridinha também. Corridinha não, corrida, né?
2: Eu só acompanhei pelo Insta as fotos das colegas, né? Tivemos duas colegas do núcleo que participaram da corrida, porque tava muito frio, né? Pra sair.
1: Ah, não, tava muito legal. E depois teve show, enfim, teve atividade direto ali no Partage Shopping, então foi muito legal, movimentou um pouco a cidade do Rio Grande, esse evento aí do SESC, que é um grande parceiro da universidade também.
0: Então já se encontra conosco aqui Roberta Gonçalves, que daqui a pouco a gente vai estar batendo um papo aí sobre empreendedorismo, núcleo de mulheres empreendedoras da Câmara do Comércio, né? Divulgação do evento Conversas
2: Conectadas.
0: Conversas Conectadas. E a gente vai dando mais notícia por aqui, né? Notícias sobre educação. O Desenrola Fies começou a sua renegociação na quarta-feira que passou. Débitos do Fundo de Financiamento Estudantil poderão ser pagos com desconto de até 99% sobre o valor da dívida. Prazo para negociar vai até dezembro. Expectativa é beneficiar mais de 1 milhão de estudantes.
1: E aí tá na hora de limpar o nome, né? Esse é o objetivo
0: verdade,
1: do Desenrola,
0: né? MEC inaugura nova central de atendimento Multimeios. Informação sobre o acesso a programas, benefícios e processos seletivos serão fornecidos a partir de 11 de maio com atendimento automatizado e humanizado por voz e textos digitais. O objetivo é acelerar o atendimento.
1: É isso aí. Aí recebi o recadinho aqui do Pedro Pael, nosso colega aí, que disse o seguinte: gosto muito dos Cascaveletes, banda icônica de Porto Alegre. Aí o Pedro sempre nos ouvindo aí. Um abração pro nosso amigo Pedro.
0: E não só Cascaveletes, a gente tocou Cleiton e Cleitir, que também é música gaúcha, né? E tocamos essa baita descoberta pra mim, né? Mas o pessoal mais jovem aí, tradução do Black Pantera. Uma indicação do nosso colega Thales, que já deve estar nos escutando. Thales já tocou o Black Pantera. Amanhã a gente toca de novo, então, pra ti. Se tu não ouviu hoje, amanhã vai ser um dia, né? Everton, vamos seguindo aqui com o programa. Primeira página, são 7 horas e 52 minutos. E a gente toca mais uma música e daqui a pouco volta com a entrevista com a Roberta. E também com a nossa querida Raquel, né?
2: Participar da entrevista. Vocês me entrevistam hoje?
1: Basicamente, tu podes conduzir essa entrevista, né? Até porque tu é do métier, né?
0: A Raquel que sabe tudo aí de empreendedorismo feminino. Então, ela que junta essa galera para fazer essa discussão aí sobre empreendedorismo. E ainda mais o empreendedorismo feminino, que é tão importante em todas as partes, né? Então, vamos tocando aí. O que tu quer escutar, Everton? Nós temos aqui na nossa botoneira, Nando Reis. Então vamos de Nando Reis aí, e daqui a pouquinho a gente volta com a entrevista do dia.

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0: Voltando para o ar, são 7 horas e 59 minutos. Manda, Everton.
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0: É verdade. E seguindo aqui com o nosso programa, né? Já temos aqui conosco Roberta Gonçalves, coordenadora do Núcleo de Mulheres Empreendedoras da Câmara do Comércio. É ela que vai falar junto com a Raquel aí sobre a divulgação do evento Conversas Conectadas. Bom dia, Roberta. Bom dia, Raquel. Estamos começando aí, a Raquel vai ter aí o prazer hoje de conduzir essa entrevista, né, Raquel?
2: Então, os ouvintes, né, o convite não é só para mulheres, né, porque ontem ainda cheguei a fazer um videozinho e o pessoal falou, não, homens também são convidados, porque é um contexto que a gente quer discutir sobre o cansaço, né? É, quantas vezes a gente se sente cansada, a gente até sabe o porquê, né? Mas não para refletir a causa, talvez, raiz, e o que a gente pode fazer para melhorar isso, né? O que a gente pode colocar como limite, o que a gente pode colocar como atividade para que isso não seja algo do dia a dia. Uma coisa é a gente tá cansado 1, 2 dias, outra coisa é tá cansado sempre, né? Aquele cansaço mental ou físico. Então, a ideia é trazer teorias, né, do filósofo coreano Chu Han, dentro do programa Conversas Conectadas, que é uma ação no Núcleo de Mulheres Empreendedoras da Câmara do Comércio aqui de Rio Grande, que já acontece desde 2024, né, Roberta? Então, cada nucleada tem a possibilidade de marcar um bate-papo com convidados e ela media essa conversa e a gente abre esse evento ao público. Então, qualquer pessoa, mulher, homem, né, ou até jovens, adolescentes, podem participar. A gente vai estar fazendo esse evento no dia 27 de maio, às 18 horas, lá na Câmara do Comércio. E eu queria que a Roberta explicasse um pouco mais o que é esse projeto da Conversas Conectadas e um pouquinho também do núcleo, para quem se interessar, quiser seguir a gente no Instagram. Eu também sou uma nucleada, a Roberta hoje está como coordenação. E também lembrar que estudantes que estudam Chu Han, que é um filósofo que muitas áreas da FURG, eu fui descobrindo depois, estudam esse filósofo. Então, podem estar lá participando e discutindo e debatendo esse tema com a gente também. Bom dia, Roberta.
3: Bom dia. Então, eu atualmente estou como coordenadora do núcleo, né, que é um núcleo que existe desde 2018 aqui em Rio Grande. E são empreendedoras, né, que normalmente nos procuram porque a gente escuta muito as mulheres falando do eu-prender, né, porque normalmente são sozinhas nos seus negócios. E ali no núcleo tem a possibilidade de tu fazer, de ter bastante trocas e conexões. Então, tu conhece outras mulheres que estão no mesmo barco, digamos assim. E nós temos muitas atividades, porque nós temos uma consultoria que nos acompanha em todas as reuniões. Nós nos reunimos a cada 15 dias. E com isso, a gente tem muitas atividades e nós... utilizamos muitas ferramentas de trabalho no núcleo que nós podemos também passar para o nosso negócio. Então, com isso, a gente consegue desenvolver mais essas mulheres, desenvolver mais as suas empresas, e elas realmente passam a entender que são as donas dos seus negócios. Começam a se enxergar realmente como empresárias, como mulheres que realmente são as responsáveis por um negócio e que tem outras pessoas nas suas empresas que elas precisam liderar. Com isso, a gente também vai formando novas lideranças, né? Então, nós temos algumas mulheres que já se destacaram lá no núcleo, algumas até acabaram saindo em função disso. Temos outras que estão se destacando também, como a coordenadora anterior, a Aline, que era a nossa coordenadora, foi nossa coordenadora em 2024, 2025, que ela é a dona da lavanderia Delas Clean, e por fazer parte do núcleo, atualmente ela também faz parte da diretoria da Câmara do Comércio. Então, como a Raquel estava explicando para vocês agora antes de entrar no ar, para participar do núcleo, as mulheres que têm interesse, tem um encontro no final do ano, né, que é a nossa reunião de sensibilização, onde a gente passa como é que o núcleo funciona. E aí, então, a gente começa a participar das reuniões a cada 15 dias. E nessas nossas reuniões, um dos objetivos nossos no núcleo é poder que as pessoas conheçam mais o núcleo, o trabalho que é feito no núcleo, e que a gente pudesse também dar voz para as nossas nucleadas, para que elas pudessem também mostrar o que fazem, como fazem e qual o seu conhecimento. Então, com isso surgiu esse evento Conversas Conectadas, que é a possibilidade de nós falarmos de algum assunto que nós temos conhecimento, que nós temos da nossa área, e convidamos algumas pessoas que o assunto faça parte, tenha conexão realmente para conversar. E é diferente de uma palestra, diferente de um momento que tu vai só para ouvir. O nome justamente foi escolhido Conversas Conectadas para que as pessoas que vão participar, a plateia, possa também fazer perguntas, possa dar sua opinião, possa, às vezes, até o momento as pessoas conseguirem botar para fora algumas situações. Então, é um evento bem leve, assim, tranquilo de participar, e que está dando muito resultado. Nós começamos em 2024 nós fizemos o primeiro, 2025 nós tivemos 3, e esse ano também estão previstos 3. Então, o primeiro é o que vai acontecer agora, no dia 27 de maio, que a Raquel se prontificou para fazer o primeiro desse ano, convidando os professores aqui da FURG, então, porque ela participou de um evento com eles, né, de um bate-papo com eles, e ela achou que fechava com o assunto dela também, que é toda essa questão da rotina, de como a gente pode colocar a nossa rotina, não deve ser voltada só ao trabalho, só a essa loucura da produtividade, né, como ela mesma coloca, que a gente, nós também temos que nos incluir nessa rotina, nessas nossas atividades. Então, ela convidou a professora Adriana e o professor Arthur para fazer esse bate-papo, que vai ser agora no dia 27.
0: Eu queria saber como é que funciona para a pessoa participar. Participar do núcleo. A Raquel, a gente estava conversando um pouquinho antes no ar, né? E aí ela estava dizendo que a pessoa precisa de pré-requisitos, né?
3: Na verdade, assim, tem que ser empreendedor ou empresário, né? Que mulheres, no nosso caso, né? Porque é o núcleo da mulher empreendedora, e precisa se associar da Câmara do Comércio, precisa entender o porquê que nós vamos para o núcleo, né? Que a gente não vai, porque às vezes as pessoas acham que vão para o núcleo assim, ah, ali eu vou conseguir vender o meu negócio, eu vou conseguir vender, mas não é só isso. Isso acontece como resultado,
2: né?
3: isso é o que acontece ali, é que tu consegue aprender muito mais, tu consegue ter trocas muito produtivas, porque às vezes um problema que tu tem, a outra também tem e já conseguiu resolver de alguma forma, e tu consegue botar em prática no teu negócio também. Então, assim, ó, é um espaço de crescimento e de desenvolvimento da mulher como empreendedora, como empresária. E aí, por isso que tem, então, tem uma reunião, que é preciso participar. Quem tem interesse precisa participar dessa reunião, normalmente acontece finalzinho de outubro, início de novembro. Depois de participar dessa reunião, que ela realmente entende, que aí é contada toda a metodologia do núcleo, que ela entende, que ela quer participar, e depois tem uma reunião individual, onde entram outras questões, que aí o pessoal da coordenação que faz essa reunião, para saber em que momento está a empresa ou o empreendedorismo dessa interessada, e ela precisa também se associar da Câmara do Comércio. Então ela precisa ser sócia da Câmara do Comércio. Aí sim, ela aceitando todas essas, porque são algumas regrinhas, a gente tem, como eu falei para vocês, nós nos reunimos a cada 15 dias e precisa que a nucleada tenha 70% de frequência nessas reuniões. Então é preciso participar porque é um trabalho em conjunto. Quando falta um, o trabalho já fica meio quebrado. Então a gente precisa do grupo completo. Então, assim, são muitas oportunidades que surgem, né? Nós participamos de eventos representando a Câmara do Comércio. Nós, agora mesmo, nós participamos no início do mês do encontro de coordenadoras nucleadas da Federação, que foi em Porto Alegre. Então é um evento que conta com participantes, com palestrantes de alto nível, sempre voltado também para o empreendedorismo. E exatamente nesse encontro que nós fomos, nós apresentamos nessa nossa atividade do Conversas Conectadas, foi selecionado como um case de sucesso. Então, nós apresentamos lá essa atividade porque pode ser aplicada em qualquer outro núcleo, ou qualquer outro tipo de trabalho que seja uma coisa que não seja uma palestra, onde as pessoas tenham a possibilidade de participar. Nós fomos selecionadas, foram 4 municípios que foram selecionados e dentre eles estávamos nós lá apresentando exatamente o Conversas Conectadas. Como um evento de destaque.
2: E o que é interessante, Fernando, já que eu entrei no final do ano passado, né? Existem outros grupos de mulheres empreendedoras da cidade, existe a rede de mulheres empreendedoras, que é uma política pública da prefeitura, só que cada grupo tem uma identificação diferente, né? Se encontra num lugar diferente, então só o fato de ser dentro da Câmara do Comércio, que às vezes a gente até comenta dentro das reuniões, muitas pessoas nunca entraram, ou tem medo, entre aspas, porque acha que pode ser uma coisa só pra gente que... É gente poderosa, alguma coisa assim, mas não precisa, né? É dar essa abertura também da Câmara do Comércio para as mulheres se conhecerem. E além disso, né, todas as reuniões são esquematizadas, são acompanhadas por uma consultoria que nos dá o norte, né? A gente está indo pelo caminho certo, a gente está seguindo os projetos, que todo início de ano também a gente faz uma reunião de planejamento para discutir quais os projetos cada comissão dentro do grupo vai espremer, vai pesquisar, vai fazer, né? Então a gente tem vários projetos acontecendo para a comunidade, porque a gente também tem esse viés de mostrar, trazer a comunidade em algum sentido. A gente está desenvolvendo, inclusive no meu grupo, no nosso grupo, né, uhum, Roberta, um selo de qualidade de atendimento para Rio Grande, que a gente percebe que é algo que está precisando muito, né? A gente vai no comércio e sente, né, que o atendimento ainda é muito ruim em Rio Grande. E a gente tem também a festa, né? Que eu acho que é o que as mulheres mais se empolgam para ir. Que todo dia... Que dia é?
3: É 21 de março.
2: 21 de março é a comemoração do Núcleo da Mulher Empreendedora. A gente faz uma festa só para mulheres.
0: Então, temática. O núcleo oferece não só novas oportunidades, como também soluções para problemas já apresentados. É isso, né, Raquel?
2: Sim. São vários projetos andando juntos.
3: Capacitação. A gente tem muitas oportunidades de capacitação. Então, através da própria consultoria, que nós temos uma consultoria que nos acompanha, e através dos eventos que a Câmara proporciona que a gente participe, justamente por sermos filiados à FederaSul. Então, todo o evento que a FederaSul organiza, a gente tem possibilidade de participar. Inclusive, agora em setembro, nós vamos participar do congresso também da FederaSul em Gramado, que é o Congresso da FederaSul e o Congresso de Mulheres também da FederaSul, do Conselho de Mulheres da FederaSul. Então, tem todas essas oportunidades da gente de capacitação e de desenvolvimento, de aprender e de trocar. Então, é além das reuniões, como a gente diz, né? A reunião é um ponto específico que faz parte, que é onde a gente se encontra e é onde a gente consegue... entender como é que nós vamos alcançar os objetivos traçados. A gente faz o planejamento no final do ano, como a Raquel falou, e já no início do ano a gente já começa a se dividir para ver como vai colocar. Então são várias ações que a gente, porque sabe que é a cabeça da gente, né? Nós vamos querendo fazer muitas coisas, então a gente acaba dividindo o grupo para que algumas comissões vão conseguindo desenhar essas atividades, e nessas reuniões então a gente coloca... Passa para o grupo, todo mundo concorda, tudo que a gente vai fazer, inclusive os assuntos para o Conversas Conectadas também, a gente discute no grupo se é interessante, se não é, se nós achamos que vale a pena, que foi o que aconteceu com esse, assim, que a Raquel resolveu convidar os professores em função disso, porque a gente vê, principalmente com um grupo grande de mulheres, né, a gente... um pouco diferente da visão dos homens, no caso, porque a gente tem aquela preocupação com tudo. É a casa, é filho, é supermercado, não sei o que o homem é mais tranquilo, né?
2: O homem faz uma coisa de cada vez, a mulher tá preocupada com mil abas ao mesmo tempo, né? E consegue, que acaba consegue, né?
3: Sim, consegue, só que às vezes chega no ponto da exaustão sem se dar conta, né? E aí, às vezes, é criticado porque tá muito agressivo, porque tá isso, porque tá aquilo, e não é, né? Chega um momento que a carga pesa realmente, né? Então, esse encontro vai ser com esse objetivo, assim, de fazer as pessoas entenderem que a gente não precisa estar o tempo todo produzindo. A gente, para que tu produza melhor, tu também tem que parar.
2: Então, o título ficou, né? A lógica do desempenho e a experiência do cansaço. Como a busca incessante pela produtividade nos leva a normalizar a exaustão. Então, tá todo mundo cansado e acha que é normal, só que na verdade não é normal, né? O pessoal tá ficando doente, né? E a gente entra pra outra aba aí de saúde mental, que a gente poderia conversar também.
3: A gente
2: também
3: entra, inclusive, assim, a gente pode vir, inclusive, com adolescentes, com estudantes, com crianças. Nessa idade, eles já estão cansados, eles já estão exaustos. Por quê? Porque é aquela coisa também das redes sociais, e aí eles acham que tem que estar sempre ali, que tem que estar sempre se atualizando, tem que estar sempre... Não serve pra nada algumas coisas que eles veem, né? Mas eles acham que tem que estar sempre naquilo ali. Aí tem a cobrança da escola. Então a gente vê que isso esse cansaço está começando muito mais cedo.
2: Cada vez mais cedo.
3: Muito mais cedo. Então a gente precisa dar uma freada, a gente precisa entender um pouco mais. Até se conhecer, porque eu digo, às vezes as coisas acontecem porque a gente também não se conhece. Então tu... Vai, porque ela faz, então eu também posso fazer, porque ele deu certo com ele.
2: Eu também devo fazer, não é? Nem posso, eu devo fazer essa cobrança de ter que ser...
3: E aí a gente acaba acumulando muitas coisas, porque assim, ó, o que ela faz não é do meu interesse, não bate comigo, então por que eu vou fazer? E acaba muito isso assim também, então é muito também das pessoas não se conhecerem e acharem que o que o outro faz também é possível fazer e que vai dar certo. E não é bem esse o caminho, né? Então a gente tem que parar e pensar um pouquinho, analisar até onde dá para ir, o que me interessa realmente, o que que vai me fazer chegar onde eu quero, né?
2: Então, qual o meu objetivo e o que que eu vou traçar para chegar lá? Não precisa ser igual o de todo mundo, né? Porque essa coisa de acompanhar e de comparar com o perfil do outro da internet, né? De que se ele conseguiu, eu também consigo. Então essa certa cobrança também de ter que estar acompanhando isso, né? Não poder deixar o celular de lado. Acho que a grande culpa é isso aqui, né? E quando a Adriana e o Arthur começaram o bate-papo, que eu participei deles lá na Vanguarda, e era o que a gente queria trazer no início lá do Conversa Conectadas, é o seguinte: antigamente não era essa tela, mas era outra tela. Qual era a outra tela que nos viciava? A televisão. Então mudou o dispositivo e para um dispositivo que tu pode levar para qualquer momento, para qualquer lugar, né? E que cada vez tem menos memória, porque tu tem que instalar um outro aplicativo e tu fica nesse looping da dependência, né?
1: Hoje a gente não sabe nem o nosso número de telefone,
2: não,
1: né?
2: Sabe.
1: Porque tá tudo na agenda.
2: Nem de mais ninguém. Aí tu perde isso aqui, tu perde a vida, porque tá tudo anotado aqui, né? Tuas senhas.
1: Tu não sabe,
2: né?
1: Não consegue nem pedir socorro se acontecer alguma coisa,
2: não
1: porque
2: consegue,
1: tu não sabe o número de telefone de ninguém.
2: E se tu,
3: tudo tá ali.
2: Se tu não carrega o celular, parece que tu tá fora do mundo, né? Então é isso, né? O momento do evento também é parar para refletir sobre isso. Ingressos, Roberta. Informações sobre
3: os ingressos
2: até quando a gente pode comprar.
3: Os ingressos são na nossa página ali do Instagram, né? Que é o Núcleo da Mulher Empreendedora de Rio Grande.
2: Tem um
3: linkzinho ali,
2: né?
3: Ali para tu preencher um formulário. E faz o pagamento de R$40, tem o Pix ali também. E tem a oportunidade de participar desse evento. A gente recebe as pessoas com um coffee bem gostoso, que aí a gente também já vai se conectando com quem vai, já vamos conversando. Somos nós mesmos que recebemos o pessoal, as nucleadas que participam. A gente fica sempre ali já conversando com o pessoal na chegada. E toma um cafezinho, porque a maioria sai do trabalho, né, em função do horário. E depois a gente fica ali uma horinha e meia, 2 horas no máximo, conversando e tendo a oportunidade de parar também, de parar e prestar atenção em si e conseguir entender algumas coisas que às vezes na correria a gente não para para pensar.
2: Uma oportunidade também para conhecer o prédio, que não conhece, quem fala muito disso. Uhum. Uma oportunidade para conhecer o núcleo, os outros projetos que acontecem lá, tirar dúvida com a gente, fazer conexões, conhecer novas mulheres. Eu acho que as mulheres têm esse ponto muito positivo que hoje os homens não tenham, né? De parar para se encontrar, para debater.
3: Alguns até em função da... Até assim, de convivência da gente em casa, a gente vê que algumas, ah, sentei para conversar com meu marido, ele não tinha pensado por esse lado. Então, assim, a gente vê que também está contagiando um pouquinho em função das empresas dos maridos também, algumas coisas que a gente vê lá dentro do núcleo, a gente consegue passar também. Então, por isso que é importante que os homens participem também, que acompanhem mais de pertinho essa jornada feminina para entenderem algumas coisas que às vezes ficam questionando e não entendem por que vocês se reúnem tanto. E a gente sai às vezes lá com a cabeça pegando fogo e eles acham que não é isso. Então, a gente, é importante que também tenha essa participação masculina para ver o outro lado também e para entenderem também que também é preciso, todos nós precisamos, como seres humanos, dar uma paradinha de vez em quando, porque...
0: Roberta, a gente conversava aqui um pouquinho antes, fora do ar, né? E eu queria te perguntar, tô curioso, né? Como é que funciona uma personal organizer?
3: É que assim, ó, a minha formação, eu sou pedagoga, né? Trabalhei 34 anos na rede municipal. Os últimos 18 foi na Secretaria de Educação. Eu me aposentei em 2019. Aí em 2020, me aposentei feliz da vida, assim, porque eu tenho um filho, meu filho tem 15 anos, então era aquela coisa, eu largava ele no colégio, assim, né, o portão abriu, praticamente despejava o guri.
1: Agora, tu te aposentar e disse assim, agora eu vou ser mãe.
3: Fiz isso por um tempo ali, porque aí quando chegou 2020, fiquei feliz da vida, porque aí saía com calma com ele, tranquila, assim, né, mas aí em 2020 veio a pandemia. Em casa, eu digo, gente, não é isso que eu quero pra mim, não vou querer ficar em casa.
0: Ficar parado.
3: E aí eu já tive uma prévia do que seria ficar em casa, né? Eu sempre trabalhei direto, teve período de trabalhar manhã, tarde e noite, então... E eu sempre fui, eu tenho essa característica de ser organizada, eu sempre fui dos locais de trabalho, inclusive, sempre assim, tem que ser a Beta pra fazer isso, porque essa parte é com ela. Eu sempre fui pra tudo, pra documentação, pra nas escolas e tudo. Então, aí eu... casualmente procurando na internet algumas coisas que era até para organizar o quarto do meu filho, e aí apareceu o curso que eu não conhecia também. Aí eu vi, eu digo, olha, tem muito a ver comigo. Eu digo, tem muito a ver comigo. Aí fiz o primeiro curso, me encantei, organizei toda a casa, porque eu digo, eu sempre fui organizada, mas aí eu entendi que eu não era organizada, eu era só arrumadinha.
2: Tem diferença, Fernanda? Porque
3: tem diferença de tu arrumar e de tu organizar. Então tu aprende as ferramentas que tu pode usar, tem critérios, tem várias coisas para tu aproveitar melhor os espaços, né? Então, fiz o primeiro curso, fiz o segundo, o terceiro, não parei mais. Fiz inúmeros cursos e comecei. Em plena pandemia, eu já comecei a trabalhar. E já criei meu Instagram e já comecei a trabalhar.
0: Aí nasce a Roberta Personal Organizer.
3: E aí, o que eu faço? Eu salvo a vida das pessoas, como eu digo assim, né? Porque o que acontece? Nessa correria...

0: tudo do lugar, tu analisar o que tu quer, o que tu não quer, o que não. Então, assim, eu vou lá e faço isso. E aí, com este meu olhar de fora, às vezes as pessoas se dão conta realmente que muita coisa está ali inútil, ocupando espaço, uma energia parada dentro de casa também. E fora o desperdício que eu vejo muito, assim, ó, dispensa, comida fora, gente. Comida que vai fora porque passou da validade, e as pessoas não vêm. Porque pela forma de guardar, pela forma de armazenar. Então, essa parte toda eu consigo auxiliar. Tanto em empresas como em residências, a parte de mudança também, que é um estresse, eu vou lá e faço tudo, eu organizo toda a mudança, a empresa leva e quando chega no ambiente novo, no destino, eu organizo também. Então as pessoas entram só, não tem aquele estresse todo da loucura da mudança, entendeu?
1: Que maravilha!
0: Então, assim,
1: né?
0: soluções.
1: Então dá até o teu contato aí, porque isso é muito importante.
0: É soluções em organização, é isso. É em função disso que eu fui pro núcleo, porque aqui em Rio Grande eu conheço acho que só mais uma moça, então a gente não tem muito essa troca. Eu faço parte de grupos de Porto Alegre, São Paulo, eu já fui participar de cursos fora também, mas eu não tenho, assim, com quem fazer essa troca, né? Então eu digo, vou pro núcleo, porque ali no núcleo, pelo menos, eu vou ter a oportunidade de estar com outras pessoas também que estão nesse andando por aí. É o Organiza Beta, meu Instagram. É fácil de achar, Organiza Beta.
1: Aí no Instagram, aí você contrata uma pessoa maravilhosa para organizar a tua vida.
0: Exatamente, organiza a vida, exatamente, bem por aí.
2: Organiza Beta. Aí tu vai pensar assim, alguma coisa com alfabeto grego. Não, é da Roberta. Organiza a Beta.
0: É, exatamente.
2: Bem interessante, Roberta. A gente está aprendendo aí sobre as falas do núcleo, né? E principalmente saber o que é uma personal organizer, né?
3: Assim, tá quase que em megahertz.
2: A gente aprendeu a semana passada que era uma doula, né? Que são profissões femininas, né? Extremamente importantes. Importante, né? Principalmente no mundo de hoje, quem é que não precisa se organizar, né? Então, todo mundo que precisa se organizar é só procurar aí, Organiza Beta.
0: No Instagram. Exatamente.
2: Então, tá. Então, o pessoal que tá pretendendo fazer uma mudança, tá pretendendo até mudar de vida, né? Porque isso aí é o cara que vai se desapegar,
0: né? Tá chegando um bebê na família, muda a rotina completamente da família. E aí, tu tá em toda aquela situação de mudança e tu ainda tem que pensar que tu tem que organizar. Assim, não, eu vou lá e organizo o quarto do bebê e a casa toda para receber essa criança.
2: São 8 horas e 25 minutos, a gente já está partindo aí para o final do nosso programa. Como sempre, a parte da entrevista sempre fica um gostinho de quero mais, né? Meia hora de entrevista não é nada, né?
0: Parece muito, né?
2: Mas não é. Aí a gente começa a bater o papo daqui e dali, já descobre o que a pessoa faz, né? E aí a gente já começa a partir para o final aí da nossa entrevista e pedir para a Roberta aí fazer um chamamento para o pessoal do núcleo e para também para se inscrever, né? Nesse evento que vai ser tão importante aí.
0: Esse Conversas Conectadas, então, assim, é a oportunidade das pessoas conhecerem o trabalho do núcleo, conhecerem a Câmara do Comércio e pararem um pouquinho para pensar no quanto a gente se estressa muitas vezes sem necessidade. Então, a gente tem que dar essa parada. Então, procurem ali no Instagram do Núcleo para fazer a sua inscrição, participar desse evento. Vai ser no dia 27 de maio, uma quarta-feira, próxima quarta-feira, às 18 horas. Então, chega, vai tomar um cafezinho gostoso e depois vai ter um bate-papo bem gostoso também, junto com a Raquel e com a professora Adriana e o professor Arthur. Então, nós aguardamos, assim, a gente não faz muitas inscrições, porque é justamente para ser um espaço, não é um público muito grande, para as pessoas terem a oportunidade de participar realmente, de poder perguntar, de poder estar junto conosco ali durante o evento todo.
1: Então tá, obrigado, Roberta. Obrigado, Raquel.
3: Eu queria só dar uma informação aqui, que veio um vídeo te perguntar. Te mostrei agora, Everton. Por acaso, vocês da rádio sabem onde vai ter uma prova de mestrado aqui na FURG? E a gente perguntou qual era o programa, ele disse que já descobriu. É no Instituto de Educação, no IE, né? Pavilhão 5. E ele pediu pra gente anunciar na rádio, porque muita gente perdida procurando pelo Pavilhão 5.
1: É o mestrado e o doutorado de Educação. Né, que é ali do Instituto de Educação, né, então foi a informação que vai ser no Pavilhão 5, né, então...
3: Pavilhão 5, só para localizar, porque ele
1: e na palafita,
3: tá,
1: né?
3: Na palafita, então...
1: atrás da reitoria aqui.
3: Quem entra a FURG é à direita, atrás da reitoria, primeiro prédio, atrás, né?

0: é o pessoal da Guarita lá, que tá informando que o pessoal tá perdido, né? Uhum. Então quem estiver escutando a rádio, estiver acessando a FURG, é logo à direita, atrás da reitoria.
1: Na primeira rótula, pega a primeira saída à direita, né?
0: Tem uma cidade aqui, né?
1: É. E o próximo estacionamento à esquerda, e aí tu entra no pavilhão 5. E aí, especial, aí hoje também tem coleta de resíduos recicláveis aqui na universidade, o abraço vai pro Felipe, e também um recadinho muito importante, você que é do Parque São Pedro, acontece hoje no Parque São Pedro a coleta programada. Então, se tu não botou teu entulho na rua, corre que talvez ainda dê tempo, que as equipes estão na rua desde as 7 horas da manhã. E amanhã, terça-feira, a coleta programada vai ser no bairro Boa Vista 1 e Boa Vista 2, Eric Wolff, Vila Alfa e Senandes até o Arroio do Bolacha. Então, você que é dessas localidades, estão autorizados a colocarem seus entulhos na rua na noite de hoje, para as equipes da prefeitura fazerem o recolhimento amanhã.
2: Vamos pro nosso, encerrando aí, né, com as nossas curiosidades, né, efemérides, como diria Pedro Paiu, né, olha só, a gente vai com um papinho de cardiologista animal, que a gente tá falando de coração de bicho.
1: Depois dos três corações do povo, né.
2: Aí hoje vai, o coração da baleia azul, o maior animal do mundo, tem um coração tão grande que um ser humano adulto poderia nadar através de suas artérias. Ele pesa cerca de 180 quilos e bate apenas de 2 a 9 vezes por minuto quando ela mergulha. Que impressionante.
1: O que temos amanhã, Fernando?
2: Amanhã, então, uma entrevista com o Rogério Gomes, presidente da Câmara de Vereadores de Rio Grande. Nosso querido amigo Rogério vai estar por aqui falando sobre Câmara de Vereadores. E a gente vai encerrando o programa, são exatamente 8 horas e 30 minutos, com a frase do dia. A modernidade líquida, é um mundo em que nada é feito para durar. Então, Zygmunt Bauman.
1: Temperatura na cidade do Rio Grande, 8 graus e 5 décimos.
2: Então tá, esse foi o programa Primeira Página e amanhã a gente volta aí com mais novidades e também com a entrevista com o Rogério Gomes. Até amanhã.
1: Até amanhã.
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Muito obrigado, palmas pra vocês, aê! Lindo.

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0: 7:34. Bom dia a todos, todas e todes que acompanham a 106,7 FURG FM. Hoje, segunda-feira, 18 de maio. Temperatura no município do Rio Grande, 11 graus, sensação térmica 8. Umidade relativa do ar, 91%. É a informação do site da Praticagem da Barra, rgpilots.com.br. Hoje, iniciando a semana, paralelo 30, vai das 9:30 às 11 horas da manhã, comigo, Deca Santorum, e hoje, substituindo Rafael Viana aqui comigo, Érica Xavier, que afetivamente é da equipe do Paralelo, Érica, que já esteve aqui durante um período com a gente, está aqui hoje fazendo essa parceria junto comigo. Bom dia, Érica.
1: Bom dia, Deca. Excepcionalmente substituindo Rafael Viana.
0: Que responsa, hein?
1: Pois então, me sinto até assim, um pouco nervosa. Mas todo mundo sabe que eu não pago imposto pra estar aqui, né? Amo muito o FM Café agora, assim, estou criando esse laço com as meninas, com a Ju, com a Clara.
0: E que tá um trabalho muito bacana. Às vezes que eu consigo ouvir vocês, tá muito bacana.
1: Ai, que bom. Muito obrigada. E é isso, assim, é um prazeraço estar aqui.
0: Coisa boa. Bem-vinda, Érica.
1: Muito obrigada.
0: Hoje a gente vai fazer notícias informes para iniciar a semana e a Érica, junto comigo, vai trazer algumas informações e também muita música para a gente começar bem esta semana. Semana gelada, né? Comentar sobre o clima e a queda de temperatura. Havíamos também acompanhado já e feito atualização ali na sexta-feira, que teríamos excepcionalmente aqui no extremo sul do Brasil, excepcionalmente um tempo seco, porque no território nacional, de modo geral, tínhamos a previsão de bastante chuva espalhada. Porém, esse tempo seco não evitou a entrada de uma frente fria, mais uma frente fria, que está aí prevendo queda de temperatura ao longo da semana. E já iniciamos aí com, neste momento, né, temperatura de 11, sensação de 8, né, sensação abaixo aí dos 10, que nos dá essa sensação de gelo na alma, né, Érica? Mas
1: congeladas.
0: Seguimos nesse friozinho do extremo sul do Brasil. Queres começar daí? Eu tenho informações aqui também.
1: Tu vai trazer coisa boa?
0: Olha, tem algumas, mas pode começar daí.
1: Então, o que eu vou trazer não é bom, porque é uma resposta, mas para uma situação muito ruim, uma situação de violência. Tá? O PT protocola um pedido de cassação contra Mauro Pinheiro, do PT, após o episódio envolvendo a vereadora Juliana de Souza. Nesta sexta-feira, 15 de maio, a vereadora Juliana de Souza anunciou que seu mandato e o Partido dos Trabalhadores tomarão duas medidas contra o vereador Mauro Pinheiro, do PT. Denunciá-lo à Ouvidoria Especializada de Gênero, Raça e Diversidade do Tribunal Regional Eleitoral do Rio Grande do Sul e pedir a cassação de seu mandato. As ações ocorrem após Pinheiro arrancar o microfone de Juliana durante a fala da vereadora em sessão da Câmara Municipal na quarta-feira, dia 13 de maio. Em nota, a parlamentar explica que as medidas institucionais formais contra Pinheiro foram tomadas em resposta à agressão e em defesa da democracia, das prerrogativas parlamentares e do direito das mulheres à participação política. Quem acompanhou ali viu que foi uma situação de extrema violência, né? E uma violência que tem nome, que é categorizada, é violência política de gênero. Então, assim, ó, todos os espaços onde mulheres não são bem-vindas são espaços de violência contra as pessoas e contra a dignidade humana. Né? Então, a vereadora Juliana foi fazer a sua manifestação política, né, e falou a respeito dos áudios né, dos pedidos ali de colaboração, enfim.
0: Envolvendo o Vorcaro e Bolsonaro, né?
1: Exatamente. Eu não ia ser tão explícita assim, porque eu quero que as pessoas procurem o vídeo, né? E, né, este homem simplesmente arrancou o microfone dela. Né? E, inclusive, partiu para cima dela. Se não tivesse sido gravado, provavelmente, né, a agressão seria muito pior. Então, nada mais justo, né, que ele responder e que seja... responsabilizado, né?
0: Uhum,
1: adequadamente sobre a sua conduta.
0: Tu trouxe agora essa notícia e pontuou, né, Érica, que tem nome e como é importante a gente sempre destacar, né, a violência política de gênero quando ela acontece. Lembrei de uma campanha nas redes que a gente até repercutiu aqui no Paralelo e trouxemos ali nas redes sociais do Paralelo. Uma campanha do CONDIM, né, o nosso Conselho Municipal aqui de Rio Grande, o Conselho Municipal dos Direitos das Mulheres, fez uma campanha justamente trazendo, né, o que é violência política de gênero, como identificar, como combater, como denunciar. Sim. Muito bacana. Quem queira ir resgatar, né, não teve a possibilidade de acompanhar nas redes, é só buscar aí o CONDIM RG, né, nas redes sociais, que está ali muito importante para que a gente consiga mitigar de alguma forma, né, e seguir combatendo a violência política de gênero, que está junto aí com a misoginia que a gente vem denunciando, que se intensifica, né, de forma violenta e muito preocupante. Por óbvio que a violência política de gênero também, né? Junto dessa leva aí de extremismo e ódio.
1: Com certeza.
0: Érica, vou trazer aqui um comunicado encaminhado pela Alana, coordenadora da Secretaria de Comunicação. A Alana nos traz que o projeto ECO da FURG, que utiliza tecnologia e cooperativismo para fortalecer a agricultura familiar, é finalista do Prêmio Nacional da Fundação Banco do Brasil. Agora a iniciativa está na etapa de voto popular e você pode ajudar nessa conquista. Acesse o perfil @projetoe.coo de Projeto ECO no Instagram, confira as orientações e participe da votação. Quando o ECO avança, é a FURG que ganha destaque. O projeto está concorrendo ao Prêmio Nacional da Fundação Banco do Brasil e agora a decisão passa pelo voto popular. Então, reforçando, entre no perfil @projetoe.coo no Instagram, confira como votar e fortaleça essa iniciativa. Então, feito aqui o chamamento de algo que nos deixa muito... É uma notícia boa, vice.
1: Uma notícia boa.
0: Algo que nos deixa orgulhosos, né? Algo que a gente admira tanto e luta junto, né? Que é por uma economia solidária, que é por essa lógica contrária, que combate aí esse capitalismo que a gente vem imerso, mergulhados, né, nos últimos tempos, engolidos cada vez mais. Então, nos orgulha, nos alegra muito. Está aí o chamado, a gente vai seguir, enquanto durar a campanha, né, de votação, a gente vai seguir, sim, fortalecendo o chamado por aqui. E vou agora ver que nas redes do Projeto ECO, no Instagram, tem a publicação, o card, o chamamento para votação. Então, já vou, nesse momento, disponibilizar nos stories do Paralelo 30 para quem queira... não conhece aí o perfil do Projeto ECO e queira por ali buscar, tá? Então, nossa torcida e, obviamente, o nosso voto para o Projeto ECO.
1: Isso mesmo, né? Vamos romper com essa ideia de cooperação, porque aquelas com essa ideia de cooperação, não.
2: Não,
1: a ideia de competitividade. Porque a classe trabalhadora só avança com a cooperação, né? Proletários do mundo univos.
2: Univos, bora.
1: E falando em FURG.
2: Falando em FURG.
1: Em Brasília, a FURG participa do primeiro Encontro Nacional de Cuidotecas.
2: Ai, que legal.
1: Nesta quinta-feira, dia 14 de maio, a Secretaria Nacional de Políticas de Cuidado e Família do Ministério do Desenvolvimento, Assistência Social, Família e Combate à Fome, em parceria com a Organização Internacional do Trabalho, realizou a primeira edição do Encontro Nacional de Cuidotecas, no auditório da Esplanada dos Ministérios em Brasília. Na ocasião, a pró-reitora de Extensão e Cultura, Débora Amaral, acompanhou as atividades representando a FURG. O evento tem o objetivo de promover intercâmbio de experiências e fortalecer a política em território nacional. Como parte da programação, foram preparadas mesas institucionais e momentos de diálogo voltados à apresentação dos trabalhos já realizados, oportunizando a reflexão sobre o papel das cuidotecas como um serviço público de apoio ao cuidado. E realmente, né Deca, espaços, né, que não são acolhedores, que não abraçam crianças, são espaços que não abraçam mulheres mães, que não abraçam avós, tias. Então, para além, né, dessa preocupação que é fundamental com o direito da criança e do adolescente, né, que é de extrema importância, a gente precisa pensar de quem cuida dessas crianças, né? E que essas mulheres têm o direito de estar na universidade também.
0: Mais um movimento de reparação e mais uma notícia que nos traz orgulho, né, da nossa universidade estar aí, né, entre esses outros espaços que pensam, sim, na inclusão de mães, mulheres, de modo geral e numa maioria esmagadora, né, nessa questão de gênero, que são responsáveis aí, cuidadoras das crianças, e pensando também, obviamente, né, numa permanência, numa estadia saudável para essas
1: certeza.
0: Crianças que precisam vir para a universidade, né?
1: Com certeza, com
0: certeza. Muito bacana. Érica, pensando aqui na gente chamar uma música, que tu achas? E aí, enquanto isso, não sei se já tens ela selecionada aí.
1: Tem algumas.
0: Hoje vai ficar. Hoje a seleção, a discotecagem por conta de Érica Xavier. Que, bom, desde que esteve, né, 10 anos atrás, no Paralelo 30, a Érica, que inseriu várias músicas de uma forma revolucionária no Paralelo. Então, tá tudo nas mãos dela hoje. Enquanto a Érica vai puxando ali a música, eu vou só fazer o destaque. Trago aqui o destaque da Apta FURG, mas também compartilhamos no Instagram de diversos outros espaços aí de movimentos a lembrança do dia de ontem, 17 de maio, Dia Internacional contra a LGBTfobia. Então, esse Dia Internacional é uma data de luta, respeito e defesa da dignidade humana. E a Apta FURG lembra que, mais do que marcar a resistência da população LGBTQIAPN+, esse dia reforça a importância da construção de uma sociedade baseada em direitos igualitários, no combate a todas as formas de violência, preconceito e discriminação. Defender a diversidade é defender o direito de todas as pessoas viverem com liberdade, segurança e respeito. Tá aí, foi no dia de ontem, domingo, mas por óbvio que a gente traz aqui e repercute. Estamos ambas aí nesse combate, nessa luta, juntas de muitos e muitas, né? Então, é isso. A gente espera cada vez mais pessoas juntas, independente de estarem, né, dentro da sigla.
1: Com certeza.
0: Nessa luta junto com a gente, né, Érica?
1: Reconhecer as pessoas como sujeitos de direito na sociedade é um dever de todo mundo, né?
0: É isso.
1: Então, Dequinha, pensei na gente ouvir Fermento pra Massa, do Criolo. Acho que é uma boa música pra segunda-feira.
0: Uau, bora?

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O Criador deixou a humanidade aqui na Terra e foi para algum outro lugar do cosmos. 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Preciso ver o que elas se tornaram.

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0: 10 horas em ponto, voltamos com mais Paralelo 30 nessa segunda-feira, 18 de maio. Paralelo 30 segue até as 11 horas da manhã, comigo Deca Santorum e hoje junta, compondo a equipe, Érica Xavier, que vem, como já anunciamos no início do programa, para fazer uma substituição de milhões, porque é uma responsa, estar aí substituindo o Rafael Viana, que nos mandou o recado, né, Érica?
1: Nos mandou, inclusive eu vou ler, porque quando eu mandei recado dizendo me manda um abraço que eu estou ouvindo vocês, ele leu e eu parecia uma mendiga de abraços. Uma carente, entendeu? Então é a minha vez. Manda abraço pra mim, que tô escutando Furg FM. Então, um abraço, Rafa.
0: Um abraço pro Rafa e pra Carol, que estão aí ouvindo a gente. Rafa em repouso, em recuperação. E em seguidinha já vai estar descansado e recuperado para estar de volta no Paralelo 30. Então, dá aquele recado, acalme seu coração,
1: isso
0: descanse.
1: Mesmo. Isso mesmo.
0: Né? Classe trabalhadora precisa.
1: E exatamente.
0: Enquanto isso, a gente segue por aqui com esse super apoio da Érica, que, como eu falei agora há pouco, ali para as colegas aqui da SECOM, né? A Érica, que é para sempre paraleler, como diria Vini Rocha. Tá aqui com a gente e mora nos nossos corações.
1: Isso mesmo.
0: Érica,
1: trouxe uma coisinha aqui.
0: Fala.
1: Posso? Que é justamente sobre isso, né? Sobre descanso e cuidado com trabalhadores.
0: Então tá, olha, escuta aí, Rafa.
1: Trouxe aqui uma matéria do Brasil de Fato, né? Que o título é A Vida Não Tem Hora Extra. Seminário em Porto Alegre defende fim da escala 6x1. Porto Alegre sediou nesta sexta-feira, dia 15 de maio, o Seminário Estadual em Defesa do Fim da Escala 6x1 e da redução da jornada de trabalho sem redução salarial. Um ponto muito importante. Parlamentares, sindicalistas e movimentos sociais defendem que a diminuição da carga horária é uma medida de saúde, qualidade de vida e valorização da classe trabalhadora. O seminário promovido pela Comissão Especial da Câmara dos Deputados, que discute a proposta de emenda à Constituição, a PEC número 221 de 2019, voltada à diminuição da carga horária sem redução salarial, integra uma rodada nacional de debates públicos antes da votação da proposta na comissão, prevista para 26 e 27 de maio. Então, tá pertinho. O evento lotou o auditório da Superintendência Regional de Administração no bairro Cidade Baixa e foi precedido por uma caminhada de centrais sindicais no centro da capital gaúcha. Entre as pautas defendidas estavam o fim da pejotização. Trouxe matéria sobre isso também. A redução da jornada sem corte salarial e a melhoria da qualidade de vida. A mobilização também abordou a jornada dupla e tripla enfrentada por mulheres trabalhadoras. Além do Rio Grande do Sul, atividades da comissão estão programadas para Paraíba, São Paulo, Maranhão, Minas Gerais e Amazonas. O prazo para emendas à proposta encerrou-se nesta sexta-feira.
0: Importante, hein? Seguimos observando, acompanhando, né, esse movimento e construindo essa luta, né, Érica?
1: Com certeza.
0: Por mais bem viver, saúde mental, tempo de qualidade, tempo disponível para cada pessoa usá-lo da forma que assim preferir.
1: Com,
0: né,
1: certeza.
0: E garantindo aí o salário e a dignidade, né? Então, a gente segue juntos e juntas nessa luta. Érica, vou trazer aqui um chamado, um artigo, tá? Das redes sociais, do perfil Educ Território, que nos fala sobre crise climática e infância e adolescência. A gente passou por essa questão, comentou isso aqui no paralelo, já no bloco anterior, né? E temos aí um protocolo, então é o chamado Conheça, o Protocolo Nacional para Proteger Crianças e Adolescentes em Situações de Desastres. É, e aí tem dados, né? Estima-se que 40 milhões de crianças e adolescentes estão expostos aos riscos climáticos no Brasil. O grupo também é especialmente impactado por seus efeitos, inclusive em casos de desastres. Diante da maior frequência de eventos extremos, o governo federal, em parceria com o Fundo das Nações Unidas para a Infância, UNICEF, atualizou o Protocolo Nacional para a Proteção Integral de Crianças e Adolescentes em Situação de Riscos e Desastres. E aí traz o principal objetivo, que é fortalecer a responsabilidade do Estado na proteção integral de meninas e meninos, assegurando seus direitos em qualquer contexto. E aí a gente tem um destaque de uma fala de uma especialista em emergências da UNICEF no Brasil, Isabelle Bastold. Ela diz: desastres levam ao abandono escolar, traumas, subnutrição, atrasos no desenvolvimento e perda dos meios de vida e de oportunidades futuras. Isso aumenta desigualdades e perpetua o ciclo da pobreza. Crianças e adolescentes são os que menos contribuem para a crise no clima e os que mais sofrem o impacto. Então, o documento funciona como um guia para orientar ações de cuidado e garantia de direitos. Há recomendações para diferentes áreas como defesa civil, saúde, assistência, educação, justiça, direitos humanos e conselhos tutelares, destacando a atuação articulada entre esses setores. O protocolo também destaca a importância de ouvir crianças e adolescentes e garantir a sua participação efetiva em todas as etapas da gestão de riscos. É, então, a gente tem aí esse destaque com reportagem de Ingrid Matuoka e também subsidiada com fotos aí da Agência Brasil, disponível no arroba Educ, com C mudo, Educ Território, para quem queira acompanhar. Tem mais dados ali e contextualizando também, né? Em 2024, quando as águas tomaram o Rio Grande do Sul, né? Então, faz essa contextualização, trazendo ali como um estudo de caso, né? Um exemplo, um município do Rio Grande do Sul, e trazendo todos esses dados e também o protocolo. É, vale muito acompanhar, buscar mais informações sobre e garantir, né, a manutenção, a aplicação, né, deste protocolo para garantir o cuidado, a proteção de crianças e adolescentes.
1: É importante, né, a gente defender as infâncias. E falando em infância saudável, né, em Rio Grande, tá, temos um projeto de futsal com aulas gratuitas para pessoas, né, e crianças, que também são pessoas.
0: Também são pessoas.
1: Com síndrome de Down.
0: Ah, que bacana.
1: Peraí que abriu uma propaganda aqui na frente.
0: Poxa vida.
1: Um projeto destinado a pessoas com síndrome de Down tem chamado a atenção da população riograndina. O Vanzin Futsal Down oferece aulas gratuitas de futsal para os portadores da síndrome. Os encontros acontecem todos os sábados às 10 horas no ginásio do SESI. O projeto conta com uma equipe de professores voluntários, propondo um momento que vai muito além da inclusão, mas proporciona uma vasta aprendizagem acerca de fundamentos básicos do futsal e ensinamentos coletivos que somente o esporte é capaz de proporcionar. Com o lema Inclusão, Respeito e Amizade dentro e fora das quadras, a equipe conta com 5 alunos e busca preencher suas turmas, cada uma com a capacidade para até 20 pessoas. Aos interessados em participar, entre em contato com o professor do projeto, Cláudio René, ou compareça ao ginásio no dia e horário do projeto, sábados às 10 horas da manhã, no ginásio do SESI.
0: Olha que bacana, hein?
1: Uhum.
0: Baita iniciativa e importante a gente divulgar para alcançar, chegar aí em mais pessoas, né, Érica? Então, daqui a pouco quem está aí ouvindo e ficou sabendo dessa notícia, desse projeto, ajude a compartilhar, né, encaminhe aí para pessoas que possam difundir essa informação, essa iniciativa tão importante. Érica, vou trazer mais uma notícia boa.
1: Coisa boa.
0: Hoje a gente tá bem subsidiadas, estamos.
1: É isso. Aqui, segunda-feira, ó, né?
0: Segunda-feira, que bom, né? Que seja assim, segundas-feiras sejam de notícias boas dentro das possibilidades do nosso contexto, né? Do Brasil e do mundo. Né?
1: Com certeza, com certeza.
0: Não é algo só do Brasil, mas temos sim acontecimentos, notícias boas para trazer aqui. E essa vem direto aí do Cine Ninja, que nos diz: histórico. Cineasta Dandara Ferreira se prepara para lançar Anatomia do Caos, filme sobre negligência de Bolsonaro na pandemia de Covid-19. E a obra poderá ser fundamental para derrotar a extrema-direita. E aí, junto com o Cine Ninja, a gente tem aí a divulgação das redes sociais, né, do perfil Seremos Resistência, Mídia Ninja, que nos conta, eu vou trazer a contextualização, né, a cineasta Dandara Ferreira se prepara, então, para fazer esse lançamento do Anatomia do Caos, filme sobre, né, reforçando aqui a negligência do governo Bolsonaro durante a pandemia de Covid-19. E a previsão, aí, a estreia está marcada para 2 de julho nos cinemas. O documentário revisita os acontecimentos que marcaram o Brasil a partir de 2020, quando o país passou a enfrentar a maior crise sanitária da sua história. Mais de 700 mil brasileiros morreram em meio à pandemia. Período marcado por denúncias de negacionismo, ataques à ciência, disseminação de desinformação e críticas à demora e à não compra de vacinas por parte do governo federal. Para construir a obra, Dandara Ferreira gravou os bastidores da CPI da Covid no Senado Federal, registrando momentos decisivos das investigações que mobilizaram o país. O filme reúne depoimentos de familiares e filhos de vítimas da Covid-19, além de relatos de senadores e personagens que estiveram no centro das discussões sobre a condução da crise institucional, a tragédia que abalou milhões de brasileiros. Com Anatomia do Caos, a diretora busca preservar a memória coletiva sobre a pandemia e aprofundar o debate sobre a responsabilidade. O longa promete revisitar feridas abertas desde 2020, expondo os impactos do negacionismo, das decisões tomadas pelo governo Bolsonaro durante a emergência sanitária e as consequências de uma tragédia que, para críticos, especialistas e familiares das vítimas, teve responsabilidades políticas que não podem ser apagadas da história brasileira. Está aí, então, a Anatomia do Caos, com direção de Dandara Ferreira, fazendo esse resgate, né, e um compromisso aí com a memória, né,
1: com certeza,
0: da gestão, ou falta de gestão política em saúde durante a pandemia, e também um resgate à nossa memória, memória dos familiares, memória das vítimas que passamos todos aí por essa violência, né, institucional, por essa tragédia, e alguns e algumas afetados de forma irreparável, né, Érica?
1: Com certeza, com certeza. E o uso da arte como uma ferramenta, né, de denúncia. Porque o inominável tá preso, né, mas ainda assim ele não tá respondendo por essas 700 mil mortes, né? Ele tá respondendo por outro crime que também cometeu, que foi o incentivo ao golpe de Estado. Mas isso que deveria estar sendo falado, gritado aos quatro cantos, porque, como tu mesmo disse, mexe com a vida das pessoas, né? É irreparável.
0: E a gente tem um exemplo bastante recente das consequências desse negacionismo, desse movimento anti-ciência, que é as pessoas bebendo IP, né?
1: Ah, sim.
0: fazendo todo um movimento de descrédito da ciência, de um órgão institucional que existe independente para além de quem esteja na presidência da República.
1: Sim.
0: Fazendo todo um movimento de descrédito, de ridicularização da Anvisa. E que, sim, é fruto do negacionismo e desse movimento anti-ciência, né? Preocupante. Foi preocupante ali na pandemia, devastador. E a gente segue, até hoje, lidando, né, com essas consequências.
1: É isso. Pelo fim de uma política de morte, né?
0: É.
1: E trazendo aqui o que eu falei, que ia trazer sobre a pejotização, tá? Eu vou trazer outra matéria do Brasil de Fato, né? Acho que dá pra perceber que eu gosto um pouquinho.
0: A gente gosta.
1: Pejotização. Uma ameaça à proteção social de trabalhadores e trabalhadoras no Brasil. O país soma 69 mil ações judiciais de trabalhadores contratados como PJ em busca de reconhecimento de vínculo empregatício. A expansão da pejotização no mercado de trabalho brasileiro colocou no centro do debate uma disputa sobre o futuro dos direitos trabalhistas no país. Enquanto empresas defendem modelos mais flexíveis de contratação, sindicatos, pesquisadores e especialistas em direito do trabalho alertam para o avanço da precarização e o enfraquecimento da proteção garantida pela consolidação das leis trabalhistas, a CLT. O debate ganhou um novo peso após o ministro Gilmar Mendes, do Supremo Tribunal Federal, determinar em abril de 2025 a suspensão de todos os processos no país que discutem a legalidade da contratação de trabalhadores como pessoa jurídica. A medida vale até que o Supremo julgue um recurso com repercussão geral sobre o tema, decisão que deverá orientar todas as instâncias do judiciário brasileiro. O termo pejotização se popularizou para definir situações em que trabalhadores são contratados como pessoa jurídica, PJ, mesmo exercendo funções típicas de empregados formais, como rotina fixa, subordinação e exclusividade. Na prática, o modelo transfere ao trabalhador custos e responsabilidades que antes eram assumidos pelas empresas, como férias remuneradas, 13º, fundo de garantia do tempo de serviço, licença maternidade, contribuição previdenciária e proteção em caso de demissão. Então, fica aí, né, a reflexão, porque há muitos anos atrás, muitas pessoas lutaram para que a gente tivesse esses direitos hoje, né, para que a gente, enquanto trabalhador, pudesse ter dignidade ao trabalhar, né, e a ameaça a esses direitos é mais do que preocupante, ela é urgente, né? E a gente precisa discutir isso o mais rápido possível.
0: Precisa. E também nos trazem uma preocupação acompanhar, né? Ver o caminho do movimento, do mundo do trabalho, Érica, dessa pejotização, de um convencimento das pessoas que ser empreendedor de si mesmo é uma solução que supera a CLT, os direitos trabalhistas. E, bom, aqui a gente não vai fazer um movimento contra o trabalho autônomo, né, ou daqui a pouco um empreendedorismo, mas está longe de ser uma garantia trabalhista com direitos, porque assim viramos empresas, né? E empresas não adoecem, empresas...
1: Exatamente.
0: Por aí vai, né?
1: E ter nitidamente a diferença entre empreendedorismo e desespero.
0: Sim.
1: Né? Porque muitas vezes, né, as pessoas que estão supostamente empreendendo são pessoas que não estão em posição, né, de trabalhar formalmente. Não é uma escolha, é uma falta de escolha.
0: Aí o trabalho intermitente entra uma série de coisas que é para precarizar mesmo, né, o trabalhador.
1: Fruto de uma cultura neoliberal, né, que cada vez mais avança nossas vidas, coloniza os nossos corpos, coloniza nossas mentes, coloniza os nossos sonhos, né? E a gente precisa lutar contra isso diariamente.
0: Érica, 10h20, vou sugerir que a gente traga mais música.
1: Vamos,
0: que
1: vamos.
0: O que tu acha? E aí, enquanto a Érica prepara para nós, eu vou trazer dois destaques do dia de hoje. Hoje, 18 de maio, temos duas datas muito importantes. É dia da luta antimanicomial, que nos traz a lembrança, né, que cuidar não é isolar. Uhum. Saúde mental se fortalece com escuta, presença, liberdade e cuidado em comunidade. Trago aqui esse lembrete, essa publicação do Ministério da Saúde. E em seguida trago também que esse 18 de maio é Dia Nacional de Combate ao Abuso e à Exploração Sexual de Crianças e Adolescentes. E aí trago aqui do CONDICA RG, do Conselho Municipal dos Direitos da Criança e Adolescente do município, que nos diz: proteger é um dever de todos nós. Denuncie, diz que sim. Então, 18 de maio marca duas lutas muito importantes e que são um compromisso nosso aí do movimento, dos movimentos sociais e do Paralelo 30 junto.
1: É isto. Quem sabe a gente ouve uma Marina Sena. Te agrada?
0: Me agrada.
1: Então a gente vai ouvir Anjo, da Marina Sena.

0: 10 horas 33 minutos, retornando para o último bloco do Paralelo 30 desta segunda-feira. Pedi para a Érica desanunciar as músicas para gente.
1: Nós tocamos Anjo da Marina Sena. Tocamos também Meu Piseiro com a Duda Beat. E por fim, tocamos O Herdeiro do Pampa Pobre, do Engenheiros do Havaí.
0: Engenheiros do Havaí. Que coisa boa. Olha só, Érica, vou trazer aqui primeiro mandar um abração para nossa queridona que já veio construir em vários momentos o Paralelo 30 junto com a gente, Lilian Ney. E a Lilian nos chamou aí para divulgar o Sabadou. Temos mais um Sabadou na FURG, o terceiro, que vai acontecer no dia 30 de maio. Aí temos aqui uma divulgação para a seleção de estudantes, mas também trazer esse abraço para a Lilian, agradecer ela por nos trazer essa informação. A gente já está combinando um Paralelo 30 para trazer o pessoal aqui conversar sobre, divulgar. E ela nos trouxe, né, para a divulgação, que é um projeto institucional, o Sabadou. Sabadou na FURG é um espaço regular de encontro que surge com uma estratégia institucional de aproximação entre a universidade e a comunidade, promovendo atividades culturais, educativas, científicas e de cidadania, como forma de valorizar a produção acadêmica, os saberes populares e culturais no Campus Carreiros e demais campi da Universidade Federal do Rio Grande. No mês de maio, o tema é Os Cuidados com as Infâncias, em consonância com o Maio Laranja, como forma de contribuir com a campanha nacional de conscientização de combate ao abuso e exploração sexual de crianças e adolescentes no Brasil. As atividades incluem oficinas, brincadeiras, apresentações culturais, exposições, feiras, projetos de extensão, atividades de promoção e divulgação científica, ações de promoção à saúde, rodas de conversa, gastronomia, visitas à livraria da FURG, ainda visita à galeria de arte Espaço em Comum e outras atividades educativas para diferentes públicos. Então, fundamental, e hoje, né, 18 de maio, a gente divulgou antes de entrar nesse intervalo, que hoje é o Dia Nacional e que o Maio Laranja traz essa luta, né, de conscientização e contra o abuso sexual de crianças e adolescentes durante todo o mês de maio. Hoje é o dia marcado no calendário dessa luta e que é importante a gente poder trazer, né, a programação, a intenção aí do Sabadou, que vai para sua terceira edição. E aí, para concluir, trago o anúncio da seleção de estudantes que eu havia comentado. Está aí nas redes sociais, @dacfurg. Acredito que seja possível tudo que a gente traz aqui de divulgação sobre a universidade, seja também possível acessar pelo site www.furg.br, que o pessoal vai sempre atualizando ali com notícias, né? E este Sabadou faz a seleção de estudantes para apoio na produção cultural, Érica, da terceira edição do Sabadou. Então, as inscrições para estudantes que queiram participar, que queiram concorrer, vão do dia 15, iniciou dia 15, seguem até o dia 20 de maio pelo SINSC .furg.br. E aí, contextualizando, tem 5 vagas para estudantes de graduação ou pós. O auxílio financeiro é de R$ 70. E aí tem um destaque muito importante: não pode acumular com bolsas de qualquer natureza. A seleção vai ser feita por sorteio, tá? Vagas distribuídas através de sorteio pela Caixa Econômica Federal.
1: Olha só.
0: E as atividades são no dia 30, das 11 da manhã às 6 da tarde, então das 11 às 18. Mais informações no edital, só acessar sinsc.furg.br e se informar, participar. Eu fiquei com muita vontade, porque adoro uma produção cultural. Eu não estou estudante da FURG neste momento, mas uma baita iniciativa e uma baita oportunidade também de envolver, né, mais ainda a nossa comunidade acadêmica.
1: Com certeza. E eu queria aqui trazer uma coisa que eu achei muito legal também, tá? Que é a Escola Viva, que recebe o nome da professora Gilda Maria Brancão Lopreste. O Centro de Atendimento Educacional Especializado Escola Viva, localizado na Avenida Portugal, número 38, passou a levar oficialmente o nome da professora Gilda Maria Brancão Lopreste, reconhecida por sua trajetória dedicada à educação inclusiva no município do Rio Grande. A cerimônia de descerramento de uma placa em sua homenagem ocorreu na noite de quarta-feira, 13 de maio. Participaram a prefeita Darlene, a secretária de Município da Educação, Cleusa Dias, e gestores da pasta, vereadores, profissionais do centro, familiares da homenageada e a comunidade atendida pelo centro. Isto é, pessoas com deficiência ou com necessidades educacionais e especiais, a proposta de denominação com o nome de Gilda Lopreste foi apresentada pela vereadora Denise Marques, do PT, com projeto sendo aprovado pela Câmara Municipal e posteriormente sancionado pela prefeita Darlene. Então, assim, eu tive o prazer de conhecer Gilda Lopreste, né, realmente uma pessoa sensacional, acho que é uma homenagem assim, ó, mais do que justa, né, mais do que merecida. Muito legal essa iniciativa.
0: Muito bacana, né? E sempre ter esse reconhecimento nos deixa também. E quando conhece, né? Eu não tive o privilégio, o presente de conhecê-la, né? Então, imagino que para quem conheceu né? E tem esse acompanhamento aí da história de vida, deve ser algo muito bonito mesmo. Uhum. Érica, 10 horas 40 minutos, trago aqui informações, atualização da Aptafurg Sindicato, que é o espaço aí, o sindicato que mantém o Paralelo 30, o chamado para o ato unificado da greve, que vai acontecer nesta quinta-feira, dia 21, a partir das 11 horas. Dessa vez, o ato unificado vai para Pelotas, ali na ASUFPEL, em entidades confirmadas já, ASUFPEL, ASUF, ASURGS, APTAFURG e ASUFSM, que são as entidades ali dos técnicos, técnicas de Pelotas, URGS, Porto Alegre, né? Uhum. APTAFURG, que é Rio Grande, e o pessoal da Associação de Santa Maria. Então, vai ser na quinta-feira, dia 21, a partir das 11 horas da manhã. E as quatro entidades estarão reunidas em mais um importante momento de mobilização e unidade da categoria. Inscrições para quem queira participar vão até o dia 19, tá? Então, até amanhã pelo WhatsApp da APTAFURG. E aí tem aí os dois números, que acredito eu que a categoria tenha acesso, mas vou trazer aqui 53-8428-5716. E ainda o 53-98428-5688. Participar e fortalecer a luta coletiva é o chamado da APTAFURG Sindicato. E trazemos aí, né, o fortalecimento da importância da luta coletiva, da construção aí na unidade, né? Pelos direitos trabalhistas, que a gente pautou bastante aqui no programa hoje, né, Érica?
1: Com certeza, com certeza. E muito importante que todo mundo participe, né? Porque técnicos das universidades são fundamentais para o funcionamento dessas instituições, né? E as universidades, por sua vez, são fundamentais para o bom funcionamento da sociedade. Então, vamos fortalecer a luta aí dos trabalhadores, das trabalhadoras.
0: Bora.
1: Trago também, tá, uma notícia da FURG, né, que a FURG assina um acordo de cooperação com a Secretaria de Sistema Penal e Socioeducativo do Rio Grande do Sul. Na manhã da quinta-feira, 14 de maio, a FURG firmou um acordo de cooperação com o Estado do Rio Grande do Sul, por intermédio da Secretaria de Sistema Penal e Socioeducativo, com interveniência da Polícia Penal. O termo, assinado em frente ao Núcleo de Memória Engenheiro Francisco Martins Bastos, o NUME, busca promover integração institucional para a colaboração e o intercâmbio de atividades de ensino, pesquisa e extensão, entendendo como fundamental a pesquisa no sistema penal para o aprimoramento da prestação de serviços à sociedade. Em sua fala, a reitora destacou a importância do momento, fruto do trabalho de diversos pesquisadores e professores da FURG, que, ao longo de muitos anos de trabalho, provocaram reflexões acerca da importância do debate sobre direitos humanos nas suas mais variadas instâncias. Hoje, por meio deste acordo, firmamos uma parceria que as ações e os projetos que já são realizados, como Libélula, Remissão para Leitura, responsável por levar oficinas de leitura na penitenciária de Rio Grande, bem como atividades que passarão a ser pensadas a partir de agora, possam ser desenvolvidas com o devido respaldo técnico e científico, comentou a reitora Suzane. Ainda de acordo com Suzane, o problema vivido no país em termos de segurança pública é um problema social fruto das desigualdades econômicas e sociais que enfrentamos. Então, falou muito bem a professora Suzane, né? E iniciativas como essa são fundamentais para o bom funcionamento da sociedade. Um exemplo da importância das universidades que eu estava falando, né, alguns minutos atrás.
0: Com certeza, né, Érica? É, assim a gente continua nessa construção, nessa luta, né? Eu vou trazer 10h45, a gente tem ainda 15 minutinhos de programa. Vou trazer uma notícia, mandar um abraço para a Sol, que hoje mais cedo acessei a notícia que ela tinha compartilhado comigo. A Sol, direto de Florianópolis, por vezes consegue nos acompanhar. E ela manda, né, uma notícia, e essa notícia está aqui no Globo, que fala sobre o chileno que foi preso por racismo contra comissário brasileiro. E aí traz que casos de indisciplina em avião sobem 20% no Brasil. O chileno, que é um executivo, foi detido no aeroporto de Guarulhos. O país terá novas regras, o Brasil terá novas regras com punição mais severa para passageiros que causarem transtornos em voos nacionais. Então, aconteceu na última sexta-feira, né? Esse executivo chileno foi detido no aeroporto em São Paulo por fazer comentários racistas e homofóbicos dentro de um avião contra membros da tripulação e passageiros. No primeiro trimestre deste ano, os casos de indisciplina em voos domésticos no Brasil subiram perto de 20%, comparado a igual período de 2025, segundo dados da Associação Brasileira de Empresas Aéreas. Para coibir esses atos, a Agência Nacional de Aviação Civil aprovou em março uma resolução que endurece a punição para passageiros que causarem transtornos em voos nacionais. A nova regra entrará em vigor em 14 de setembro, com punições que vão do pagamento de multa de até R$17 mil ao banimento do passageiro autuado dos aeroportos do país por 12 meses. O problema, porém, ocorre também em voos internacionais, né? Como esse, é exemplo do caso com o chileno Germán Naranjo Maldini. Ele foi detido no último dia 15, em consequência de um episódio em 10 de maio, quando seguia de São Paulo para Frankfurt, na Alemanha, a bordo de um voo da Latam. Então, a bordo, já entre outras ofensas, ele agrediu um comissário afirmando que ele tinha cheiro de negro brasileiro e que ser gay é um problema para ele.
1: Nossa.
0: As agressões praticadas por Maldini tiveram início quando ele tentou abrir a porta do avião, foi impedido pela tripulação. O comportamento agressivo do chileno a bordo do voo foi registrado em vídeo, que rapidamente viralizou nas redes sociais e no qual podem ser ouvidos os comentários ofensivos e discriminatórios dirigidos a um integrante da tripulação. E aí posso eu aqui fazer uma nota, comentários criminosos também, né? Uhum. Porque não são apenas ofensivos uhum. e discriminatórios. Está previsto em lei tipificado como crime.
1: Exatamente.
0: Né? Bem, ele atuava, esse executivo, como gerente de uma empresa chilena de alimentos e biotecnologia marinha, a Landes. Também na sexta-feira, a companhia afastou o executivo, entre aspas, diz aqui, formal e preventivamente das suas funções. Temos ainda, dentro do cenário doméstico, como diz aqui o portal, relatos de confusões em voos e passageiros causando tumultos, são cada vez mais comuns. Aí nos traz aí alguns índices entre janeiro, março, fazendo todo um resgate aí do trimestre desses 5 meses. A gente, né, não preciso trazer aqui os detalhes para a gente não se passar muito no tempo, mas é importante a gente acompanhar a nova regra aprovada pela ANAC, divide as infrações em 3 categorias, que tem indisciplina leve, indisciplina grave e indisciplina gravíssima.
1: Racismo, a gente vai... agora, indisciplina.
0: Indisciplina, ANAC, indisciplina.
1: Indisciplina.
0: São situações de indisciplinas. Né? A leve vai de comportamentos como elevar o tom de voz, uhum. adotar uma postura hostil, recusa inicial em cumprir instruções. Essa seria a indisciplina leve. Tem a grave, que seria situações que exigem intervenção de segurança, como agressões verbais e recusa persistente a normas de segurança. E a gravíssima, que traz comportamentos que colocam em risco a aeronave e a dignidade das pessoas, como agressões físicas, importunação sexual a bordo e tentativas de tomar o controle da aeronave. Meu
1: Nossa.
0: Deus.
1: Nossa.
0: Né? Penso que...
1: Tipo um sequestro?
0: Todos eles. Penso que todos esses, né? A não ser ali na indisciplina leve, mas da grave, da gravíssima, todos eles... envolvem crimes.
1: Uhum.
0: Né? Mas, ok, a ANAC também não tem esse papel, né? Esse lugar de
1: sim.
0: Né? Colocar como legislação. Colocou como indisciplina. E tá aí. A partir de setembro que a gente vai ter esse novo regramento já em vigor, né? É isso.
1: Nosso mundo tá cada dia mais... Lelezinho da cultura.
0: Pois eu ia dizer, é o Brasil que vivemos, e de fato é, né? Com esse extremismo, com essa radicalização, mas não só. Né? Não,
1: e assim, me admira de um chileno.
0: Me admiro também, mas é isso.
1: Me admiro, sim.
0: Mas é isso.
1: Poxa, irmão.
0: É, irmão, pois é. Mas assim como temos também, né, brasileiros que também são racistas,
1: com certeza,
0: são homofóbicos.
1: Com certeza.
0: Né? E outros tantos de outras nações que nos dão assim, esse impacto. Né?
1: Sim,
0: e dessa
1: sim.
0: vez foi um chileno.
1: E aqui vou trazer uma notícia nacional também. Né? Indígenas lutam por direito à consulta em megaprojeto da CMPC, que ameaça comunidades no Rio Grande do Sul. Vão matando nossa cultura e morremos aos poucos. Os Guarani resistem às armadilhas impostas por empresa chilena e buscam garantir o direito à consulta prévia. Todas as noites, na Tecoá Pindó Mirim, em Viamão, Rio Grande do Sul, seu Agostinho, acho que é Uerá ou Verá, Moreira trabalha na OPI, a Casa de Rezo dos Guarani, onde recebe de Nhanderu orientações para guiar a comunidade em que vive seu povo. Trabalho para o espiritual. E Nhanderu me fala que para a construção desta fábrica de papel pode acabar com os Guarani e também atingir a criança não indígena. Não quero isso, então abri os olhos do meu filho, comenta. Seu Agostinho refere-se à nova fábrica que a multinacional chilena CMPC, Companhia Manufatureira de Papéis e Cartões, pretende construir em Barra do Ribeiro, o município do Rio Grande do Sul com mais aldeias guaranis, na margem do Rio Guaíba, de frente para Porto Alegre e Viamão. O chamado Projeto Natureza é publicizado com o maior investimento privado da história do Rio Grande do Sul, envolvendo 27 bilhões de reais. Apoiada pelos governos municipal, estadual e federal, a nova fábrica faz parte de um complexo sistema de plantio de eucaliptos em milhares de hectares no Pampa e do escoamento de madeira e celulose por navios, transformando o Rio Guaíba em hidrovia até o porto de Rio Grande. Em pareceres e declarações questionando o estatuto e relatório de impacto ambiental, divulgado pela CMPC, ambientalistas destacam o potencial tóxico da fábrica que pode lançar substâncias cancerígenas, como dioxinas no ar e na água. A quantidade de efluentes lançados no Guaíba por dia seria maior do que todo o esgoto gerado pela capital gaúcha. O despejo é difícil, né?
0: Poxa vida.
1: Difícil. O despejo dos efluentes se dará no canal do Guaíba, a 5 quilômetros do bairro Belém Novo, onde a Prefeitura de Porto Alegre constrói uma adutora para abastecer boa parte da zona sul da cidade e onde pescadores artesanais e os próprios guaranis buscam seus peixes. Então, a matéria completa está ali no Brasil de Fato, né? Quem se interessar mais em ler, eu acho que vale a pena, né? Eu estava lendo ontem à noite e...
0: Vale super, né?
1: É
0: uma denúncia importante, séria, preocupante e importante que a gente faça e reforce sempre que necessário, né, Érica?
1: Com certeza, e me dói um pouco, né? Saber que existe o apoio do governo federal para que isso aconteça,
0: existe,
1: né?
0: Governo federal, estadual e o municipal também ali, né? Então, as comunidades... E lembro que eu havia em algum momento lido essa... Não sei se é essa exatamente reportagem, mas que vi essa notícia e que falava de algo que fiquei impactada assim, né, com a notícia de que o Rio Grande do Sul tem uma concentração de aldeias indígenas, uhum, guaranis, muito grande, né, se eu não me engano, 65. E, bom, esse povo precisa ser ouvido, precisa ter voz, precisa ser respeitado, né?
1: Com certeza, com certeza. E assim... A preocupação, né, em respeitar esses espaços, vai além de respeitar e manter viva a cultura dessas pessoas. Né?
0: Uhum.
1: É uma questão de responsabilidade coletiva.
0: Yeah.
1: Né? Tanto com a população indígena quanto conosco, não indígenas, né, que vivemos às margens desses lugares, que precisamos desses recursos naturais, né, que não pode estar a serviço do capitalismo, né, a serviço das empresas privadas, a serviço do lucro de alguém. Então...
0: Não pode, né? E aí, né, Érica, eu estava te ouvindo e pensando, poxa, nada contra o Chile, a gente não se preparou hoje para falar mal do Chile, de verdade, gente. De verdade, mas acontece.
1: Mas vamos.
0: Né? Vamos, sempre que, né, necessário, vamos. Assim como a gente traz uma série de denúncias, de questões aqui no nosso país, sempre que necessário, a gente faz, sim. Né, essa denúncia e traz para a comunicação, para esse nosso espaço aqui, a voz de quem tem direito à voz. Né? Então,
1: sim.
0: Tá aí. A gente vai seguir acompanhando, né, as atualizações de como isso vai ser feito,
1: uhum,
0: e trazendo por aqui. Né? 10h57, Érica.
1: Já?
0: Já. Penso que por hoje... Demos conta.
1: Isso é tudo.
0: Tu quer falar mais algo? Fica à vontade. Se queiras, se não queiras.
1: Acho que a gente pode deixar para os outros dias, né?
0: Acho.
1: Vou só pontuar que o ponto de cultura Hipocampus, né, vai ser um dos pontos de exibição da 15ª Mostra de Cinema e Direitos Humanos. Né? Ali na publicação deles diz: em breve traremos mais informações sobre essa atividade. Né? Aí estava buscando aqui alguma coisa que... alguma da página oficial, né?
0: Uhum.
1: Do Ministério dos Direitos Humanos e Cidadania, que trouxesse uma explicação mais completa, informativa, sobre essa mostra de cinema e direitos humanos, que tem a temática, né, dos direitos humanos e a emergência climática rumo a um futuro sustentável. Confesso que a palavra sustentável me...
0: Ela tem sido bastante usada.
1: Pois é, mas acho que sustentável é aquele lance de explorar de uma maneira que seja possível continuar explorando, né? Eu prefiro um pouquinho mais educação ambiental, romper com essa lógica de exploração da terra. Mas não temos muito tempo para isso. Bota uma música, chamamos o intervalo.
0: Acho que pode, quem sabe, fica à vontade se tu achar que cabe ainda uma música. Deixa eu ver o horário, 10h59. Daqui a pouco também pode chamar direto o intervalo e já partir para a programação musical. Temos aí uma hora, né, Érica, de música.
1: Exatamente.
0: E
1: continuem nos escutando minha belíssima voz, tá? No FM Café, que é apresentado pela Ju, tem a produção da Clara e eu opero o áudio. De vez em quando dou meu pitaquinho, mas continuem escutando a Fúria FM aqui na 106,7.
0: Isso, até amanhã, gente. Uma ótima tarde.
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0: Boa tarde, começamos mais uma edição do programa FM Café. Hoje, segunda-feira, dia 18 de maio, temperatura em Rio Grande de 14 graus, segundo o site da Praticagem da Barra. Participe do programa via WhatsApp. O nosso número é 99169-8002. Agora em Rio Grande, meio-dia e um minuto. 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A apresentação do programa hoje é minha, Juliana Rodrigues, hoje nos comentários a partir da 1 da tarde, Débora Amaral, na produção Clara Aires Fonseca, na mesa de áudio Érica Xavier. Boa tarde, Érica.
1: Boa tarde, Ju, boa tarde, Clara.
0: Acompanhe a FURG nos nossos canais de comunicação. O nosso canal no YouTube é FURG Oficial, o nosso portal de notícias é FURG.br e nos siga lá no Instagram, FURG Oficial. E hoje, 18 de maio, é o Dia Nacional de Combate ao Abuso e à Exploração Sexual de Crianças e Adolescentes.
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0: E começou no dia 11 de maio a primeira edição da Avaliação Docente pelo Discente, a ADD de 2026, referente ao primeiro semestre letivo do ano. A iniciativa é coordenada pela Comissão Própria de Avaliação e consiste em um mecanismo institucional para a melhoria do ensino na universidade. Os estudantes têm até o dia 28 de junho para participar exclusivamente por meio dos sistemas FURG na aba Avaliação do Docente. A Avaliação do Docente pelo Discente é uma das ferramentas mais tradicionais da FURG, realizada de forma sistemática desde o ano de 2000. A ação busca contribuir para a melhoria do ensino na universidade por meio da análise crítica por parte dos discentes acerca dos aspectos positivos e questões a melhorar no desempenho docente. A ADD consiste em um formulário online de perguntas e respostas, no qual as informações são computadas e enviadas para compor um relatório gerencial de cada curso posteriormente. Além das questões objetivas, o questionário também abre espaço para sugestões e comentários de preenchimento opcional. E na última quinta-feira, a Secretaria Nacional da Política de Cuidados e Família, do Ministério do Desenvolvimento da Assistência Social, Família e Combate à Fome, em parceria com a Organização Internacional do Trabalho, realizou a primeira edição do Encontro Nacional de Cuidotecas, no Auditório da Esplanada dos Ministérios, em Brasília. Na ocasião, a pró-reitora de Extensão e Cultura da FURG, Débora Amaral, acompanhou as atividades representando a FURG. O evento tem o objetivo de promover intercâmbio de experiências e fortalecer a política em território nacional. Segundo a organização, o encontro teve como objetivo promover o intercâmbio de experiências, o alinhamento conceitual, político e metodológico, bem como o fortalecimento da implementação das cuidotecas no âmbito da Política Nacional de Cuidados e do Plano Nacional de Cuidados Brasil que Cuida. Além disso, o evento também buscou ampliar o diálogo entre entes federativos, instituições de ensino, organizações da sociedade civil e parceiros estratégicos. Em abril de 2026, a FURG oficialmente inaugurou a primeira cuidoteca do sul do país, que funciona junto ao Centro de Atenção Integral à Criança e ao Adolescente, o CAIC, localizado no Campus Rio Grande, Unidade Carreiros. O serviço é voltado para o atendimento de crianças de 3 a 12 anos, dependentes de estudantes da universidade e da educação de jovens e adultos, de servidores e de demais trabalhadores da instituição, oferecendo acolhimento, cuidado, atividades lúdico-educativas. A iniciativa busca garantir às crianças um ambiente seguro e acolhedor, ao mesmo tempo em que promove apoio à permanência e ao sucesso acadêmico de estudantes da EJA, graduação e pós-graduação. Além disso, a ação também objetiva favorecer a conciliação entre estudo, trabalho e responsabilidades familiares, especialmente no caso de mulheres e meninas. Dessa forma, a Cuidoteca contribui para a efetivação de políticas de permanência estudantil, para a equidade de gênero e para a democratização do acesso à educação superior básica. O espaço de funcionamento do projeto conta com uma sala de uso coletivo, denominada Ateliê da Infância, além de banheiros adaptados para as crianças, refeitório, auditório, biblioteca com sala de leitura e espaço para um playground. Além disso, o espaço também possui acessibilidade física por meio de plataforma elevatória e rampas. O CAIC também oferece profissionais para atender a produção de alimentos, com uma equipe de cozinheiras e nutricionistas, bem como serviços de vigilância para a promoção da segurança do espaço e das pessoas. No ambiente universitário e no contexto da EJA, implementar uma cuidoteca é dar concretude ao compromisso com a democratização e com acesso pleno à educação, considerando que estudantes com filhos devem ter condições praticáveis e justas de permanecer e concluir sua formação acadêmica. A iniciativa também converge com os princípios do Plano Nacional de Educação e com as diretrizes de permanência estudantil, inclusão e responsabilidade social das instituições de ensino superior. E a Unicef lança a Guia de Proteção de Crianças durante Festas Populares. É a notícia que nós vamos ouvir agora.
4: O Unicef, Fundo das Nações Unidas para a Infância, lançou nesta segunda-feira um guia rápido de proteção às crianças e adolescentes durante grandes eventos e festas populares. O guia, elaborado junto ao Ministério dos Direitos Humanos e Cidadania, é voltado especialmente aos governos municipais brasileiros. Lá estão reunidas orientações práticas para o diagnóstico, planejamento e execução dos eventos de modo mais seguro aos menores. Além disso, o documento tem um passo a passo para a capacitação da rede de segurança municipal nesses contextos, bem como a avaliação de riscos e fortalecimento das ações. Neste Dia Nacional de Combate ao Abuso e à Exploração Sexual de Crianças e Adolescentes, é lançado um alerta para os fatores de risco, entre eles o aumento da circulação de pessoas nos eventos, conforme explica a especialista em proteção contra violências do Unicef no Brasil, Luísa Teixeira.
5: Estudos recentes do Unicef mostram que entre 2021 e 2023, mais de 165 mil crianças e adolescentes foram vítimas de estupro e estupro de vulnerável nesse período. Os estudos também mostram um alto índice de agressões físicas e de letalidade do público infanto juvenil. Em situações em que há um aumento na circulação de pessoas e uma sobrecarga nos serviços e equipamentos, as crianças e adolescentes acabam ficando ainda mais vulneráveis a diversos tipos de violências.
4: Um dos exemplos que embasam o documento é a realização da Copa do Mundo de 2014 no Brasil. Segundo a Childhood Brasil, o número de denúncias pelo canal Disque 100 aumentou cerca de 15% nas cidades sede. As principais vítimas de violações de direito eram meninas de 12 a 17 anos, muitas em situação de rua ou inseridas em contextos relacionados ao turismo. Para garantir a eficácia da segurança, o documento reforça a necessidade de colaboração e compromisso entre as organizações público-privadas, integração de todos os setores da rede municipal e a disseminação clara de informações para o grande público. O documento destaca positivamente ações integradas de segurança em grandes eventos realizados nos municípios Salvador, Recife, Belém, Parintins e Rio de Janeiro. Entre os exemplos citados estão o trabalho das autoridades durante o Círio de Nazaré, em Belém, a criação do Observatório de Violações de Direitos de Crianças e Adolescentes, da Bahia, e o Comitê de Proteção Integral da Criança e do Adolescente, no Rio de Janeiro. Sob supervisão de Leila Santos, da Rádio Nacional do Rio de Janeiro, João Barbosa.
0: E a Pró-Reitoria de Extensão e Cultura da Universidade Federal do Rio Grande, por meio da Diretoria de Arte e Cultura, abre seleção para 5 estudantes de graduação ou pós-graduação atuarem no apoio na produção cultural do terceiro Sabadou da FURG. A terceira edição do Sabadou está programada para o dia 30 de maio, das 2 às 5 horas da tarde, no espaço entre o estacionamento do Pavilhão 4 e o Centro de Convivências. Os selecionados atuarão durante o evento, das 11 da manhã às 6 da tarde, no auxílio na organização de espaços do evento, atendimento ao público, visitantes e artistas convidados e apoio a ações inscritas participantes no evento. Interessados em participar não podem acumular esse auxílio com bolsas de qualquer natureza. As inscrições podem ser feitas até o dia 20 de maio por meio do formulário digital disponível no SINSC e serão aceitas até 625 inscrições nesse processo de seleção. E a seleção ocorrerá mediante sorteio pela Caixa Econômica Federal. O Sabadou na FURG é uma iniciativa institucional com o objetivo de fortalecer a relação entre a universidade e a comunidade, promovendo atividades culturais, educativas, científicas e de cidadania no campus Rio Grande, Unidade Carreiros. É coordenado pela Pro PROESC, realizado mensalmente durante o ano letivo, no último sábado de cada mês. E agora nós vamos para o primeiro bloco musical do FM Café de hoje.
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E vocês ouviram o nosso primeiro bloco musical do FM Café de hoje. 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A Universidade Federal do Rio Grande realiza nos dias 21 e 22 de maio de 2026 o 11º Fórum Gaúcho de Envelhecimento Humano no SIDEC Sul. Essa é a primeira vez que o evento é sediado aqui em Rio Grande. Promovido pela FURG em parceria com o Fórum Gaúcho do Ensino Superior sobre o Envelhecimento Humano, o encontro reunirá pesquisadores, estudantes, profissionais e pessoas idosas em um diálogo interdisciplinar e intergeracional. Com o tema Longevidade Sustentável em uma Sociedade em Transformação, a edição de 2026 propõe reflexões sobre os desafios e as oportunidades do envelhecimento populacional, uma das transformações mais significativas do século XXI. A realização do fórum no município representa um avanço importante para a qualificação das políticas públicas voltadas à população idosa. O evento contribui para descentralizar o conhecimento, fortalecer a articulação entre universidade, gestão pública e sociedade, além de ampliar o debate sobre estratégias de cuidado, inclusão e promoção da qualidade de vida. Nessa edição, o evento contará com a participação de 14 instituições de ensino superior do Rio Grande do Sul, além de convidados do Brasil e do Uruguai, promovendo um intercâmbio de experiências e saberes em nível nacional e internacional. A programação inclui debates, apresentações de trabalhos e atividades voltadas à reflexão crítica sobre o envelhecimento, considerando as mudanças sociais, econômicas, ambientais e epidemiológicas.

0: entre 18 e 24 anos matriculados em 2000 para 269 milhões em 2024. Os dados são do Relatório Global de Tendências do Ensino Superior, divulgado esta semana pela Unesco, a Organização das Nações Unidas para a Educação, a Ciência e a Cultura. Mas o levantamento, que reuniu dados de 146 países, também revela que, frente a este aumento no acesso às universidades, o cenário de disparidade regional no número de universitários é grande. 80% dos jovens da Europa Ocidental e na América do Norte estão matriculados no ensino superior, seguidos por 59% na América Latina e Caribe, enquanto apenas 37% nos Estados Árabes, 30% no Sul e Oeste da Ásia e apenas 9% na África Subsaariana estavam matriculados no ensino superior. Outro dado da pesquisa trata do estudo privado e público. As instituições particulares continuam a representar um terço das matrículas globais, com a maior percentagem na América Latina e Caribe. No Brasil, especificamente, o desequilíbrio entre público e privado é ainda maior, demonstrando a necessidade de investimentos no setor para que o conhecimento universitário seja acessado gratuitamente. 4 em cada 5 universitários brasileiros frequentam instituições privadas, ou seja, precisam pagar para conseguir o diploma universitário. O relatório também traz a questão de gênero no ensino superior. Neste caso, há dados a serem festejados e obstáculos a serem transpostos. Em 2024, o número de mulheres inscritas no ensino superior foi maior ao número de homens, numa relação de 114 mulheres matriculadas por cada 100 homens. A paridade de gênero foi alcançada em todas as regiões do globo, à exceção da África. Contudo, o documento destaca que as mulheres continuam subrepresentadas nos cursos de doutorado e ocupam apenas cerca de 1/4 dos cargos de liderança acadêmica. Os dados completos do Relatório Global de Tendências do Ensino Superior podem ser acessados no endereço unesco.org. Da Rádio Nacional em São Luís, Madison Euler.
1: Em comemoração ao Dia do Profissional de Letras, o Sarau Literarte promove programação especial na próxima quinta-feira, dia 21 de maio, em 2 campi da Universidade Federal do Rio Grande, Rio Grande e São Lourenço do Sul. Ao longo do dia, serão realizadas oficinas, intervenções poéticas, trocas de livros, momentos de escrita, atividades artísticas, sarau, celebrando a literatura, a leitura e todas as formas de criação que atravessam o universo das letras. O evento contará com certificado e a programação completa está disponível no portal furg.br. Agora nós vamos para um rápido intervalo, não saia daí.
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0: nós voltamos agora para o nosso segundo bloco do FM Café de hoje. 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A apresentação do programa é minha, Juliana Rodrigues. Nos comentários, a partir da 1 da tarde, Débora Amaral. Na produção, Clara Aires Fonseca. E na mesa de áudio, Érica Xavier. 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E a Caixa Econômica Federal identifica 158 cadernetas de poupança abertas por escravizados. É a notícia que nós vamos ouvir agora.
1: Um acervo de 14 mil documentos com mais de 150 anos que pode revelar parte da história de pessoas escravizadas no Brasil. Um inquérito aberto pelo Ministério Público Federal no Rio de Janeiro contra a Caixa Econômica Federal, a partir de uma representação do quilombo raça e classe, já permitiu a identificação de 158 cadernetas de poupança abertas por escravizados no acervo histórico do banco. No entanto, o MPF considera que o levantamento é limitado e não traz informações essenciais, o que compromete o resultado, afirma o Procurador Regional dos Direitos do Cidadão Adjunto no Rio de Janeiro, Júlio Araújo.
2: Nós constatamos que existe um arquivo enorme, um acervo enorme, que não está devidamente organizado do ponto de vista arquivístico, merece tratamento. A grande questão sobre as economias, sobre o uso do pecúlio, né, naquela época, é que não basta analisar as cadernetas de poupança. É necessário analisar também os livros de conta corrente, que eles vão dar um sinal importante sobre isso. E isso não é o MPF que está falando, pesquisadores importantes, como a pesquisadora Keila Greenberg, coloca, né, a necessidade de ir além das cadernetas de poupança. O trabalho é importante, mas precisa ser bem feito, com metodologia adequada, né, e isso não foi informado. A Caixa informou um número, mas não disse como chegou esse número, como que isso foi identificado.
1: Diante das inconsistências, o MPF determinou que a Caixa apresente informações detalhadas sobre a equipe envolvida na pesquisa e a metodologia adotada. A instituição também deve indicar a quantidade de livros de contas correntes existentes no acervo. Para a dirigente nacional do quilombo Raça e Classe, Maristela Farias, o que importa não é a quantidade de contas abertas por pessoas escravizadas, mas a reparação histórica pelas vidas negras.
3: A lógica é a reparação pela sociologia, pela mudança de fim, do fim do racismo no país e no mundo. Os judeus foram reparados, os japoneses foram reparados, né? E como recentemente a própria ONU declarou que esses crimes de guerra são ainda menores que o crime da escravidão, né, pelo tempo que durou a escravidão, foram mais de 300 anos de exploração, de opressão, de violência. E a gente também avalia que são crimes continuados, porque a gente percebe que esse processo ele acaba se dando até os dias de hoje.
1: Ela reforça a importância da memória e lembra da dívida do Estado brasileiro com os descendentes desses escravizados.
3: É justo e necessário para os negros e negras do Brasil que seguiram aí sendo marginalizados, discriminados, oprimidos e explorados pela sociedade do capital, que surgiu logo após a dita abolição, como também jogar a luz aí sobre contas correntes, né, de escravizados de todas as formas de controle social pela violência física, psíquica, moral, cultural, econômica e social. Então, para a memória histórica, de fato, o Estado brasileiro tem uma dívida com os afro-brasileiros e nos enquadramos aí na verdade e na memória histórica dos 388 anos de escravidão, onde deixou marcas aí na história do Brasil e na vida da população negra brasileira.
1: Em nota, a Caixa informou que a conservação, guarda e pesquisa no acervo histórico da instituição é um processo contínuo e permanente, efetuado por equipes multidisciplinares. Disse ainda que as pesquisas em outras tipologias documentais, como livros de contas correntes, estão em andamento e serão reportadas oportunamente na forma da legislação pertinente. Da Rádio Nacional no Rio de Janeiro, Priscila Terezo.
0: E a Prefeitura do Rio Grande recebeu na última semana a apresentação dos resultados do projeto Pacto RS25. O Crescimento Sustentável é Agora, Resultados, promovido pela Assembleia Legislativa do Estado do Rio Grande do Sul. A iniciativa foi composta por 9 encontros em diferentes regiões, uma delas aqui em Rio Grande, em junho de 2025, reunindo grande público formado por representações políticas, institucionais e da sociedade. Todo o debate foi baseado em diretrizes como desenvolvimento regional, inclusão social e combate às desigualdades, proteção do patrimônio natural e serviços ecossistêmicos e governança, instrumentos de articulação e gestão participativa e fontes de financiamento. A ação realizada ao longo do ano passado teve os dados compilados em janeiro deste ano, processo que embasou a formulação do projeto de lei 134 de 2026, que busca instituir a Política Estadual de Desenvolvimento Sustentável e Resiliência Climática, já protocolado na Assembleia Legislativa do Rio Grande do Sul. Interessados em concorrer a uma das 150 vagas oferecidas pela Universidade Federal do Rio Grande no processo seletivo para bacharelado em Administração Pública 2026, tem até quinta-feira, dia 21, para efetuar a inscrição. O curso é oferecido na modalidade à distância, no âmbito do Sistema Universidade Aberta do Brasil, para o ingresso no segundo semestre de 2026. O bacharelado em Administração Pública é destinado à formação de agentes públicos, visando a melhoria do serviço público e o atendimento de demandas de formação voltadas ao desenvolvimento econômico, social, local e regional. As vagas estão distribuídas nos polos de apoio presencial nas cidades de Agudo, Hulha Negra, Novo Hamburgo, Picada Café, São José do Norte, Sapucaia do Sul e Santa Vitória do Palmar. A lista prévia de inscrições homologadas será divulgada no dia 2 de junho e a definitiva no dia 15. A seleção será realizada a partir de análise do histórico escolar e carta de intenção. A divulgação da lista de classificação geral final está prevista para o dia 7 de julho. A fase de solicitação de matrícula online será entre 8 e 12 de julho. Para inscrição, edital e mais informações, acesse o portal furg.br. Saiba sobre o curso no Guia de Cursos EAD, disponível no site da Secretaria de Educação à Distância. E acompanhe as atualizações sobre os processos seletivos da FURG no site da Comissão Permanente do Processo Seletivo, a COPERSE. E agora nós vamos para o segundo bloco musical de hoje.

0: Esse foi o nosso segundo bloco musical do FM Café de hoje e a IP orienta consumidores após suspensão da Anvisa. É a notícia que nós vamos ouvir agora.
1: Depois que a Anvisa manteve a suspensão da fabricação de alguns produtos da marca IP, a empresa orienta consumidores sobre o que deve ser feito com os detergentes de louça, sabão líquido de roupas e desinfetantes com lotes terminados em 1. Segundo a IP, a principal orientação é que os produtos continuem guardados até que os laboratórios independentes emitam novos laudos com análise dos frascos. No entanto, a empresa informa que segue atendendo os clientes que, ainda assim, preferem trocar o produto ou solicitar o reembolso. Para isso, o pedido deve ser registrado no site da companhia ip.ind.br, lembrando que é IP com Y. Na página da internet, é preciso preencher os dados e anexar, caso tenha, uma imagem da nota fiscal atestando a compra do produto. Também deve ser anexada uma foto do produto com o lote final 1. Vale lembrar que a troca ou devolução do valor só vale para detergentes, lavar-roupas líquidos e desinfetantes. Ao preencher os dados, o sistema vai gerar um código de confirmação para o consumidor acompanhar o protocolo. Apesar de oferecer o serviço de troca ou reembolso, a IP reforça que, de acordo com os controles e análises internas realizadas, os produtos são seguros para o consumidor. Mesmo assim, a fabricante informou que vai apresentar à Anvisa testes realizados por laboratórios independentes, autorizados pela agência, de todos os lotes já colocados no mercado, como forma de garantir a segurança e a liberação para uso o mais rápido possível. Ainda de acordo com a companhia, as ações de adequação às exigências sanitárias estão em fase de execução, com investimentos de 130 milhões de reais. Da Rádio Nacional em Brasília, Sayonara Moreno.
0: 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E agora nós vamos para mais um bloco musical e depois um rápido intervalo. Voltamos já, não saia daí.

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0: nós voltamos com o nosso terceiro bloco do FM Café de hoje. 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A apresentação do programa hoje é minha, Juliana Rodrigues. Hoje nos comentários, Débora Amaral. Boa tarde, Débora, bem-vinda.
1: Boa tarde, Ju. Boa tarde, pessoal que nos escuta. Um prazer estar aqui. Já perdi alguns momentos, mas agora a gente vai recuperar.
0: Na produção, Clara Aires Fonseca. Na mesa de áudio, Érica Xavier. 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E hoje nós vamos conversar sobre o Centro de Artes e Esportes Unificado, o Céu das Artes. E aqui conosco, Rodrigo Rocha, coordenador pedagógico. Boa tarde, Rodrigo. Bem-vindo.
2: Boa tarde, gurias. Obrigado pelo convite. É um prazer, uma honra estar aqui.
0: É uma oportunidade para a gente contar para o nosso público, né, que está nos acompanhando no YouTube ou nos escutando na FURG FM, sobre o que é o Céu das Artes, né, e esse projeto tão legal aqui no nosso município.
2: A Céu das Artes é uma escola de cidadania, assim, né? É um projeto a nível nacional que se chama Praça Céu, né, Centro de Esportes Unificados. A nossa é uma Céu das Artes. E até pouco tempo atrás ela tinha um outro nome, né? Que era Estação Cidadania Cultura, aí Lagoa dos Patos, né? Por que que é legal fazer esse resgate assim do nome, assim? Porque quando o espaço ele é lançado e a comunidade entra em contato com esse espaço, ela entra em contato com esse espaço com esse nome. A cultura e a cidadania juntas, né? E é uma escola de cidadania porque é um espaço que se propõe a ser comunitário, é um espaço que se propõe a convidar a comunidade a estar ali dentro, participando das atividades, participando da construção, das propostas, das demandas. Enfim, é um caldeirão artístico, cultural da comunidade.
0: Débora, acho que tu...
1: Eu acompanhei, pude viver ali na Diretoria de Arte e Cultura um tempo, né, a implementação desse espaço, assim, o sonho que foi. E, além de tudo que o Rodrigo fala, ele está num lugar muito estratégico, né, que é perto da Lagoa dos Patos, né, de uma comunidade que muitas vezes tem sido negligenciada de espaços culturais, de equipamentos culturais, né, e ter um equipamento cultural naquela região é um marco, assim, né, e também toda a forma de gestão desse espaço, né? Porque acho que quando tu fala de cidadania, né, Rodrigo, é um espaço que é gestado pela comunidade, tem um, se ainda, né,
2: tem,
1: mas no início
2: tem,
1: tinha todo esse propósito de ter um conselho gestor local, né? Então, porque a gente fala muito, principalmente aqui nesse espaço que a gente está, que é o espaço da universidade, né? A gente fala muito em promoção da educação cidadã, promoção da democracia. É lindo falar, é lindo escrever, é lindo ler, né? Mas quais são os espaços reais na rotina das pessoas que a gente consegue viver isso, né? E a Céu das Artes, para mim, é um lugar de escola mesmo, como tu falou, da cidadania, né? Um lugar que eles podem, através de muita conversa, não é fácil fazer, né? É muito bonito ler, é do campo da utopia gostosa, aquela que a gente lê e respira fundo, porque a gente fica sonhando com esse mundo, né? Mas na ação da democracia, ação dos processos cidadãos, ele é um processo desafiador, né? Porque exige muito tempo. Né? Às vezes o tempo que a gente não tem, exige uma capacidade de enxergar a compreensão no lugar do outro. Então, ter espaços públicos que permitem essa vivência realmente é um grande espaço de promoção da cidadania. Né?
0: E o lugar ali que vocês estão bem lembrado pela Débora, vocês conseguem abranger mais de um bairro da cidade? Né?
2: Sim, a gente tem pelo menos nove bairros ali no entorno, né? Rural, Vila Brás, São Miguel, Junção, né? E como a Débora tá falando, é um local assim crucial, né? Porque tá no meio da península, né? Entre uma região e a outra, né? Então você reúne ali naquele local as pontas, as margens, né? Que se juntam, não é à toa que a gente está no bairro, tem um dos bairros que se chama Junção, né? Porque é um local que reúne essa galera toda disposta, como eu digo. Eu gosto sempre de pensar, gurias, que a Céu das Artes, ela é para aquele local e para a comunidade, no geral, de Rio Grande, um pulmão, assim, sabe? Respirando profundamente e chamando a galera, né? Venham para cá, isso aqui é de vocês, esse espaço vai, só será de vocês se vocês estiverem aqui. Sempre tocando nessa tecla, né? De que o espaço é da população e é direito e dever da população estar dentro daquele espaço, cuidar daquele espaço. Sobre o grupo gestor que a Débora comenta, a gente inclusive está com a eleição prevista para o próximo domingo, 24, né? Esse grupo gestor ele é formado por tripartite, né? Você tem o poder público, você tem organizações da sociedade civil e você tem a sociedade civil, a comunidade propriamente dita, né? Então, no próximo domingo, 24 de maio, vai ter uma assembleia, né? Às 15h, até mais ou menos umas 17h, onde as pessoas vão poder se candidatar, vão poder votar para criar esse grupo gestor, esse novo grupo gestor, que tem aí o desafio de tornar esse espaço cada vez mais aberto e mais plural, né? Porque é um espaço dedicado à diversidade cultural, principalmente.
0: Sim, e esse grupo gestor vai administrar a organização por quanto tempo?
2: Dois anos.
0: Isso,
2: exatamente. Exatamente. E tem esse caráter, né, comunitário, o espaço, né? Atualmente, lá na Céu das Artes, a gente tem aí para uns 20 coletivos, mais ou menos, habitando o espaço, assim. Entre grupos de teatro, grupos de dança, artes marciais, né? Kendo, capoeira. Então, é um local que está fervilhado, né? É uma praça, como a gente sempre fala, para a gurizada, que gosta de ir para lá com o pé no chão, jogar bola e tal. Mas é uma praça muito especial, né? Porque a gente tem um equipamento... A gente tem uma biblioteca, que é Érico Veríssimo, cheia de livro. Quando tu entra lá, tu sente aquele cheiro de livro, assim, de biblioteca. Você tem um telecentro com 20 computadores. Segundo a gurizada, computadores muito bons. Você tem aquilo que, para mim, é assim, um templo, que é o Teatro de Arena Elisa Calvete. Né? Uma homenagem a uma servidora pública do nosso município, que foi muito importante para... a trajetória de muitos artistas, né, da cidade e tal, professores de artes. E hoje ela está lá, eternizada na forma de um teatro de arena. Então, assim, é um local muito fértil. E falando em fertilidade, ainda tem um campo atrás, assim, porque aquele local era um antigo jockey club, né?
0: Isso.
2: Então, você tem um campo enorme ali, louco por uma horta comunitária. Está pedindo uma horta comunitária. Os cavalos passaram muito tempo ali fertilizando aquela terra e agora está só esperando. E quando a gente faz essa reivindicação da horta comunitária, que é uma coisa que a gente está trabalhando para que aconteça, assim, a gente está falando até de saúde, né?
0: Uhum.
2: Que é uma questão ali do território, né? Um território em disputa, né? Como eu te disse, ele está no meio entre uma ponta da cidade e a outra, né? Então é um território de transição.
0: E nós conversávamos aqui no intervalo que a gente pode dizer que o Céu das Artes já está colhendo muitos frutos, né?
2: Ah,
0: a gente falava da companhia de dança, que a Érica lembrou,
2: sim,
0: que foi finalista de um prêmio nacional, que a FURG divulgou também, verdade, né, Débora?
1: Que bacana.
2: A grande Kimbra.
0: Isso.
2: Que é um orgulho lá da Céu, né? Aquela gurizada ali.
0: E vocês têm projetos de expansão também, né?
2: Exatamente. Está prevista a chegada do Estação Juventude, né? Que vai ampliar o espaço, ainda bem, porque uma das questões que a gente tá tendo que lidar agora é com a, assim, as pessoas estão cada vez querendo mais se apropriar do espaço, assim. Então isso tensiona né, nessa expansão do espaço, e tem terreno para isso, né? Tem um campo fértil ali que dá para fazer muita coisa. E o Estação Juventudes vem para criar aí mais uns módulos, né? Inclusive um laboratório de economia criativa para atuar lá dentro.
0: Isso já tá em andamento ou já está mais ou menos que...
2: Está em andamento. Eu acho que eles estão em vias de fazendo repasse para o município, porque é um projeto aprovado pelo MINC, né? E aí está só por chegar aí para ampliar aquele espaço, né?
0: E aí esse projeto vai garantir, além da manutenção, do aumento físico do espaço, uhum, vai garantir, como tu falou, outros projetos.
2: Exatamente, inclusive cursos, né? A gente agora lá está desenvolvendo o Centro de Referência para a Juventude, né? Que é um projeto aí...
0: Que, na verdade, né, para quem está nos escutando, dentro do Céu das Artes são vários projetos que o Céu das Artes abrange.
2: Porque tem espaço para todos esses projetos e muito mais projetos, né? E um desses projetos é o Centro de Referência para a Juventude, no qual eu sou coordenador pedagógico. A gente está ofertando lá para a gurizada oficinas culturais, como fotografia, música, dança, oficinas esportivas, vôlei, futebol, futset, basquete. Temos os cursos profissionalizantes, inclusive a gente já tem turmas formadas, agora estamos com mais duas turmas de sonorização e iluminação em formação, o que é uma demanda do nosso território e uma demanda levantada pelos grupos ali da CEL, né? Para quem ainda não conhece, lá o Teatro de Arena é um teatro muito bem equipado. A gente tem uma mesa lá X32 que, de acordo com a galera que entende do negócio, é a única no município, assim, que é uma coisa babadeira, entendeu? E nós, grupos que estávamos lá, ocupando, habitando o espaço, a gente ficava naquela necessidade, gente, quando é que nós vamos aprender a mexer naquilo dali, né? E aí, com a chegada do centro de referência, a gente conseguiu lançar essa demanda pro projeto. Foi criada a primeira turma, que foi um sucesso, e agora a gente já está com duas turmas, uma manhã e tarde, duas vezes por semana, formando gurizada. E, falando nessa gurizada, ontem, pela primeira vez, dois deles que se formaram já trabalharam na técnica da batalha de hip-hop que teve lá, do Minas na House, né, que teve ontem lá no Teatro de Arena, e eles já trabalharam na montagem, acompanhamento, desmontagem.
1: Foram contratados.
2: Foram contratados, um freelancer experimental. E assim, teve um processo de seleção que o professor, que é o Cris Lemos, que está dando esse curso, fez com eles, né? Dois foram selecionados, porque só haviam duas vagas, mas os outros sete que tinham se inscrito, eles... Não, a gente vai só para acompanhar, para ajudar. Eles estavam lá, foram os sete. Tá dois trabalhando, mas outros cinco ali dando apoio.
0: E quem está nos ouvindo e é dessa... uma dúvida. A gente conversava que o CEL abrange ali mais ou menos nove bairros.
2: Exato.
0: Quem está nos ouvindo e quer participar de alguma atividade lá e não está ali naquela região, é do Cassino, é da Vila da Quinta, é do Povo Novo, sim, pode chegar?
2: Claro, deve. A CEL das Artes é um espaço que é de todo o Rio Grandino, toda a Rio Grandina. Ele é de todo mundo. A gente tem, por conta do centro de referência, galera da Quinta, galera da Querência, galera lá da não é, Barra, né?
0: Isso.
2: Da Barra. Então, a gente conseguiu chegar às pontas, né? Mas não, ainda não estão todas as pontas, a gente sabe, né? A ideia é que a galera devore a CEL das Artes, porque é uma forma da gente manter esse pulmão respirando, inclusive nos finais de semana, que eu acho que é o principal momento da comunidade, né? Que é onde a galera está com folga e é onde a galera pode chegar ali no teatro. Pô, a gente sonha com um dia que aquele espaço tenha agendas.
0: Eu ia perguntar
2: semanais,
0: se o teatro
2: assim,
0: tem
2: espetáculos
0: agenda.
2: E tal. Ainda é um sonho, estamos construindo e tal.
1: Quantas pessoas cabem na arena de público?
2: 70 pessoas. 70 pessoas dentro do teatro, né?
1: Uhum.
2: É um teatro que ele é multipalco, né? Você tem a possibilidade de fazer vários formatos que ele tem praticáveis. Dá para fazer arquibancada, dá para fazer a italiana, que é aquela coisa à frente, dá para fazer corredor. Então você tem várias possibilidades e os grupos utilizam muito. É tão bonito de ver.
1: E acho que é importante lembrar, né, que isso é um projeto nacional, né, Rodrigo?
2: É
1: a CEL das Artes, ou a Praça das Artes, né, essa planta, esse equipamento que envolve a biblioteca, que envolve o teatro.
0: A sala de computador, o laboratório dos computadores.
1: Isso, é uma política nacional implementada já faz algum tempo,
2: sim,
1: né?
2: Sim, sim. Eu acho que é da já ia falar tia Dilma. Da época da tia Dilma.
1: É, isso mesmo.
0: Sim, ele foi implementado, eu estava pesquisando, e aí, porque a gente fala CEL das Artes, aí eu cheguei hoje aqui e falei para as gurias, o abrindo a sigla, né? Porque aí o Péricles colocou na nossa cabeça que quando a gente fala uma sigla,
1: tem que abrir.
0: Abrindo a sigla. Gurias é mesmo Centro de Artes e Esportes Unificados, e as gurias é Centro de Artes e Esportes Unificados. E aí eu fui pesquisar e ele tá em todos os estados do país, né?
2: Viva.
0: Isso, exatamente, a gente ia complementar. Ele tá em todos os estados do país e assim, com ações que já modificaram o cenário, já tem estudos do impacto naquelas comunidades onde o CEL tá inserido, de modificação da questão dos adolescentes, da participação de esportes, da participação em teatro. Aí eu vi até uma reportagem no Amazon, acho que foi em Manaus, que já teve uma adolescente que saiu do CEL das Artes para a última Olimpíada.
1: Olha que bacana.
2: Que coisa linda.
0: É, e aí eu ia te perguntar dos esportes envolvidos aqui. Acho que tu comentou de quadra de futebol.
2: Isso, a gente tem quadra, tem uma pista de skate. Você tem um campinho de futebol de sete, você tem a...
0: E esses esportes são ofertados semanalmente, eles têm atividade
2: isso,
0: sempre,
2: exatamente,
0: regular.
2: Através do Centro de Referência da Juventude, que é esse projeto que está ofertando, né? Conseguindo aí pagar os profissionais para ofertar essas atividades para a gurizada. Tudo de forma gratuita e com alguns benefícios, né? A gurizada que participa das oficinas, tanto as esportivas quanto as culturais, tem um lanche garantido, tem ali um uniformezinho. Quem participa dos cursos profissionalizantes, além desses benefícios, também tem um certificado e uma bolsa de R$150. A gurizada faz a festa quando recebe.
0: Isso que é complementar.
3: Não, não, mas eu não conhecia, né, o funcionamento do Céu das Artes.
0: É, foi uma indicação da Clara, nossa produtora do FM Café, essa pauta.
3: Mas que legal, assim, que rico, né, esse espaço que...
0: Que às vezes o Rio Grandino não conhece.
3: Sim, e eu fico pensando assim, o quão educativo são espaços não escolares também.
2: Ah, total.
3: Né? O quão rico de produção de conhecimento, né, de exercício da cidadania, escola da cidadania mesmo. Então, assim, que bonito, assim. E como funcionam as oficinas, assim, tipo, inscrição, quem dá essas oficinas, né? Quem oferta essas oficinas e qual é o critério de escolha para essas oficinas e cursos e...
0: É, e eu já emendando na pergunta da Érica, eu ia te perguntar, essas oficinas, porque acho que tu comentou da questão da operação de áudio ali,
2: isso,
0: que foi uma demanda. Todas as oficinas são construídas a partir de demanda? Ou vocês pensam assim, para essa comunidade, acho que seria interessante X, Y, B? Ou sempre é a partir de uma demanda da comunidade?
2: Quando o Centro de Referência da Juventude procurou a Prefeitura Municipal do Rio Grande para fazer o match, né, com a Prefeitura do Rio Grande, ela já veio com essa pesquisa, né, de interesse da comunidade. A primeira que saltou foi a questão desse curso de sonorização e iluminação por conta dos aparelhos, né, que a gente tinha ali disponível e ninguém podia acessar. Porque, de fato, você precisa ter um mínimo de conhecimento
0: técnico
2: para mexer naquilo dali. Até porque aquilo ali é de todo mundo, precisa ser cuidado e tal. Vieram outros cursos que eles mesmos já tinham preparado, porque só para o público que está escutando a gente assim, entender, o Centro de Referência, ele é um projeto que ele vem do FUNRIGS, que é o Fundo de Reconstrução do Rio Grande do Sul, né, que foi destinado para cidades que foram afetadas pelas enchentes. A gente está fazendo 2 anos agora, né, daquele trauma que a gente viveu. E esse fundo foi, então, repassado para o governo do Estado, para a Secretaria de Desenvolvimento Social do Estado, que abriu, então, edital para entidades executarem. A rede social Marista passou nesse edital e ela está executando 3 centros de referência: Pelotas, Viamão e Rio Grande. Quando chegaram aqui em Rio Grande, chegaram com alguns cursos que já estavam previstos no edital, como operação de drone, que vai começar agora em junho, embelezamento também. Mas a gente, em conversação, em diálogo com a Secretaria de Cultura do município, que é quem administra ali a Céu das Artes, a gente conseguiu encaixar a sonorização e iluminação, que inclusive foi levado para Pelotas também. Lá também tem uma Céu e eles também levaram essa demanda para lá, porque lá também tem equipamento e tal. Mas a construção vai se dando. A gente conseguiu, assim, depois que o projeto começou, a gente conseguiu modificar algumas coisas, assim, de demanda da gurizada. Por exemplo, a gurizada lá da Céu é louca pelo basquete. A gente nem imaginava uma coisa dessa, mas era louca.
1: Tá voltando com força o basquete.
2: Tá,
1: assim,
2: né?
1: Tô acompanhando pelo meu filho de 18 anos, agora o encontro deles é para jogar um basquete.
2: É, e aí isso, a gente conseguiu colocar um basquete. Então. E assim vai indo, né? A gente faz muita roda de conversa com eles. Eu acho que a coisa que mais funciona ali na Céu das Artes é o acolhimento. É a gente trabalhar de porta aberta e parar tudo que nós estamos fazendo quando chega um jovem, quando chega uma família. Porque quem é, né, o foco de tudo aquilo dali, se não esse jovem, essa família que está ali querendo um espaço de sociabilização, enfim, para se entender cidadão, né?
1: E pode parecer um pouquinho disso, esperançosa demais, às vezes nos dias mais difíceis eu ainda acredito. É, eu tenho sentido nesse ano, assim, desde a pandemia, eu tenho percebido que a gente estava muito distante, né? E com práticas muito virtuais. Mas esse ano eu tenho sentido uma certa efervescência, assim, parece que o bichinho do encontro está voltando a tocar na gente, né? Eu tenho visto as pessoas andarem mais juntas, os eventos culturais um pouquinho mais cheios, sabe? As pessoas com mais vontade, assim. E principalmente a gurizada, eu vejo eles tentando criar mais espaços e coletivos, espaços de convivência, né? Diferente da minha geração lá na década de 80, 90, minha juventude, a gente não tinha muitos espaços, mas a gente tinha menos medo, né? A gente não era tão educado na política do medo, então a gente tinha vontade de estar junto, então saía na rua, ia na sorveteria a pé, todo mundo junto, e me parece que são práticas que vêm sendo roubadas de uma juventude que hoje tem mais medo, né? De famílias que têm mais medo de deixar os filhos na rua, e esse medo não é sem motivo, né? Ele é carregado de motivo. Então, por que que eu falei isso? Porque me parece que ver essa comunidade chegando, né? Ver esses jovens ocupando esses espaços e criar esses espaços um pouco mais seguro de convivência, né, que são espaços coletivos, é uma grande estratégia, né, e esqueci o teu nome, desculpa.
0: Érica.
1: A Érica, né, quando a Érica traz, a gente precisa mesmo de outros espaços que não só a escola, né, hoje as escolas, elas estão super sobrecarregadas, porque tudo que a gente pensa para a vida, a gente pensa que tem que ser na escola, né, e realmente ela não vai dar conta de todas essas demandas sociais que a gente tem, então a importância desse espaço, desse equipamento cultural que agrega, né, que acolhe. Eu pude estar lá no lançamento do Centro de Referência, né? Centro de Referência?
2: É isso.
1: Do Centro de Referência da Juventude, né, e ver as famílias lá, ver o pessoal ocupando espaço. Tinha feirinha de artesanato, tinha banda marcial que estava tocando, sabe? É um agito para aquela comunidade. Alguns passam, olham, ficam, né, não entram de primeira, mas traz uma cara nova para o bairro, né? Não sei se todo mundo conhece, eu vou falar, né? Ele fica bem pertinho do Shopping Praça ali, né?
0: Isso.
1: Bem naquela rua dos apartamentos do Jockey Club, aqueles apartamentos novos. Então, quem não conhece, né, dá uma passadinha por ali e vai conhecer, porque eu acho que é muito importante, assim. A gente tinha muita demanda centrada na Escola de Belas Artes ali, né? E que também está perto dessa região, mas que não acolhe toda essa necessidade de tempo e espaço de estar, né? De conviver, de dialogar com arte, dialogar com cultura, né? Realmente, o teatro ali é um equipamento cultural que está muito qualificado, né?
2: Sim.
1: E também é resultado também das políticas de financiamento da cultura, né? Da PNAB, da Lei Paulo Gustavo. Teve muito recurso também investido ali que traz essa... E a própria necessidade hoje de operador de som, operador de luz, esses trabalhadores da cultura que às vezes a gente não enxerga, a gente entra
0: Sim,
1: no espetáculo e vê o palco, né? Mas esses trabalhadores da cultura que faz também... Essa necessidade de oferta desses serviços também é resultado dessas políticas, né? Quando tu tem recurso, quando esse recurso está descentralizado, quando os projetos apresentam suas propostas e elas precisam fazer a descrição orçamentária, tu começa a ver que todo mundo precisa de um iluminador, todo mundo precisa de um operador de som, e aí são sempre os mesmos, pela ausência de pessoas capacitadas, né? Então, que importante a contribuição dessa formação, tanto para a história de vida de cada um, mas também para o fomento das políticas culturais do território, né? Super importante.
2: Exatamente. Eu não tenho como não me lembrar do seu Cid, né? O Cid foi um sonoplasta aqui do município que faz pouco tempo foi dar uma voltinha, infelizmente. E ele teve na construção ali do primeiro curso conosco, assim, da primeira turma de sonorização e iluminação. Ele acompanhou a gurizada, foi muito afetuoso com a gurizada. E ele falou uma coisa para nós, assim, no dia da formatura, que fez um triplex na cabeça da equipe, assim. Tipo, essa gurizada, ele disse, tá caminhando no fio da navalha. E vocês estão puxando para a almofada. Então, é um pouco isso também, né?
0: É que é um pouco também o que a Débora fala da questão da geração do medo, né?
2: Exatamente. Então, quando a gente fala um território em disputa, a gente também está falando sobre essa disputa, né? Acirrada e, às vezes, até um pouco descompensada, né? Porque é muito fácil você se deixar levar por uma oferta mais fácil, né? Vamos dizer assim. E quando a gente oferece um espaço de formação, a gente está, de fato, disputando o jovem...
0: Eu ia perguntar que a Érica teve na fala da Érica, teve na fala da Débora, a questão da relação de vocês com as escolas. Esses jovens que estão fazendo as

0: tá lá. E fica lá e fica perguntando. A gente pode fazer petição para baixar a idade? Pode fazer petição, vamos lá. Vamos. E eles, é nesse lugar da escola, né, assim, de entender que aquele espaço é deles. E para ser deles, eles têm que tomar atitude, têm que tomar a frente, têm que saber o que é um grupo gestor. A gente, muito nos moldes do grupo gestor, a gente tem o grupo gestor jovem, que vai estar na eleição agora, no domingo, porque quer falar, quer reivindicar. E as reivindicações são das mais, assim, engraçadas possíveis, as mais sérias, né? Tem gurizada querendo que se coloque, principalmente no verão, né, um chuveiro que nem que tem no cassino, que tem um chuveiro lá para eles tomar o banho deles também, porque eles gostam de jogar água nele. Tem aqueles que estão pedindo outros cursos, né? Uma galera muito forte querendo informática, olha para aqueles computadores o tempo todo. Curso de informática, curso de informática. Parece que agora a Secretaria de Educação vai iniciar uma turma aí, lá de informática para gurizada.
1: Agora nós vamos para um rápido intervalo, não saia daí, nós voltamos para o nosso último bloco do FM Café de hoje, conversando sobre o Centro de Artes e Esportes Unificado, o Céu das Artes.
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0: nós voltamos para o nosso último bloco do FM Café de hoje. Todo mundo que senta aqui fala que passa muito rápido. E a gente está conversando sobre o Centro de Artes e Esportes Unificado, o Céu das Artes. Aqui conosco o coordenador pedagógico, o Rodrigo Rocha. E nós conversávamos agora no intervalo que vai ter um Céu das Artes na Vila da Quinta.
1: Um Céu de Cultura.
0: Um Céu de Cultura, perdão.
1: Um pouquinho diferente do equipamento que a gente tem ali na Rural.
0: E que já está com previsão de construção e já está com o projeto em andamento.
1: Eu acho que sim, com os trâmites em andamento, com certeza.
0: E a Débora comentava, acho que o Rodrigo comentava também, a questão que como o espaço do teatro é um templo, né? O Rodrigo comentava que tiveram umas doações de figurino. Isso. E que as oficinas funcionam no sábado. Isso. E que o pessoal se diverte.
1: Bah! A gurizada ferve, viaja. Eles agora estão. A gente fez uma parceria, um coletivo Povo da Lagoa, né, do qual eu faço parte, e a Companhia de Teatro Atrás das Cortinas, para a gente ofertar de forma gratuita, até porque essa é uma questão, né? Como o espaço é público, nada pode ser cobrado ali. Se entende que a comunidade já pagou por aquilo dali, né? Então, o esforço é viabilizar essa gratuidade para a galera, porque de fato ninguém pode cobrar nada ali. E então nossos coletivos se juntaram e estão ofertando aí aula de teatro aos sábados pela manhã, das 9 às 11. E aí é livre, né? A gurizada vem, faz, inventa. E aí tem um sábado que é de improvisação, e agora o outro sábado já vai ficar uma coisa mais para ensaiar a peça, que eles querem fazer a peça. Não sei o quê. E aí parece que até escolheram um Shakespeare. Que é Sonho de uma Noite de Verão. Sábado passado eu vi, eles estavam dividindo personagens. Ah, porque eu quero fazer isso, eu quero fazer aquilo. Que é isso, né? É direito deles. A imaginação é um direito. A criatividade é um direito. O esporte é um direito. E esse espaço, essa céu, esse pulmão, viabiliza, né, a comunhão desses direitos para a gurizada.
0: E a gente teve uma participação no YouTube da Mel Velasquez dizendo, Mel. FM Café, que boniteza essa dupla de convidados. Abraços.
1: Um abraço, Mel.
2: Saudade da Mel. Tem uma mensagem dela que eu tenho que responder. Eu não esqueci. Só não consegui responder, mas eu vou responder.
0: Não, a Mel ganhou um pedido de desculpas oficial.
2: Público
0: do FM Café. E outra coisa que eu tenho curiosidade de perguntar, o pessoal, tu falaste ali no nosso bloco anterior, que tem um limite de idade, de ali 15 a 29.
1: Pro projeto, centro de referência.
0: Tem uma gurizada que é anterior a essa idade, que tá ali na volta, e eu imagino que tem uma gurizada que entra e nunca quer sair.
1: Nunca.
0: E que depois dos 29 continua ali na volta.
1: Só para vocês terem uma noção do quão impactante está sendo esse projeto dentro da CEL, a gente tem atendidos até o momento 607. A gente tem fidelizados 277. Então, assim, fidelizados que eu digo é aqueles que estão a semana toda. Né? Não é aquele que veio, fez o curso e foi embora. Não. Ou aquele que veio, procurou um encaminhamento, porque a gente também faz isso, né? A galera chega, vocês me ajudam a fazer um currículo? Senta aí, vamos fazer um currículo, vamos fazer uma oficina aqui para jovem aprendiz, para estágio. Então, tem esses tipos de atendimento, mas também tem os
0: atendimentos. Esses tipos de atendimento vêm e vão, né?
1: Sim. E a meta é chegar aos 1.000, né? E a gente já está aí com 607.
0: Sim.
1: Atendimentos, né? E, e assim, passando semanalmente, mensalmente, a gente tem aí 277.
0: 277 que são envolvidos em mais de uma atividade.
1: Sim, aí, inclusive, a gente teve uma conversa com a secretaria para entender como é que vamos contabilizar isso aqui, né? Assim, e há quem acredite que um atendimento já vale. Né? Então, se um atendimento já vale, a gente já passou dos 1.000. Porque tem gente que faz todas as oficinas de cultura, todas as oficinas de esporte. Tem os extras, que eu fico dizendo, que é aquele agorizado abaixo
0: dos 15.
1: Dos 15, que, né, que a gente sempre puxa o ECA, mais jovem é desde os 12. Então, a gente fica. Porque é uma forma de tensionar, mostrar para o governo que o território tem essa demanda. E quando a gente olha para esse território, né, Débora, a gente percebe que essa agorizada dos 12 anos é a agorizada que está em cima da navalha, como diz o seu Cídio, né? Então a gente é necessário.
0: É a gurizada que está mais avulso, né?
1: Exatamente, a gurizada que está aí, que não sabe o que fazer depois da escola e vai para lá. Então é, olha, de manhã a gente entra ali às 8 horas já tem gurizada lá querendo tomar um café. Então vamos fazer um cafezinho para a gurizada, pega a bola, vai jogar, porque antes lá dentro do que em outro lugar, né? Que a gente não quer.
0: E aí vocês também contam com, acho que podia falar um pouquinho para o pessoal que está nos ouvindo ter dimensão, vocês contam com uma equipe de trabalho fixa e também isso, dos oficineiros que vão e voltam, muito exato, grande para atender toda essa demanda.
1: A gente, no centro de referência, nós somos 5. E depois nós temos também os servidores que trabalham ali na Céu das Artes, né, que são 5 também. Aí depois a gente tem os oficineiros, que são os professores que oferecem música, fotografia. A gente tem um educador social dentro da equipe do CRJ, que ele dá o esporte e a dança também. Aí também os cursos são profissionais, né, PJ, que são contratados para executar aqueles cursos, né. A gente ofertou já técnicas de venda, sonorização e iluminação. Já tivemos aí uma turma formada desses dois cursos. Agora a gente está com 2 turmas de sonorização e iluminação. Vai começar a operação de drone em junho e embelezamento. E estamos tentando trazer o barbearia, que é os guris tão loucos. Eles olham para a barba e falam assim, tu vai ser o primeiro que a gente vai contar. Porque é uma demanda deles, que é uma coisa que não estava no plano de trabalho do governo, mas que eles querem, que a gente está tentando viabilizar.
0: E como é que funciona, fiquei curiosa, a questão de viabilizar uma demanda que não está no plano de governo?
1: Muita conversação, muito relatório.
0: Sim, porque
1: mostrar...
0: vocês têm que provar que é uma demanda.
1: Exatamente.
0: Do lugar.
1: Exatamente. Por isso que é legal assim, um projeto desse, porque ele possibilita que a gurizada entenda que a assinatura delas tem um peso, entendeu? Que eles não são apenas mais um ali, não. Vocês contam, o que vocês querem, conta. E esse é o lugar da Céu das Artes, né? É um lugar de escuta, é um lugar de comunidade.
0: É um lugar de cidadania, né, Débora? Que tu falou na tua primeira fala aqui no programa.
1: Tá lá bem grande. Cultura, cidadania, Lagoa do Espato.
2: Bacana. E que bom saber que tem servidores, né? Porque tu tava falando, Rodrigo, eu todo tempo pensando, né? Eu vivi muito tempo com o Kaique e a gente sabe da importância dos programas, né? E das ações que são de curto, médio prazo, mas a gente fica muito preocupado, a gente que está na gestão dos espaços, quando essas parcerias acabam. Né? Então, hoje tem uma vida ali que é resultado dessa rede colaborativa, né? Com o centro de referência. Mas a gente fica sempre preocupado, e quando acabar, né? Porque algumas propostas que a gente vive são propostas de governo, de governo,
0: sim,
2: né?
0: Não sim, são propostas... a gente falava com esses tempos, na sexta-feira nós conversávamos com a Maria de Lourdes sobre a questão das políticas para as mulheres, que algumas coisas já estão consolidadas como políticas públicas e outras são propostas de governo que estão extremamente ameaçadas.
2: Isso aí. E é muito ruim lidar com essa lógica de que um dia pode acabar, né? E a gente hoje nesse lugar de e que a gente vive isso aqui na universidade, né? Que é tentar sempre, como é que a gente constrói permanências, né? Nessa estabilidade política, econômica, orçamentária, né? Então, que bom saber que tem servidores, porque ainda que seja um quadro não tão quantitativo que se precisa, mas pelo menos sabe que já tem uma presença ali mais permanente, até de pessoas que vão poder construir, né, as novas redes, novas possibilidades. Exatamente. Mas já deixamos a dica também, né, da importância de continuar investindo, né, o poder público continuar investindo nesse espaço, consolidando esse espaço. Acho que os programas que a gente acessa via edital, via parcerias, eles são uma proposta piloto muito forte para que a gente aprenda como fazer, para que a gente possa mostrar a relevância social do território. Né? Então, produz dados. Acho que esse é o grande pontapé inicial dessas parcerias. Exato. Mas a gente precisa, e acho que já precisa, né, ir traçando caminhos aí junto com os órgãos responsáveis. Como é que a gente faz a manutenção? Né? Que depois, se o projeto sair hoje, o que fica?
1: Nossa,
2: quem fica?
1: Nossa, eles se apavoram. De vez em quando vem um perguntar, é verdade que vocês vão embora? Não, não é verdade. Porque, de fato, o projeto, ele é um piloto, ele é um projeto que tem uma duração, o CRJ, né, o Centro de Referência, tem uma duração de 1 ano, tem uma grana sendo investida para que a gente construa todos esses dados, para que a gente mostre, olha aqui, essa comunidade aderiu. E, de fato, aderiu. A Débora estava presente na inauguração. Eu não esperava. Eu sou da comunidade, sou filho de pescadores, moro ali. E eu não esperava que a gurizada ia estar toda lá, que as famílias iam para lá. E foram, e ficaram, e querem mais, e desejam mais. E eu acho que isso é muito importante para que a gente consiga mesmo viabilizar a continuidade desse projeto, a vinda de outros projetos, né? É baixar, mas também aumentar, porque os idosos também estão lá pedindo. Quando é que vai ter futebol para a gente? Vamos fazer uma petição, porque assim a gente consegue tensionar, né? Para que essa galera acesse o direito.
0: Sim, tensionar, entender. Eu acho que uma das principais características positivas do espaço é entender as necessidades daquela comunidade, sim, daquele território.
1: Sim,
0: e não um projeto que não esteja caminhando de acordo. Sim. Até porque se não tivesse caminhando de acordo, não teria esse público, né?
1: Sim. Sim.
2: E uma coisa bacana também, né? Rio Grande, ele tem esse cenário cultural super rico, né? E a gente, às vezes, vê muito a música, muito a literatura, são espaços que a gente conhece, tão consolidados, né? Mas tem um tanto de teatro nessa cidade que a gente não tem a mesma experiência, o mesmo contato como a gente tem com essas outras linguagens, né?
0: Sim.
2: E quando tu fala dos grupos que ocupam ali, né, a gente já começa a pensar, olha, tem gente com nome, tem gente com história, tem gente com trajetória, né? Então, acaba sendo um espaço também de mapeamento e consolidação dos grupos, né? E aí ficou até, vou botar uma semente, que como é que a gente conta a história desses grupos que estão lá hoje, né? Será que a gente pensa um catálogo em parceria com a editora da FURG virtual?
1: Oh.
2: Né? Como é que a gente conta isso? Porque é importante, sabe? Eu fico olhando muito isso. Quando a gente vai para os embates políticos, para os embates orçamentários, a gente tem que ter trajetória.
0: Instrumento.
2: Né? E instrumento de comunicação. Assim, a gente quer recurso para o teatro.
1: Sim.
2: A gente quer um operador de som e luz permanente na Céu das Artes. Para quê?
0: Uhum.
2: Né? Ah, a gente quer cenografista, a gente quer material. Para quê? Né? Porque olha aqui, ó, são 15 grupos, são 20 grupos, são grupos de tantos anos de permanência. Né? Então, acho que isso é importante. Assim, acho que a gente pode pensar uma parceria aí, Rodrigo, futuro.
1: Bora lá. Das várias possíveis.
2: É,
1: né?
2: Das várias.
0: Acho que a gente comentou no bloco anterior da questão de uma agenda fixa.
1: Bah, meu sonho.
0: Tá, e eu queria que tu falasse um pouquinho sobre isso para quem está nos ouvindo, acompanhando.
1: Isso. A gente tem uma agenda fixa lá. A gente tem que pensar que a gente tem que respeitar a questão da gratuidade para a comunidade, né? Quando a gente fala sobre gratuidade da comunidade, a gente pega aí, a gente encontra um tendão de Aquiles. Porque como é que os grupos vão ofertar algo gratuito para a comunidade? Como é que esses grupos se mantêm? Né? E aí a gente vai chegar na questão do orçamento. Como é que a gente consegue garantir que aquele espaço funcione como um centro cultural? Um orçamento próprio, que possa pagar, né, para que esses grupos não só desenvolvam ali os seus trabalhos ali dentro, mas que eles possam ofertar gratuitamente para a comunidade que está ali. Porque é direito das pessoas acessarem essas peças de teatro, esses espetáculos de dança, enfim, de forma gratuita, né? É chão, é muito chão para a gente conseguir isso, para você conseguir manter um espaço daquele ali com essa agenda semanal, porque se a gente quer que as pessoas de Rio Grande elas tenham acesso aos bens culturais que aqui são desenvolvidos, são criados, a gente precisa garantir que essas pessoas acessem de forma gratuita. Porque não é todo mundo, de fato, que vai ter aí 50 pila para pagar num ingresso. E não é só o ingresso, é o busão, e aí se leva a criança, é uma pipoca, e aí toda a cadeia da economia criativa em torno disso. Como é que a gente garante que isso chegue de forma gratuita? Porque é que nem a gente ir num posto de saúde. Você vai num posto de saúde e você sabe que você não precisa pagar o médico depois da consulta.
2: A gente sabe que o médico recebe seu salário, né?
1: Exatamente.
2: E isso é a complementação também.
1: Exatamente.
2: Que a gente precisa mudar na concepção da arte e da cultura, sabe?
0: Sim.
2: Porque eu vejo muito isso na fala do Rodrigo. O grupo que vai se apresentar no sábado, gente com agenda, gente com disponibilidade, gente que sabe fazer, o território tem.
1: Sim.
2: Só que eles não podem trabalhar de graça. O público tem que acessar gratuitamente.
1: Porque é direito.
2: Isso, mas qual é o recurso hoje que a gente tem? para pagar os grupos para se apresentar, né? Como é que a gente fomenta essa agenda cultural, né? Via um edital, via uma seleção pública, via... Mas para isso precisa de uma contrapartida orçamentária, né? Esses grupos, eles estão trabalhando e precisam também de direito receber, exato, né, o seu cachê.
1: De forma gratuita para a galera, né?
0: Sim, e aí vai, a gente vai para uma mudança cultural também, né? Para a gente entender o artista como trabalhador.
1: Exato.
2: Tá? É o nosso grande desafio, né?
0: E a gente tem também mais uma participação, a participação da Mel Velasquez, que ela colocou. É muito importante investimento permanente, além do fomento via editais, políticas permanentes de cultura, orçamento para adequação e manutenção dos equipamentos. Exatamente o que a gente estava comentando, que vai muito, acho que a gente conversava sobre isso com a professora Fabiane Pianowski, sobre a exposição na Casa de Cultura Bianchini, há uma semana atrás, e essa questão de entender o artista como um trabalhador. E aí é o artista, a gente fala da literatura, da música, do teatro, de todas as artes.
1: E todos eles, né, envolvidos nessa questão da autoestima, né, da população. Porque quando os meus familiares, que são pescadores, eles adentram um espaço de cultura como o Teatro de Arena, entendeu? E eles assistem ali um trabalho que está sendo criado por pessoas da comunidade, às vezes com a participação deles, assim, né? Porque, por exemplo, a gente tenta envolver o máximo possível a galera da comunidade. Então, meu tio que faz caíco, ele vai fazer o cenário, entendeu? Minha tia que é costureira vai fazer o figurino, entendeu? Quando essa galera se vê... parte constituinte daquilo dali, dá desculpa, mas eu sou dono da minha própria cultura, eu produzo a minha própria cultura. Cultura não é uma coisa que vem de cima, né, para baixo. Cultura é uma coisa que vem das margens para o meio, né? Como diz a Sandra Lee, que me ensinou isso, né? Então, é um bocado aí. É uma mudança da percepção a passos de tartaruga, mas... é chão. E a gente vai caminhar, porque a gente tem perna e a gente vai longe.
2: A consolidação do espaço físico é uma conquista, né? E ele faz provocações. Hoje a gente tem um espaço físico consolidado, com alguns servidores. E agora a gente está com as redes, com as parcerias, né? Que já traz um outro cenário para o lugar. Mas ele continua provocando, né? Exato. Provocando a permanência, provocando a necessidade de orçamento adequado.
1: De expansão.
2: De expansão, né? Não adianta tu ter uma mesa super qualificada se ela não tiver... é acessível não para uso, mas para consumo, né, da comunidade.
1: É o que a gente sempre diz lá, assim, aquela mesa não é para pegar pó e a bola é para jogar.
2: É isso aí.
1: E para furar também, se tiver que furar. Porque bola é isso, bola tem que ficar os frangalhos. A vida útil da bola, a gente sempre vê se ela fica, né, usada.
2: Cheia de marca.
1: Exato.
0: E vocês já têm experiência... O tempo de... que acho que eu não perguntei isso. O tempo de duração do projeto já... quantos anos o projeto já tem?
1: O do CRJ?
0: Isso.
1: O CRJ, ele iniciou em outubro e vai até setembro.
0: Tá, outubro de 25 a setembro de 26.
1: Exatamente. A CEL, o governo do Alexandre entregou a CEL para a comunidade no dia 31 de dezembro de 2020. Eu acho que 20. Foi no último dia. Porque 21 já entrou a gestão MDB, né?
0: Isso. Aí a gente, só para a população ter noção de quão novo é esse projeto, né?
1: É recente. Tem um histórico recente. E esse histórico está atrelado à luta da comunidade para que aquele espaço não... Ele abriu e aí, como era a pandemia, fechou. E aí a comunidade começou, não, a gente tem... né, as escolas começaram a abrir, esse espaço vai ter que começar a abrir. E aí, desde que a comunidade conseguiu abrir o espaço, de fato, no pós-pandemia, a comunidade está lá dentro, né, lutando para que o espaço não feche.
2: E todo tempo um tempo de disputa, né, Rodrigo? Assim, disputa para não perder o espaço, a comunidade mesmo.
0: Sim,
2: né?
0: Aquela, eu estava pensando agora, ele abriu em finalzinho de 20 ali, e em 24 aquela região sofreu com a enchente, né?
1: Exato. A gente ainda tem questões para serem resolvidas estruturais ali na CEL, que vem desse problema das enchentes, né? A água entrou ali e tal. Foi traumatizante para a galera ali. Então...
0: sim, e aí volta para a analogia que tu fez com o pulmão. E aí, no meio da enchente, ainda pós-enchente, a gente pode considerar a Céu das Artes como um pulmão para aquela comunidade que sofreu tanto naquele período, que foi extremamente recente. Né? Agora, nesse mês de maio, a gente está fazendo 2 anos.
1: Exatamente. Ah, aquele espaço é de um potencial, assim, gente. Eu olho para aquele espaço como... Isso é progresso. Isso é caminhar para frente. Porque tu vê, né, as famílias, assim, sabe? A coisa mais maravilhosa que tem é uma família chegar ali e dizer que isso aqui é dela, né? Saber que aquilo ali é dela, né?
2: É um privilégio, né, Rodrigo? A gente vê uma política pública ser implementada e ver como ela realmente significa, né? Então, a gente... Um país que é tão rico, que é o Brasil, né? Que tem uma capacidade de captação de recursos tão grande, viu? Os impostos, né? Então, a gente tem bons retornos, né? Talvez não tantos quanto a gente gostaria ou poderia ter, mas ver essas políticas implementadas é um bom retorno social, né? Quando a gente... Talvez quem desenha a planta, quem assina o plano de lei, quem não tem a dimensão que a gente que está no território vendo as pessoas, ouvindo as pessoas, do impacto social que isso produz, né? Mas a gente... Talvez a gente se apaixone tanto e viva tão intensamente essas ações porque a gente vai se transformando junto com essa comunidade, né? Exato. E a leitura social que a gente consegue viver é de uma dimensão que, ainda que eu leia muitos livros, eu não consigo enxergar nos livros e nas teorias essa relação do brilho no olho, de ver a mudança social das pessoas, de ver as pessoas vindo agradecer a gente, que é as pessoas que estão ali representando, que somos as pessoas representando o Estado, né? Mas de vir agradecer a mudança do filho, né? De famílias que enxergam quando vai se apresentar no teatro, quando vai tocar uma música, quando apresenta um projeto. Eu não sabia que o meu filho era isso, né? Eu não sabia que a minha filha sabia fazer isso, né? Então, desse lugar que também é família, que também é história de vida, história de gente, né? Então, é muito potente e acho que isso nos educa muito no campo... Tanto no campo universitário, no campo social, no campo das políticas, né? Que escolhas a gente quer fazer para o futuro, né? Que escolhas a gente precisa fazer para um futuro, né?
0: É, eu acho ali, a Débora falou da questão cultural, do pai vendo o filho que fazendo isso. E eu fico pensando também nesse mundo que a gente vive hoje, um adolescente de 15, 16 anos aprendendo num espaço a reivindicar um direito e a entender que aquilo ali é um direito dele estar ali, é um direito dele estar naquele espaço e dele ter acesso àquela cultura, que por muito tempo foi extremamente elitizada, né? Pensando no histórico do nosso país. O acesso à cultura, ele ainda é, mas foi muito pior, se a gente pensar na década de 90, 80, ele foi um espaço de elite.
1: Exato. O que não é, né? Porque a minha mãe, que é pescadora, ela faz cultura, né? Minha mãe sabe reconhecer peixe pelo cheiro. Então, é um conhecimento, né? Que quando levado para um espaço desses, que era um espaço que era só das elites, que era só da galera lá de cima, toma uma outra proporção, né? Que é uma proporção familiar, que é uma proporção de história, né, do território.
2: De pertencimento, né, Rodrigo?
1: Exato,
2: eu acho assim. Eu tenho pensado tanto isso, assim, como é que a gente pertence a essa história de Brasil, né? Como é que. Parece que nós, eu olho por mim, assim, nem vou falar pelos outros, falo por mim. Parece que tem algum momento na vida que tu para de pensar essa dimensão, né? Essa dimensão país, essa dimensão... E a gente precisa resgatar isso, assim, né? Como é que a gente se sente pertencente a essas políticas? Eu não vejo outro caminho hoje que não isso, né? Mas como é que a gente faz? A gente que está lá desenvolvendo as políticas no território, como é que a gente educa e mostra essa relação país, essa relação direito, essa relação política, essa relação orçamento-financiamento, né? Porque são muitas camadas dentro de uma mesma ação, né? Então, é desafiador, né? É desafiador. E também isso envolve essa concepção da cidadania, né? A gente não luta por muitos direitos porque a gente não sabe o que é direito, né? A gente não briga por muitas condições porque a gente acha que não nos pertence, que não é nosso, né? Então...
0: A Érica estava nos dizendo aqui que temos 2 minutos.
2: Sim. Eu achei que era o tempo, eu vi uma mão assim, acho que é o tempo.
0: O professor Péricles brinca que ela é leiloeira.
2: Não, eu sou a...
0: Um minuto, 2 minutos.
2: Porta-voz das más notícias. Sou a chata que tem que dizer, gente, 30 tá
0: segundos,
2: acabando. 30
0: segundos. A gente, acho que fica reforçar, né, Rodrigo, o convite para a comunidade rio-grandina como um todo, né? A gente marcou muito o território onde está inserido o Céu das Artes, mas acho que fica o convite para a comunidade que não conhece ainda aquele espaço, conhecer, se apropriar daquele espaço. Acho que é bom reforçar o convite.
1: Exatamente. E junto a esse convite, assim, entender que as pessoas, elas têm o direito, né? Mas também têm os deveres, que é uma coisa que a gente está jogando o tempo todo com a gurizada. Vocês têm o dever de cuidar disso aqui. Isso aqui é de vocês, isso aqui é da família de vocês, né? E assim eles vão. Eles ficam se cuidando, né? É muito bonito ver essa construção dentro da gurizada, assim, sabe? Tem uns que se auto-intitulam subprefeito da CEL, subpresidente da CEL, algumas coisas, porque é desse lugar, né? Esse lugar da apropriação, esse lugar que é nosso. É tudo nosso.
0: Obrigada pela tua participação, Rodrigo. Obrigada, Débora.
2: Obrigada. Eu trouxe, posso ler?
0: Claro, claro que sim.
2: Trouxe Sérgio Vaz para a gente terminar. Acho que tem muito a ver com a conversa de hoje, né? Sérgio Vaz é um poeta aí de periferia que mora em São Paulo. E ele escreveu assim: é necessário o coração em chamas para manter os sonhos aquecidos. Acenda fogueiras, não aceite nada de graça, nada. Até o beijo só é bom quando conquistado.
0: Então a gente fica aí com os versos do Sérgio Vaz. A todos uma ótima tarde. Nós voltamos amanhã.

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Bora!

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1: Hoje tem um monte de... Hoje tem um monte de mulher na plateia. Legal. Hoje é o Dia Internacional da Mulher. E nós queremos aproveitar a oportunidade, porque o Camisa de Vênus tem sido acusado de ser uma banda machista, mas não é nada disso. Na verdade, o Camisa de Vênus é a única banda heterossexual do planeta, né? E então, a gente não podia deixar de dizer que nós adoramos as mulheres. Sem você, nós não viveríamos em hipótese alguma. Inclusive, eu acho que o mundo só vai consertar o dia que a mulher tomar o poder. Tem mais tato, tem mais sensibilidade, tem mais carinho. Bom, agora que eu já enchi o ego de vocês, pode arriar as calçolinhas e vamos lá.

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3: Em Brasília, 19 horas.
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3: Boa noite para você que nos acompanha em todo o país. Segunda-feira, 18 de maio de 2026. Vamos ao destaque do dia, ciência e tecnologia. Em São Paulo, o presidente Lula anuncia novos investimentos no Cirus, que funciona como um super microscópio de alta precisão. Será ampliada a capacidade brasileira de pesquisa em áreas estratégicas como saúde, energia e novos materiais.
5: Qualquer quantidade de milhões que nós colocarmos é muito pequeno diante da quantidade de milhões que isso aqui vai render para o futuro da sociedade brasileira.
3: E ainda, Petrobras anuncia 37 bilhões para São Paulo até 2030. O investimento vai gerar cerca de 38 mil postos de trabalho diretos e indiretos. Além do refino, os recursos serão aplicados também em gás natural, energia renovável e na expansão do Porto de Santos. Pablo Mundim.
6: Projetos que aumentam a soberania e diminuem a dependência do país de crises externas.
7: Novidades sobre o novo Desenrola Brasil.
3: Ministério da Fazenda lança calculadora que permite simular valores para pagamento da dívida com melhores condições.
7: E a partir de agora, a renegociação pode ser feita também em uma das 10 mil agências dos Correios.
3: Hoje, na apresentação da Voz do Brasil, eu, Mariana Jungmann e Luciano Seixas.
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3: Investimentos em exploração e produção de petróleo.
7: E ampliação da capacidade de processamento dos derivados, como diesel, nas refinarias.
3: Sem esquecer da transição energética, apostando em cadeias mais limpas e sustentáveis.
7: A Petrobras anunciou hoje um pacote de investimentos de 37 bilhões de reais no estado de São Paulo.
3: O presidente Lula esteve no evento na refinaria de Paulínia, que terá sua capacidade ampliada.
8: A refinaria de Paulínia, no interior de São Paulo, é a maior da Petrobras. Sozinha, a Replan abastece 30% do território brasileiro e seu faturamento representa cerca de 1% do produto interno bruto do país. Estrutura que deve crescer ainda mais com o pacote bilionário anunciado pelo presidente Lula. Até 2030, a Petrobras vai investir 37 bilhões de reais no estado de São Paulo. Do total, 17 bilhões serão destinados ao setor de refino e só na Replan serão 6 bilhões de reais em novos projetos. Com isso, a refinaria será capaz de processar 460 mil barris de petróleo por dia, 5% a mais do que a capacidade atual. Segundo a presidente da Petrobras, Magda Chambriand, os investimentos estão alinhados com a meta de buscar a autossuficiência na produção de diesel.
9: A Petrobras é responsável pelo abastecimento de 75% do diesel do território nacional. Temos projetos para chegar a 85%. E no âmbito dessa discussão de segurança energética do nosso país, nós nos perguntamos: por que não 100%? E aí nos comprometemos com o presidente Lula a sermos autossuficientes em diesel até 2030 neste país.
8: O plano da estatal vai além do refino. Outros 9 bilhões de reais serão destinados à exploração e produção de petróleo, com foco no pré-sal da Bacia de Santos. Também estão previstos investimentos em gás natural, energia renovável e na expansão da infraestrutura logística do Porto de Santos. Projetos que aumentam a soberania e diminuem a dependência do país de crises externas, como reforçou o presidente Lula.
5: Fortalecer a Petrobras é uma coisa muito importante. É fazer a Petrobras voltar a ser motivo de orgulho. Sabe o que é motivo de orgulho? É a gente fazer tudo o que for necessário para que esse país seja soberano na prospecção e no refino de biocombustível e de combustível, de gasolina, de óleo diesel, de nafta, tudo que a gente puder produzir.
8: Com os investimentos, a Replan deve aumentar a produção de diesel S10, mais puro e menos poluente, e passará a produzir combustível sustentável de aviação, o SAF. Os investimentos anunciados para o estado de São Paulo devem gerar 38 mil empregos diretos e indiretos, segundo a Petrobras. De Paulínia, São Paulo, Pablo Mundim.
7: Considerado a maior infraestrutura científica do Brasil, o acelerador de partículas Sirius, instalado em Campinas, São Paulo, entrou numa nova fase.
3: Com a inauguração de mais 4 estações, o Sirius amplia a pesquisa e desenvolvimento de novas tecnologias estratégicas para o país.
7: Também foi lançada a pedra fundamental do polo, que vai desenvolver tecnologias para o Sistema Único de Saúde.
10: O Sirius, em Campinas, funciona como um gigantesco microscópio de alta precisão. O equipamento possui uma das mais avançadas fontes de luz síncrotron do mundo e consegue analisar diferentes materiais em escala atômica. As primeiras linhas de pesquisa começaram a operar em 2019. Hoje foram inauguradas mais 4 estações. As novas linhas ampliam a capacidade de pesquisa do Sirius em áreas estratégicas, como o desenvolvimento de novos medicamentos, avanços em telecomunicações, análise química de materiais complexos como terras raras e minerais críticos e desenvolvimento de supercondutores. As 4 linhas receberam investimento total de 230 milhões de reais, sendo 30 milhões do novo PAC. Com a inauguração, o Sirius chega a um total de 15 linhas em funcionamento. A ministra da Ciência, Tecnologia e Inovação, Luciana Santos, disse que o investimento eleva a qualidade das pesquisas científicas no país.
11: Estamos construindo autonomia científica, capacidade nacional, um Brasil forte, independente e soberano, e prova de que o Brasil pode ocupar um lugar de liderança científica, tecnológica e industrial no mundo.
10: O presidente Lula também visitou o canteiro de obras do Orion, que será o primeiro laboratório de biossegurança máxima, voltado ao estudo de patógenos de alta periculosidade. Durante o evento, também foi lançada a pedra fundamental do primeiro polo do Programa Nacional de Inovação Radical em Saúde, voltado ao desenvolvimento de tecnologias para o Sistema Único de Saúde. O ministro substituto da Saúde, Adriano Massuda, destacou a importância do polo para a saúde do país.
12: Estamos falando de infraestrutura integrada voltada para a produção de radiofármacos, diagnósticos avançados, terapias inovadoras, insumos farmacêuticos ativos, as IFAs, que o Brasil e o mundo é tão dependente.
10: O presidente Lula ressaltou a importância dos investimentos em ciência e tecnologia.
5: Qualquer quantidade de milhões que nós colocarmos é muito pequeno diante da quantidade de milhões que isso aqui vai render para o futuro do país e para o futuro da sociedade brasileira.
10: O laboratório Sirius atende pesquisadores do Brasil e do exterior. Quase 90% dos componentes do Sirius foram produzidos ou desenvolvidos no Brasil. Reportagem Dima Soldes.
3: Hoje, 18 de maio, é Dia Nacional de Combate ao Abuso e à Exploração Sexual de Crianças.
7: O governo do Brasil vem fazendo um trabalho transversal com vários ministérios para enfrentar esse problema de maneira mais efetiva e segura para as crianças.
3: Esse trabalho envolve educação, levantamento de dados para formulação de novas políticas públicas e, principalmente, estímulo à denúncia por parte da sociedade.
7: Hoje a gente conversa com a ministra dos Direitos Humanos e da Cidadania, Janine Mello, sobre cada uma dessas ações. Boa noite, ministra, bem-vinda.
13: Boa noite, Luciano, boa noite, Mariana. Obrigada, gente, um prazer estar aqui com vocês.
7: Ministra, hoje foram feitas várias entregas relacionadas aos direitos da infância. Vamos começar então falando sobre as ações normativas para fortalecer o combate ao abuso sexual de crianças e adolescentes. Que atos foram feitos hoje nesse sentido e como eles ajudam nessa luta?
13: Luciano, hoje eu assinei uma portaria para a gente muito importante, que é a portaria que institui a Política Nacional de Enfrentamento e Combate ao Abuso Sexual contra Crianças e Adolescentes. Então a gente, né, mais um avanço do ponto de vista normativo em relação a essa agenda. A gente garante aí o compromisso do governo do presidente Lula em organizar as ações do governo federal como um todo para que a gente consiga efetivamente melhorar tanto a etapa de prevenção quanto a etapa de encaminhamento dos casos e também de responsabilização dos assediadores e dos abusadores de crianças.
14: E hoje, né, ministra, foi lançada uma campanha de enfrentamento à violência sexual contra crianças e adolescentes. Eu vou até chamar, vamos ouvir um trechinho dela.
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14: Pois é, ela vem com essa ideia para reforçar essa ideia da importância da sociedade denunciar, não ser omissa e não ter esse olhar julgador sobre a criança, né?
13: É isso, Mariana, a gente precisa assim, a prevenção, né, o enfrentamento à violência sexual contra crianças e adolescentes, ela tem três grandes etapas, vamos colocar assim. Então tem uma parte que é de prevenção, então a gente precisa falar sobre isso. Então o silêncio, ele não ajuda as crianças, ele não protege as crianças. O silêncio, ele só protege o abusador, ele só protege aquele que é violenta essas crianças e que abusa dessas crianças. Então, o que a gente precisa garantir é efetivamente canais de denúncia para no momento em que o caso aconteça, a gente consiga encaminhar isso adequadamente, que a gente consiga que o Estado dê respostas, né, junto a diferentes autoridades competentes aí, dependendo do caso, para a gente conseguir garantir efetivamente que também, aí uma terceira fase é que a gente responsabilize e puna aquelas pessoas que estão envolvidas nesses crimes.
7: Outra ação transversal lançada hoje foi com o Ministério da Educação, né? Com o caderno temático Papel da Escola no Enfrentamento à Violência contra Meninas e Mulheres. O que é esse material? Ele será entregue nas escolas, aos pais?
13: Então, esse material a gente tem, né? Em parceria com o Ministério da Educação, assim como a gente tem também em parceria com outros ministérios, esse material é um material que vai servir de orientação para os profissionais de educação. Então, professores, todo mundo que está na sala de aula. A escola pra gente é um dos principais locos de ensino pra, né, acho que para as crianças conseguirem se proteger e para a gente garantir que também a escola, como parte dessa rede de proteção social, seja um lugar em que os professores que estão junto com essas crianças diariamente consigam identificar eventuais sinais de que as pessoas estão passando por algum tipo de situação de violação ou de violência. Então, para a gente é muito importante que os professores e professoras estejam orientados adequadamente para conseguir identificar e encaminhar esses casos para onde a gente precisar, para as autoridades competentes, polícia, quando for o caso, conselhos tutelares.
14: Saber também como abordar,
13: exatamente,
14: né?
13: Exatamente.
14: E não compactuar com essa rede de silêncio.
13: Exatamente. Esse material já está disponível nas redes do MEC e ele vai estar disponível para todos os professores e professoras do Brasil.
14: Agora, foi lançada também, né, ainda falando em educação, foi lançada a matriz Educação que Protege, que é uma parceria com a Unicef, e também um guia para os municípios lidarem aí com a proteção das crianças em festas populares, eventos públicos. Que tipo de orientações esses documentos trazem?
13: Então, acho que a gente tem uma parceria já histórica com o Unicef de muitos anos, então tem esse é mais, né, esses são dois materiais que são exemplos dessa parceria aí muito frutífera que a gente tem com eles. A nossa preocupação foi garantir isso para municípios e para instituições que organizam grandes eventos, saberem como se a gente tivesse um passo a passo do que fazer para a gente ter cuidado com essas crianças, porque a gente sabe que nesses momentos é muito comum que aconteça situações, que a criança às vezes fica desacompanhada, as pessoas às vezes não estão totalmente atentas ao que está acontecendo, e a gente precisa garantir que tenha, inclusive no âmbito desses eventos, estruturas de atendimento para evitar que esses casos fiquem sem encaminhamento naquele momento imediato em que acontecem.
7: Ministra, outra parceria importante, ou outras parcerias importantes, são com a Polícia Rodoviária Federal e os conselhos tutelares, né? A ideia é contar com essas instituições nas localidades de difícil acesso, não é isso?
13: É isso. Com a Polícia Rodoviária Federal, a gente tem a polícia já tem uma metodologia que chama MAPEAR, que é implementada para exatamente identificar e fiscalizar pontos que a gente tem nas rodovias federais em que a gente sabe que tem uma incidência grande de violação contra crianças. Então, na verdade, hoje a Polícia Rodoviária Federal está atualizando essa metodologia para a gente conseguir qualificar e aprimorar esse atendimento, para a gente ter tempestividade e agilidade na identificação desses casos e no encaminhamento policial em relação a isso. Então, essa é uma parceria para a gente super importante com a Polícia Rodoviária Federal, que está em andamento já há um tempo, mas a gente agora atualiza para aprimorar. A outra que a gente tem com os conselhos tutelares, na verdade, é uma atuação, né, no âmbito do nosso ministério, em várias dimensões, vamos colocar assim, e a gente tem principalmente uma preocupação em fortalecer e garantir que os conselhos tutelares consigam executar suas atribuições na proteção, no direito, na defesa dos direitos das crianças e dos adolescentes. Então, a gente tem programas de equipagem, fortalecimento via capacitação desses conselheiros e dessas conselheiras. Então, tem uma série de medidas que a gente faz junto aos conselhos para garantir que eles possam aí nos apoiar na implementação das políticas de defesa de criança e adolescente.
14: Eu acho que até é importante a gente ressaltar esse trabalho que a Polícia Rodoviária Federal faz, porque há lugares onde basicamente é a PRF ali que Exatamente. Tem mais condição de atuar, né? Porque é mais difícil de chegar, mais difícil de manter, às vezes, alguém do Estado por lá, né?
13: Exatamente.
14: Ministra, a gente não pode deixar de falar aqui das novas formas de violência sexual, principalmente no ambiente digital, né? A senhora pode falar um pouco pra gente sobre o ECA digital e como é que tem sido o enfrentamento da violência nesse ambiente virtual?
13: Claro, então, o ECA, bom, foi um avanço histórico, importantíssimo que o Brasil deu no último, né, agora no último, a gente aprovou, sancionou a lei no ano passado, esse ano a gente conseguiu publicar o decreto que regulamenta e que indica, inclusive, para o setor de tecnologia e das plataformas, como é que o ECA digital vai ser efetivamente implementado. A gente precisa, acho que, caminhar em duas direções. Uma é garantir que efetivamente o ECA digital seja implementado, se torne uma realidade na vida das famílias. Havia uma preocupação muito grande de todas as famílias brasileiras com a forma com que o acesso à internet tem se dado de maneira cada vez mais precoce e cada vez menos supervisionada. Então, para a gente é importante garantir que haja uma parceria entre famílias, Estado e iniciativa privada para a gente criar e permitir que o ambiente digital seja um ambiente protegido para as crianças, um ambiente seguro para que elas naveguem. O acesso à internet, à tecnologia é uma realidade. A gente não tem como lutar contra isso, mas a gente precisa garantir que esse espaço seja um espaço mais seguro para crianças e adolescentes. Então, o ECA que trouxe exatamente essa perspectiva. E para a gente é muito importante afirmar e acho que reiterar que o Brasil, ele define, ao estabelecermos o ECA digital, o que o Brasil diz é: eu estou definindo um limite enquanto país para o que a gente permite em relação à operação ou regras de negócio, ou modelos de negócio que a gente não quer que sejam baseados na vulnerabilidade da infância. O Brasil diz isso de maneira muito explícita e evidente, inclusive servindo de exemplo e de referência aí para outros países.
7: Nesse contexto, né, ministra, temos também o guia sobre dispositivos digitais, né, o uso por crianças e adolescentes. Que tipo de orientações estão nesse guia? E ele tem tido, a população tem demonstrado interesse nesse guia?
13: Muito, Luciano. Esse guia, ele foi um guia que, né, antecedeu ali a parte da regulamentação do ECA digital, e ele, na verdade, serviu para isso. Vários pais, várias mães e pessoas que, né, responsáveis para as crianças não sabem exatamente como mexer em determinados tipos de aplicativos ou de rede social. Então, o guia, ele, inclusive, ajuda a fazer a supervisão parental. Então, tem várias famílias que acessaram, né, e que nos retornaram e nos deram um feedback em relação a isso, de que foi importante para orientar essas pessoas de quais são os instrumentos e quais são os mecanismos que a gente pode contar para garantir que as crianças tenham acesso mais seguro a esses aplicativos e a essas plataformas de maneira geral. E aí a gente também tem ali parte que vai dedicado para outros equipamentos da rede de proteção de crianças e adolescentes, para os profissionais de saúde, para os profissionais de assistência social, profissionais de educação. Então, ele é voltado para famílias, mas também para todos aqueles que de alguma forma interagem com o dia a dia e cotidiano dessas crianças, para que a gente tenha ali orientações meio coordenadas em relação a isso.
14: Onde é que a gente consegue acesso ao guia, ministra?
13: Ele tem uma plataforma específica, um site, ele está disponível para download. A gente tem também vários materiais impressos que foram distribuídos em diferentes locais, mas ele está disponível hoje, inclusive no site do nosso próprio ministério.
14: Então vamos lá, é guia sobre o uso de dispositivos digitais por crianças e adolescentes, é assim que é possível buscar na internet e encontrar ele, então.
13: O apelido dele é Guia de Telas, pode botar
14: guia
13: no Google, Guia de Telas, que eu acho que vocês acham de maneira mais fácil também.
14: Tá ótimo, nós conversamos com Janine Mello, ministra dos Direitos Humanos e da Cidadania. Ministra, muito obrigada pela sua entrevista à Voz do Brasil.
13: Obrigada, Mariana. Obrigada, Luciano. Boa noite, gente.
7: Cartão de crédito, cheque especial, financiamento estudantil, o Desenrola chegou para ajudar os brasileiros a se livrarem de vários tipos de dívidas.
14: E entre as novidades do programa está um simulador que calcula os prazos, descontos e o valor final da dívida a ser quitada.
7: Outra facilidade é ter atendimento presencial em uma agência dos Correios.
16: Luciana Abreu é fisioterapeuta e conta que na época da faculdade recorreu ao Fundo de Financiamento Estudantil FIES para custear as mensalidades. Já formada, ela acabou atrasando os pagamentos do financiamento e viu o débito virar uma bola de neve. Só em 2023, Luciana conseguiu renegociar a dívida graças ao programa Desenrola Brasil do governo federal.
17: Hoje eu já quitei a minha dívida e isso me proporcionou liberdade e autonomia financeira.
16: Para ajudar pessoas que desejam limpar o nome, o governo do Brasil lançou neste mês o programa Desenrola Brasil Famílias, ou Desenrola 2.0. Além das condições especiais, o programa trouxe ainda uma novidade. Nesta edição, os interessados podem realizar uma simulação com uma nova calculadora digital. Desenvolvida pelo Ministério da Fazenda, a calculadora mostra uma estimativa das condições de renegociação antes que a pessoa procure uma instituição financeira. Segundo o secretário de Reformas Econômicas do Ministério, Regis Dudena, outra função disponível é a possibilidade de calcular o uso do Fundo de Garantia do Tempo de Serviço, FGTS.
18: Automaticamente, esse simulador já faz uma projeção de qual vai ser o tamanho do desconto e como ele poderá vir a parcelar essa dívida, inclusive utilizando-se do saque do FGTS para abatimento dessa dívida. Então é uma ferramenta para ajudar o cidadão a saber se a política pública está sendo aplicada corretamente para ele.
16: A calculadora pode ser acessada no endereço simuladordesenrola.fazenda.gov.br. Para quem prefere atendimento presencial ou não tem facilidade com as ferramentas digitais, também é possível renegociar as dívidas indo a uma das mais de 10 mil agências dos Correios espalhadas pelo país. Reportagem Gabriela Noronha.
13: E na hora de renegociar as dívidas, cuidado com golpes.
7: O Ministério da Fazenda alerta para um golpe que usa um site falso do Novo Desenrola Brasil para enganar pessoas interessadas em renegociar dívidas.
19: A página imita canais oficiais e promete limpar o nome do usuário em até 5 dias. Segundo o Ministério, os golpistas pedem consulta de CPF para verificar uma suposta elegibilidade ao programa, coletam informações pessoais e cobram pagamentos via Pix sob a justificativa de taxas administrativas e processamento eletrônico. O site também usa um chat para levantar informações sobre o tipo de dívida, como a do cartão de crédito. Por exemplo, a pasta reforça que não existe cobrança de taxa para participar do Novo Desenrola Brasil. Vale lembrar que o site oficial do programa está disponível na página do Ministério da Fazenda, gov.br/fazenda. Dilson Santa Fé, para a Voz do Brasil.
13: Proteger a Amazônia e as fronteiras para fortalecer a soberania nacional.
7: É o que pretende o programa Território Seguro e Amazônia Soberana, lançado hoje em Manaus.
13: A iniciativa tem como foco 7 territórios prioritários, onde vivem 38 etnias indígenas.
20: A iniciativa faz parte do Plano Brasil contra o Crime Organizado e integra várias forças do governo federal para enfrentar a criminalidade. O ministro da Justiça e Segurança Pública, Wellington César Lima e Silva, destacou que as facções que agem na Amazônia Legal são diferentes dos grupos criminosos de São Paulo e Rio de Janeiro. Por isso, o programa deve atender a segurança regional e combater crimes divididos em 4 pilares.
21: O primeiro pilar é o lucro. Aqui, o ouro do garimpo ilegal, a madeira sem origem, a terra grilada, a cocaína que desce os rios. O segundo pilar é o controle a partir das prisões e dos territórios dominados, de onde lideranças articulam atividades criminosas. O terceiro pilar é o poder armado, alimentado pelo mercado legal de armas que cruza as fronteiras norte e oeste do país. E finalmente o quarto pilar é a violência letal contra ribeirinhos, contra lideranças indígenas, contra agentes públicos.
20: O programa tem como foco 7 territórios prioritários, onde vivem 38 etnias indígenas e tem investimento inicial de 209 milhões de reais. A ideia é combinar ações de repressão, prevenção e fortalecimento das economias locais a fim de evitar que indígenas sejam cooptados pelo crime, como explica o ministro dos Povos Indígenas, Eloy Parque Arena.
0: Nós detectamos aí dentro dos territórios, além dessas facções, elas vão assediando os indígenas. E muitos indígenas acabam sendo assediados por falta de oportunidade, por não ter outros meios de sobrevivência, sem ter também o apoio para realizar suas atividades próprias, né? Então, não tem perspectiva de vida. Então, é a partir dessa dimensão que o Estado precisa agir.
20: O programa Brasil contra o Crime Organizado foi lançado no dia 12 de maio para desarticular as estruturas econômicas, operacionais e territoriais que sustentam as organizações criminosas. Reportagem Luana Karen.
7: Mais de 19 milhões de famílias em todo o país começam a receber hoje a parcela do mês de maio do Bolsa Família.
14: O repasse foi unificado em 217 municípios brasileiros às famílias que vivem em áreas em emergência ou calamidade pública reconhecidas pelo governo do Brasil.
7: E uma novidade, a partir de hoje as famílias beneficiárias podem contar com um aplicativo renovado.
14: Quem explica pra gente é o ministro do Desenvolvimento e Assistência Social, Família e Combate à Fome, Wellington Dias.
1: É uma ferramenta que permite a cada família beneficiária poder dar solução a problemas que tenha. Por exemplo, por que teve um bloqueio? Lá no aplicativo você vai conseguir saber e vai conseguir ali dar a solução. Também é uma ferramenta para acessar vários programas além do Bolsa Família. O Minha Casa Minha Vida, como é que eu faço para me cadastrar? O programa Gás do Povo, Luz do Povo, o programa Pé de Meia, ou seja, são várias portas que se abrem para o público do Bolsa Família.
7: E essas foram as notícias do governo do Brasil.
14: Fique agora com as notícias do Poder Judiciário e do Congresso Nacional. Boa noite.
7: Boa noite para você, até amanhã.
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23: STF invalida lei do Espírito Santo que permite aos pais vetar filhos em aulas sobre gênero e sexualidade.
24: STJ recebe nova denúncia contra ex-governador do Acre em ação por fraude e desvio em obras públicas.
23: TSE realiza confirmação do teste público da urna.
24: Boa noite, eu sou Marcela Luiza.
23: E eu sou Walter Lima.
24: Supremo Tribunal Federal invalida a lei do Espírito Santo que permitia a pais vetar filhos em aulas sobre gênero e sexualidade.
23: Na mesma sessão virtual, o STF também declarou inconstitucional uma lei de Betim, em Minas Gerais, que proibia o uso da chamada linguagem neutra nas escolas. Marta Ferreira.
25: A norma capixaba foi questionada no Supremo pela Aliança Nacional LGBTI+, pela Associação Brasileira de Famílias Transafetivas e pela Associação Comunitária Cultural e de Apoio Social, Fórum Nacional de Travestis e Transsexuais Negras e Negros. Prevaleceu o voto da relatora ministra Carmen Lúcia. Para ela, o legislativo capixaba extrapolou sua competência constitucional ao tratar de diretrizes e bases da educação, matéria reservada à União. Na avaliação da ministra, a norma interferiu indevidamente no currículo pedagógico, cujas regras são disciplinadas pela Lei de Diretrizes e Bases da Educação Nacional. Na mesma sessão virtual, os ministros também declararam inconstitucional a Lei 7.015 de 2022 do município de Betim, em Minas Gerais, que proibia o uso da chamada linguagem neutra nas escolas. O relator da ação, o ministro Luiz Fux, afirmou que o tribunal tem jurisprudência consolidada, segundo a qual estados e municípios não podem proibir o uso da linguagem neutra em instituições públicas ou privadas de ensino, por se tratar de matéria vinculada às diretrizes educacionais, cuja competência é da União.
24: Corte Especial do STJ recebe nova denúncia contra o ex-governador do Acre, Gladson Cameli.
23: Agora, o político é acusado pelos crimes de peculato, desvio e fraude à licitação por supostas irregularidades na contratação de obras para rodovia estadual em Cruzeiro do Sul. Fátima Uchoa.
2: Com a decisão, o ex-governador se tornou réu em mais uma ação penal. A Corte Especial já o havia condenado a 25 anos e 9 meses de reclusão, a maior pena já aplicada pelo STJ em uma ação penal originária. Segundo o Ministério Público Federal, no início do primeiro mandato no governo do Acre, em 2020, o então governador Gladson Cambeli teria articulado esquema para frustrar o caráter competitivo da licitação para obras de duplicação da AC-405, direcionando o contrato para a construtora Colorado, empresa ligada à família dele. A acusação também aponta suposto superfaturamento no contrato. A relatora na Corte Especial é a ministra Nancy Andrighi.
24: Moradores da Ilha do Marajó, no Pará, buscam atendimento no mutirão da Justiça do Trabalho.
23: O mutirão é uma parceria com o Conselho Nacional de Justiça. Luma Soares.
6: Os atendimentos começaram cedo em Portel, na Ilha do Marajó. Centenas de pessoas enfrentaram filas na madrugada para garantir serviços como orientações trabalhistas, emissão de documentos, previdência e atendimento de saúde. Os atendimentos vão até sexta-feira, dia 22, das 8 da manhã às 6 da tarde.
24: O Tribunal Superior Eleitoral realizou a confirmação do teste público da urna.
23: Os investigadores validaram as correções e aprimoramentos nos sistemas eleitorais. Fábio Ruas.
8: O teste de confirmação foi realizado entre os dias 13

0: aplicativos no seu celular.
1: Uma boa noite.
0: E até amanhã.
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1: Eu sou Paula Groba.
2: E eu sou Ricardo Nakaoka.
1: E estes são os destaques de hoje do Jornal do Senado, que começa agora.
2: 5 estados são premiados no Senado por avanço na alfabetização infantil.
1: Presidente do Banco Central participa de audiência com senadores para prestação de contas e esclarecimentos sobre o Banco Master.
2: Senado debate criação do Estatuto da Poupança para proteger famílias endividadas.
1: Boa noite.
2: Boa noite.
1: Aprender a ler e escrever na idade certa pode definir todo o futuro escolar de uma criança. E alguns estados brasileiros têm conseguido avançar nesse desafio.
2: Hoje, o Senado homenageou 5 governadores que se destacaram pelos resultados na alfabetização de crianças de até 8 anos, reconhecendo políticas públicas que melhoraram o desempenho dos alunos nos primeiros anos da educação básica. Os detalhes na reportagem de Rodrigo Rezende.
3: O reconhecimento é feito a partir de critérios técnicos que levam em conta 4 eixos de avaliação: resultados de alfabetização, equidade, formação de professores e regime de colaboração. O senador Cid Gomes, do PSB do Ceará, que propôs a iniciativa e presidiu a homenagem, afirmou que a premiação é um incentivo para que mais governantes invistam em educação.
4: Hoje, consolidamos a tradição que iniciamos em 2025. Confirmamos o compromisso desta casa com a educação, com a democracia e com a superação das desigualdades. Deixamos claro que os esforços dos governantes que lutam por uma educação de qualidade não passarão desapercebidos.
3: Juliano Mazzep, representante do governador de Mato Grosso, Otaviano Pivetta, afirmou que o prêmio é resultado de um trabalho coletivo.
5: Esse prêmio não é apenas do governo. Nós dedicamos ele também a todos os gestores, professores, diretores de escolas, prefeitos municipais e toda a classe educadora.
3: Erivonaldo Alves, secretário de Educação da Paraíba, representante do governador Lucas Ribeiro, ressaltou que a alfabetização na idade certa abre diversas portas durante a vida.
6: Em nome de cada aluno paraibano, de 6 a 7 anos de idade, que descobre o mundo através da leitura. Alfabetizar não é apenas um favor, é um direito que todas as crianças têm.
3: O governador do Piauí, Rafael Fonteles, saudou a parceria entre os entes federados na conquista de bons números de alfabetização no estado.
7: Sabemos que essa é uma política executada pelos municípios diretamente, mas pode e deve ser apoiada pelos estados e pelo governo federal.
3: O governador do Ceará, Eumano de Freitas, ressaltou a longevidade das políticas educacionais no estado.
8: É também motivo de orgulho fazer parte de um projeto educacional que se tornou referência nacional e que foi construído com visão de longo prazo, compromisso público e continuidade administrativa.
3: O Comitê Técnico da Comenda conta com representantes do Ministério da Educação, do INEP, do Unicef e de instituições ligadas à educação, caso da Fundação Roberto Marinho, Fundação Lehman, Associação Bem Comum e o Instituto Natura.
1: O senador Marcelo Castro, do MDB do Piauí, cobrou uma decisão definitiva do Supremo Tribunal Federal sobre a divisão dos royalties do petróleo. Hoje, a maior parte desses recursos fica concentrada em 3 estados produtores: Rio de Janeiro, São Paulo e Espírito Santo.
2: Em 2012, o Congresso aprovou novas regras para ampliar a participação dos estados não produtores, mas a lei acabou suspensa pelo STF em 2013. Neste mês, o julgamento foi retomado, mas voltou a ser interrompido após pedido de vista do ministro Flávio Dino.
9: 86% ficam no Rio de Janeiro. 4,4% no Espírito Santo, 0,6% em São Paulo. Somando tudo, 94% dos royalties do petróleo do Brasil ficam em 3 estados, especialmente em um único estado do Brasil.
1: E outra decisão recente do Supremo Tribunal Federal teve impacto direto nas relações de trabalho e nos direitos das mulheres.
2: O STF considerou constitucional a lei aprovada pelo Senado em 2023, que prevê medidas para promover a igualdade salarial entre homens e mulheres nas empresas. A norma vinha sendo questionada por entidades empresariais e trabalhistas. A reportagem é de Raíssa Abreu.
10: A iniciativa do governo

0: aprovada pelo Senado em junho de 2023, obriga empresas a divulgarem periodicamente salários e critérios de remuneração de seus funcionários e a adotarem medidas para correção de desigualdades entre salários de homens e mulheres na mesma função. O ministro Alexandre de Moraes considerou que a lei cumpre o objetivo de promover a transparência e enfrentar a desigualdade. Para a relatora da proposta no Senado, a senadora Tereza Leitão, do PT de Pernambuco, ainda há muito por fazer.
1: Eu acho que o primeiro ponto a ser feito é essa radiografia da situação, porque existe já a disparidade e quando você dá o corte racial, ela aumenta, como também cortes regionais, cortes territoriais. Então, esse mapa, a gente precisa se valer dele para poder fazer as políticas de reparação, de superação dessa realidade.
0: Mulheres recebem, em média, 21% a menos que os homens. Quando o recorte é racial, a diferença salarial entre homens brancos e mulheres negras é de 53%.
2: Audiência com o presidente do Banco Central, renegociação de dívidas rurais e propostas para garantir a gratuidade do PIX movimentam a agenda das comissões do Senado nesta semana.
3: Projetos sobre protocolo antirracista e militarização de escolas também estão entre os destaques. Repórter Marcela Diniz.
4: Na terça, a Comissão de Assuntos Econômicos ouve o presidente do Banco Central, Gabriel Galípolo, entre outros assuntos, sobre a fraude do Banco Master e as providências do BC com relação ao BRB, Banco de Brasília. O colegiado também pode votar a utilização do Fundo Social do Pré-Sal para renegociação de dívidas de produtores rurais. Para o presidente do colegiado, senador Renan Calheiros, do MDB de Alagoas, a crise é grave e demanda solução urgente.
5: Problemas climáticos, com problemas macroeconômicos, guerras, câmbio baixo, mercado reduzido, juros altíssimos, as suas garantias foram comidas pela remuneração desses juros absurdos.
4: Também na terça, a Comissão de Educação analisa o protocolo antirracismo, misoginia e demais preconceitos nas escolas. Na quarta, a Comissão de Constituição e Justiça poderá votar a PEC que amplia a autonomia do Banco Central e garante gratuidade do PIX. E na quinta, tem debate na Comissão de Educação sobre militarização de escolas públicas. O pedido de audiência cita agressões, punições desmedidas e outras violações em ambiente escolar.
2: Já no plenário, os senadores devem votar nesta semana o projeto de lei complementar que garante a manutenção de incentivos de tributos federais a pessoas jurídicas sem fins lucrativos, independentemente de sua qualificação.
3: A pauta de votações desta semana também inclui indicações para a representação do Brasil no exterior e para o Conselho Nacional de Justiça, aumento de prazo para contestar a autoria de crimes praticados no ambiente doméstico e ainda a criação da Política Nacional para Estudantes com Altas Habilidades ou Superdotação.
2: Guardar dinheiro no fim do mês ainda é um desafio para milhões de brasileiros endividados. Para estimular a criação de reservas financeiras e reduzir o superendividamento, um projeto em análise no Senado cria o chamado Estatuto da Poupança.
3: A proposta prevê mudanças no FGTS, incentivos ao hábito de poupar e novas regras para contratos de crédito. Os detalhes com a repórter Patrícia Oliveira.
6: A proposta do senador Confúcio Moura, do MDB de Rondônia, cria uma política de orientação para o consumo consciente, por meio de educação financeira, além de incentivos à poupança. Entre as medidas está a criação de prêmios para trabalhadores com saldo no FGTS e para bons pagadores. O projeto também prevê o direito ao arrependimento, com um prazo para reflexão de quem solicitar um empréstimo bancário antes que seja finalizado. Confúcio Moura destaca que facilidades como compras pela internet estimulam o consumo desnecessário por impulso e o endividamento pode levar a decisões arriscadas, como apostas online ou empréstimo consignado.
7: O crédito, que deveria funcionar como apoio momentâneo, passou a ocupar o espaço da renda. Virou ponte para atravessar o mês. Virou instrumento de sobrevivência.
6: O projeto ainda proíbe o aumento automático do limite do cartão ou do cheque especial. E as faturas deverão informar o valor total dos financiamentos em reais.
3: Música. Com edição de Paula Gromba e trabalhos técnicos de João Lira, o Jornal do Senado fica por aqui. Acompanhe agora as notícias da Câmara dos Deputados. Boa noite.
2: Boa noite e até amanhã.

0: avança a proposta que cria a política de proteção às pessoas com ostomia.
1: Câmara analisa projeto que regulamenta a atuação do síndico profissional.
0: Deputados debatem a obrigação do SUS aceitar exame em clínica privada.
1: Boa noite. Plenário pode votar projeto que obriga o SUS a aceitar exames feitos em clínicas privadas. Entenda na reportagem de Antônio Vital.
2: Ganhou o regime de urgência e pode ser votado a qualquer momento no plenário da Câmara, projeto que obriga o Sistema Único de Saúde, o SUS, a aceitar exames realizados em clínicas privadas. A justificativa é que isso poderia acelerar o tratamento de pacientes que enfrentam filas e demora na realização de exames no sistema de saúde público. A proposta condiciona a aceitação dos exames privados aos prazos de validade e padrões de qualidade a serem definidos pelo Ministério da Saúde. Com regime de urgência, o projeto pode ser votado diretamente no plenário da Câmara, sem passar pela análise das comissões permanentes da Casa. Mas a votação da urgência provocou debate no plenário. Deputados aliados ao governo criticaram a proposta, com o argumento de que os médicos do SUS hoje não são impedidos de aceitar esses exames e que, se o projeto virar lei, pode beneficiar pacientes que têm condições de pagar. Foi o que disse o deputado Jorge Sola, do PT da Bahia.
3: Não existe nenhuma barreira para que exames feitos na rede privada sejam utilizados pelo SUS. O que existe são critérios da qualidade dos exames que são realizados, serem confiáveis ou não. Esse projeto vai oficializar problemas graves, onde muitas vezes um paciente passa na frente de uma fila existente porque ele tem condição de pagar os procedimentos diagnósticos.
2: O autor do projeto, o deputado Nicolas Ferreira, do PL de Minas Gerais, diz que o uso de exames feitos em clínicas privadas poderia resolver o problema das filas e atrasos no atendimento da rede pública.
4: Quero dizer bem claro que isso é um projeto técnico, um projeto que vem de uma demanda de pessoas reais que precisam de agilidade, tempo e recurso, que serão ali realmente beneficiados, porque ele pode fazer o exame privado e já chegar com o SUS com esse exame para poder ajudar no atendimento. Então, realmente, a união tanto do SUS quanto da rede privada para poder melhorar a saúde no nosso país.
2: Ainda não há data para votação no plenário da Câmara do projeto que obriga o Sistema Único de Saúde a aceitar exames realizados em clínicas privadas. Da Rádio Câmara de Brasília, Antônio Vital.
5: Votação.
0: Câmara aprova projeto que garante acesso à reprodução assistida para mulheres em tratamento de câncer. A repórter Sofia Peçanha nos conta como deve funcionar.
6: A Câmara dos Deputados aprovou o projeto que estabelece a Política Nacional de Atenção Integral em Reprodução Humana Assistida. Apresentada pela deputada Isa Arruda, do MDB de Pernambuco, a proposta garante o acesso a serviços de reprodução assistida a mulheres em tratamento de câncer que possa afetar a sua fertilidade ou com diagnóstico de endometriose. Segundo a relatora na Comissão de Saúde, a deputada Jandira Fegali, do PSDB do Rio de Janeiro, a medida é necessária para garantir que a política, hoje baseada em portarias do Ministério da Saúde, tenha perenidade e aplicação uniforme em todo o país, oferecendo atendimento seguro a todas as pacientes.
7: A colaboração entre diferentes esferas é fundamental para assegurar a qualidade e a uniformidade dos serviços prestados, já que a governança colaborativa melhora os resultados de políticas públicas complexas como as da saúde.
6: O projeto prevê que o Sistema Único de Saúde, o SUS, assegura o acesso a serviços de reprodução assistida em todas as unidades federativas. Porém, quando a rede do SUS for insuficiente, o poder público poderá recorrer a serviços privados filantrópicos ou sem fins lucrativos. Além disso, o texto garante o acesso ao congelamento de óvulos e a outros serviços de reprodução assistida para mulheres que passam por tratamento de câncer, protegendo o direito à maternidade e a preservação da fertilidade antes de procedimentos que possam prejudicá-la, como afirma a deputada Jandira Fegali.
7: Dessa forma, a possibilidade de preservar a fertilidade oferece uma perspectiva positiva e um ganho significativo na qualidade de vida para as pacientes oncológicas, o que reduz o impacto psicológico associado à perda da capacidade de ter filhos biologicamente.
6: Quando a proposta estiver valendo como lei, todos os procedimentos de reprodução assistida deverão constar da tabela de procedimentos do SUS, garantindo financiamento adequado e acesso integral aos serviços. O projeto que garante acesso à reprodução assistida para mulheres em tratamento de câncer segue para análise do Senado. Da Rádio Câmara de Brasília, Sofia Peçanha.
5: Saúde.
1: Pessoas que passaram por um procedimento cirúrgico chamado ostomia são foco de um projeto que está sendo examinado na Câmara. O repórter José Carlos Oliveira tem os detalhes.
8: avança na Câmara dos Deputados a proposta de criação da Política Nacional de Proteção às Pessoas com Ostomia, ou seja, aqueles pacientes que passaram por cirurgia para fazer uma abertura de ligação direta entre um órgão interno e o exterior do corpo. A intenção é garantir direitos, inclusão social e assistência integral a essas pessoas. A proposta do deputado Clodoaldo Magalhães, do PV de Pernambuco, já havia sido alterada na Comissão de Defesa dos Direitos das Pessoas com Deficiência. O texto ganhou ainda mais abrangência após aprovação na Comissão de Trabalho, com relatoria da deputada Flávia Moraes, de Goiás.
9: A gente busca justamente abranger aos outros tipos de ostomia, então a gente trata da ostomia, tanto pode ser na traqueia, quanto pode ser no intestino, e também da situação daquela ostomia provisória, que é temporária, aquela que vai ficar por um tempo e depois ela fecha, e aquela que é constante, permanente, né? Então, tudo isso requer cuidado diferenciado e a gente fez, então, esse detalhamento e com isso a gente vai ter aí um marco legal importante em relação ao paciente ostomizado.
8: Entre os benefícios previstos estão distribuição gratuita e regular de equipamentos e materiais de ostomia pelo SUS, isenção de impostos sobre produtos e acessórios específicos para a ostomia, centros de referência especializados com atendimento multidisciplinar em todo o país, programas de reabilitação física e reinserção social e laboral, adaptação de banheiros públicos e campanhas de conscientização e educação. O texto ainda protege o paciente de demissão desde a indicação médica para a cirurgia até 12 meses após o retorno ao trabalho. Flávia Moraes comentou a importância da política nacional.
9: Projeto muito relevante, com certeza ele vai trazer uma dignidade, uma qualidade de vida muito diferente para esse paciente, que muitas vezes sofre constrangimento no local de trabalho por falta de adaptação, nos banheiros por falta de adequação.
8: A proposta de política nacional de proteção às pessoas com ostomia ainda vai passar pela análise das comissões de saúde, de finanças e tributação e de Constituição e Justiça. Da Rádio Câmara de Brasília, José Carlos Oliveira.
5: Trabalho.
0: Charles Fernandes, do PSD da Bahia, defende a votação urgente de proposta que regulamenta a aposentadoria especial dos agentes comunitários de saúde e de combate a endemias. O deputado afirma que o texto garante justiça e valorização aos trabalhadores.
10: O que que é esse projeto? Vai trazer a segurança jurídica, vai trazer uma segurança para todos os agentes comunitários de saúde, uma aposentadoria especial. Os homens com 52 anos e as mulheres com 50 anos. Os agentes comunitários de saúde, eles trabalham no dia a dia, caminhando nas ruas com poeira, com lama, com sol quente. Então, é necessário e é importante regulamentar aposentadoria especial dos agentes comunitários de saúde.
1: Charles Fernandes lembra que os agentes comunitários de saúde e de combate a endemias prestam a primeira assistência às famílias, exercendo papel essencial na atenção básica ao acompanhar de perto a realidade dos bairros, das comunidades rurais e do interior do país.
5: Comissões.
0: É cada vez mais comum que condomínios tenham como síndico alguém que não mora no local. Por isso, a Câmara está examinando uma proposta que regulamenta a atividade do síndico profissional. A reportagem é de Luiz Cláudio Canuto.
11: Projeto aprovado na Comissão de Trabalho regulamenta a profissão de síndico profissional. O autor da proposta, deputado Paulo Alexandre Barbosa, lembra que o Código Civil de 2002 estabelece que a Assembleia do Condomínio pode escolher síndico que não more no condomínio para exercer a administração, o que possibilitou o surgimento do síndico profissional, uma alternativa cada vez mais comum nos condomínios brasileiros. Há, inclusive, empresas condominiais. Na opinião do deputado, isso mostra busca por mais profissionalismo na gestão condominial, além de resolver o problema de muitos condomínios onde ninguém quer assumir a função. O projeto foi apresentado para regulamentar a figura do síndico profissional no ordenamento jurídico brasileiro e estabelecer regras de contratação, atribuições e responsabilidades, e também prevenir conflitos, dando maior segurança jurídica para todos. O relator da proposta na comissão foi o deputado Léo Prates, da Bahia. Ele modificou o texto original, que previa como pré-requisito para o síndico profissional ter completado o ensino médio. Pela nova versão, a formação exigida é de tecnólogo em gestão de condomínio ou graduação em administração ou direito, além de inscrições nos conselhos regionais de administração ou na OAB.
12: Surgiu a necessidade do Congresso Nacional regular essa atividade, esse projeto, logicamente, nos interessou, porque é um bom debate, e nós conseguimos a aprovação, graças a Deus, unânime, na criação da profissão de síndico profissional, protegendo a sociedade, porque a gente acha que tem que ter uma qualificação para se exercer, já que não é uma atividade tão simples. Ele tem que cuidar de terceirização de mão de obra, ele tem que cuidar de obras de engenharia, uma série de atividades que são atinentes à vida condominial. Então, nós aceitamos a profissão, por exemplo, de técnico em administração, que é nível médio, mas é o mínimo que a gente pode exigir de uma pessoa que vai cuidar de tantas vidas. Então, a gente acha que o projeto saiu redondo, agora ele segue a tramitação na Câmara, e eu acho que ele com certeza vai ter um fim, porque é necessário regular essa profissão que já é exercida por uma série de pessoas.
11: O projeto que regulamenta a profissão de síndico profissional já está na Comissão de Constituição e Justiça. Da Rádio Câmara de Brasília, Luiz Cláudio Canuto.
0: Democracia não é só voto, mas sem voto não há democracia. Há 94 anos, em 24 de fevereiro de 1932, as mulheres brasileiras finalmente conquistaram o direito de eleger seus representantes e de serem eleitas. Tornaram-se assim sujeitas plenas de direitos políticos em âmbito nacional. Um passo decisivo na consolidação da cidadania feminina. Democracia só é plena com participação feminina nos espaços de decisão. 24 de fevereiro, dia da conquista do voto feminino. Menino no Brasil.
5: Segurança Pública.
1: Os deputados aprovaram participação social na elaboração de políticas no plano para enfrentar violência contra a mulher. Acompanhe na reportagem de Júlia Lopes.
13: A Câmara dos Deputados aprovou o projeto que assegura a participação de instituições da sociedade civil na elaboração das políticas de segurança previstas no Plano Nacional de Prevenção e Enfrentamento à Violência contra a Mulher. O projeto muda a Política Nacional de Segurança Pública e Defesa Nacional, que tem entre seus instrumentos o Plano de Enfrentamento à Violência contra a Mulher. A proposta do deputado Marangoni prevê que a participação da sociedade civil no plano tenha caráter opinativo e seja voltada principalmente à rede de atendimento à mulher. Entre as diretrizes do plano estão a proteção da família, o atendimento humanizado, a não revitimização da mulher, além da assistência às vítimas e seus familiares e o incentivo à denúncia. Para a relatora da proposta na Comissão de Defesa dos Direitos da Mulher, deputada Laura Carneiro, do PSD do Rio de Janeiro, a medida fortalece o combate à violência contra a mulher.
14: À disposição do Estado, nas suas três esferas, favorecer a atuação pela defesa da vida da mulher, com auxílio opinativo das instituições da sociedade civil, que dispõe de conhecimento e atuação sobre o tema, e estou convencida, portanto, que promoveremos avanços concretos na incorporação do olhar e da experiência da sociedade civil num problema da violência contra a mulher.
13: Atualmente, o Brasil conta com diversas ONGs que atuam na defesa dos direitos das mulheres, na promoção da igualdade de gênero e no enfrentamento à violência. Aprovado pelas comissões, o projeto amplia a participação da sociedade no Plano Nacional de Prevenção e Enfrentamento à Violência contra a Mulher, poderá seguir diretamente para o Senado, sem necessidade de votação pelo plenário. Da Rádio Câmara de Brasília, Júlia Lopes.
5: Política.
0: O Conselho de Ética da Câmara dos Deputados aprovou a suspensão de parlamentares envolvidos na ocupação da mesa diretora ocorrida em agosto de 2025. Para Chico Alencar, do PSOL do Rio de Janeiro, a medida é importante para a preservação do decoro e da democracia.
1: Chico Alencar destaca que o placar de 15 votos favoráveis e 4 contrários reflete o entendimento do colegiado sobre a gravidade da obstrução dos trabalhos da Câmara. O deputado também critica a posição de operadores do direito que apoiam atos contra o Estado Democrático.
5: Justiça.
0: Boletins de ocorrência poderão ter o mesmo modelo em todo o país. A ideia é garantir que as informações importantes estejam no documento e facilitar a comparação dos registros de crimes entre os estados. A reportagem é de Maria Neves.
15: A Comissão de Segurança Pública da Câmara dos Deputados aprovou o projeto que exige a utilização de boletins de ocorrência padronizados por todos os integrantes do Sistema Único de Segurança Pública. Atualmente, seguinte, cada estado adota um modelo próprio de coleta de dados sobre crimes. A proposta do deputado Eduardo Veloso, do Acre, determina ainda que os dados dos boletins de ocorrência sejam incluídos no Sistema Nacional de Informações de Segurança Pública, prisionais, de rastreabilidade de armas e munições, de material genético, de digitais e de drogas. De acordo com Eduardo Veloso, a padronização dos boletins de ocorrência vai possibilitar a uniformidade dos registros e garantir que todas as informações relevantes sejam coletadas. O parlamentar ainda defende que a centralização dos dados no Sistema Nacional de Informações de Segurança Pública vai permitir a análise mais detalhada das ocorrências, o que facilita a identificação de padrões e tendências de criminalidade. Com isso, ele acredita que será mais fácil, inclusive, combater o crime.
16: Essa proposta vai facilitar, padronizar e agilizar a ocorrência em si, fazendo com que a gente tenha também uma resposta mais rápida para o cidadão, vai fazer com que a polícia seja mais efetiva e vai fazer com que aqueles criminosos sejam capturados mais rápido, né? Porque hoje a gente tem uma dificuldade, principalmente nesses pequenos furtos, de uma interligação dos sistemas. E isso aqui vai fazer com qualquer que seja o tipo de ocorrência, essa ligação. Então, eu acredito muito nessa proposta.
15: Ao defender a proposta, o relator, deputado delegado Fábio Costa, do PP de Alagoas, também sustentou que a padronização e a integração dos dados vai facilitar a cooperação entre as forças de segurança e melhorar o combate à criminalidade. Para o parlamentar, a uniformização dos registros vai resultar em dados mais completos, consistentes e comparáveis entre os estados, o que melhora a qualidade das análises. Na opinião de delegado Fábio Costa, esses avanços vão abrir espaço para novas ferramentas de inteligência, estatística e monitoramento. Ele afirma ainda que, com isso, a administração pública poderá tomar decisões mais eficazes. O projeto que padroniza os boletins de ocorrência em todos os estados do país ainda será analisado pela Comissão de Constituição e Justiça. Da Rádio Câmara de Brasília, Maria Neves.
5: Turismo.
1: A Câmara aprovou o projeto que cria a rota turística religiosa do Cariri, interligando os municípios cearenses de Juazeiro do Norte, Crato, Barbalha e Santana do Cariri. Autor da matéria, Yuri do Paredão, do MDB, afirma que a intenção é valorizar o patrimônio cultural e histórico da região.
17: Essa conquista fortalece a fé, valoriza a cultura do nosso povo e gera mais emprego, renda e oportunidades para a nossa região. O Cariri ganha ainda mais reconhecimento nacional como um dos maiores patrimônios religiosos e culturais do Brasil. Seguimos trabalhando com compromisso para levar mais desenvolvimento ao Cariri e a todo o Ceará.
0: O texto prevê que o governo federal poderá cooperar com o estado e os municípios para melhorar a infraestrutura e o atendimento aos romeiros que visitam os monumentos da fé. Yuri do Paredão acredita que o reconhecimento oficial vai atrair mais investimentos para o turismo religioso no Ceará.
1: Termina agora o Jornal Câmara dos Deputados com trabalhos técnicos de Everson Urani e apresentação de Val Monteiro e Márcio Aquilissardi. Uma boa noite para você.
0: Você fica com as notícias do Tribunal de Contas da União. Boa noite.
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18: O Tribunal de Contas da União fez auditoria para avaliar o uso dos recursos federais destinados à Previdência Social em 2025. Neste ano, o programa deve movimentar cerca de 1 trilhão e 3 bilhões de reais. A Previdência é uma das maiores políticas públicas do país e garante aposentadorias, pensões e outros benefícios a milhões de brasileiros. A fiscalização analisou se os recursos estão sendo aplicados de forma eficiente e se contribuem para ampliar a proteção social e reduzir desigualdades. O TCU identificou que há espaço para melhorar a relação entre planejamento, monitoramento e execução das ações. Segundo a auditoria, o desafio é fazer com que o planejamento reflita com mais precisão os gastos e os resultados esperados. O tribunal fez recomendações para aprimorar a gestão e fortalecer a política. 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
9: 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Geralmente, os supermercados dedicam um dia da semana para a promoção desses alimentos.
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